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2: Alô, Mato Grosso, alô, meu estado querido, alô, alô, alô, você, minha amiga ouvinte, alô, você, meu amigo ouvinte, você que está com seu radinho ligado, olha que alegria, estamos chegando, chegando no seu rádio, chegando até você através deste canal maravilhoso, deste veículo maravilhoso que é o rádio, imortal, imbatível, eterno. O melhor veículo de comunicação da história da humanidade. Então estamos chegando através deste veículo e convidando você, venha e vamos juntos fazer a nossa viagem pelos caminhos do som. Está começando no seu rádio mais uma edição do programa Alô Mato Grosso, a nossa viagem pelo mundo da música brasileira. E eu começo, como sempre faço, agradecendo a Deus, o nosso Criador, o Autor da vida e Senhor da nossa existência, o Deus e Pai de nosso Senhor e Salvador Jesus Cristo. Muito, muito, muito obrigado, meu Deus, por este momento tão especial em nossas vidas. Agradeço também a direção da emissora e toda a sua equipe, aos operadores de áudio, parceiros que fazem com que o nosso programa chegue aos mais distantes rincões deste Mato Grosso querido. Obrigado, gente, pela parceria de tanto tempo, né? Tem emissoras que a gente já está juntos aí há mais de 2 décadas e meia. E como é bom, contar com a parceria de cada um de vocês. E agradeço, claro, você, minha amiga ouvinte, você, meu amigo ouvinte, que me dá o prazer da sua companhia, da sua audiência, da sua amizade. É muito bom contar com você aí do outro lado, com o seu radinho ligado. Receba o abraço deste amigo de vocês, Vanderlei Munhoz. Eu que tenho o prazer e a honra de apresentar este programa há mais de 2 décadas em dezenas de emissoras de rádio do nosso Mato Grosso querido. Receba um abraço do Agnaldo Ramos, que faz a edição e sonoplastia do Alô Mato Grosso e o distribui para todas as rádios que o veiculam. E vamos juntos a partir de agora curtir o que há de melhor na nossa música brasileira. Se vai o Léo. A gente vai começar o Alô Mato Grosso hoje com 2 sucessos lá dos anos 1980. Depois teremos um momento saudade com bandas brasileiras que marcaram as décadas de 70 e 80. O nosso mais um momento saudade com canções que ficaram eternizadas através das novelas brasileiras, temas de novelas que marcaram época, né? Depois a gente vai ter aqui o quadro Pra Louvar e Adorar. O Casa de Bamba de hoje é com grandes mestres do nosso samba brasileiro e samba romântico a gente vai ter aqui. E vamos, inclusive, ter um sertanejo também maravilhoso e bem apaixonado. Clássicos, tá? Clássicos da música sertaneja. E a gente fecha com o quadro Meditação. Tudo isso com o que há de melhor na nossa música brasileira. E a gente começa com Cleiton e Cledir e Moraes Moreira.
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0: Sintonia, sucesso dos anos 1980 com Moraes Moreira, e abrimos com Cleiton e Cledir e a belíssima Vira Virou. Vou fazer o primeiro intervalo e volto já já.
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1: Opa, sou eu e estou de volta no seu rádio, de volta com o nosso programa Alô Mato Grosso, ouvindo agora The Fevers cantando Mar de Rosas. A gente começa um momento saudade daqueles que vai fazer você viajar, mas viajar para longe, lá no túnel do tempo. A gente vai para os anos 1970 e 1980, tá bom? Deixa antes eu falar com você, essa semana eu tive a honra, o prazer, a satisfação de entrevistar o Dr. Augusto Cury. Ele é médico, psiquiatra, é escritor, é palestrante, é empresário, é produtor rural, tem uma obra maravilhosa. Ele é o autor mais lido, o psiquiatra mais lido do mundo. Os livros dele já foram traduzidos para mais de 90 países. Ele já vendeu aproximadamente 50 milhões de livros. Os seus livros já foram transformados, alguns deles, em filmes e em peças de teatro. É um cara que estuda a mente humana. Ele era ateu, tá? Dr. Augusto Cury era ateu. Mas como psiquiatra, ele resolveu estudar a Bíblia para tentar entender a mente de Jesus Cristo. Então ele foi estudar os evangelhos. E ao fazer o estudo dos evangelhos, ele acabou se convertendo. E hoje ele é um cristão declarado. Ele fala que Jesus é o maior psicólogo que já existiu. É o mestre dos mestres. E para nossa alegria, já comentei isso algum tempo atrás, né? Dr. Augusto Cury é pré-candidato à presidência da República. Eu confesso para vocês que eu esperava que surgisse alguém que fugisse da polarização. De verdade, gente, eu não acho salutar esse radicalismo de esquerda e de direita. Eu acho que o Brasil está do jeito que está porque a gente entrou nisso, né? Quando radicalizou. Precisa de alguém que pense o Brasil. Precisa de alguém que pacifique o Brasil. E eu gostaria de convidar você para ouvir essa entrevista. Está lá no YouTube, né? Metrópole FM Cuiabá ou Rádio Agro Hoje, né? Porque nós fizemos a entrevista simultaneamente pela Metrópole e pela Rádio Agro Hoje. Se você procurar, né, no YouTube da Metrópole FM Cuiabá ou no YouTube da Rádio Agro Hoje, você vai ouvir essa entrevista. Ela tem cerca de 40 minutos e tem muito conteúdo, tem muita sensatez ali, sabe? E tem a sensibilidade de quem estuda a mente humana, de quem entende que o Brasil está doente e que está precisando de cura. Eu, inclusive, gravei até, está lá no meu Instagram. Aliás, você me segue no Instagram? Se você não me segue, precisa me seguir, tá bom? Vanderlei _ Munhoz, né? E lá no meu Instagram eu inclusive gravei um vídeo dizendo que eu acredito no projeto dele. Eu convido você a assistir essa entrevista, tá bom? Agora vamos em frente. Vamos em frente com o nosso momento saudade do Alô Mato Grosso. 48 emissoras de rádio, 22 anos no ar. E o Alô Mato Grosso destaca para você no momento saudade A Cor do Som, Secos e Molhados e Rádio Táxi.
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0: Eva, sucesso do passado com Rádio Táxi. Tivemos Sangue Latino com Secos e Molhados e abrimos com a belíssima Abri a Porta, de A Cor do Som. Vou fazer um breve intervalo e volto já já.
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1: Opa, sou eu e estou de volta no seu rádio, de volta com o nosso programa Alô Mato Grosso e de volta com o grupo Yahoo cantando Mordida de Amor. A gente segue com o Momento Saudade e, como eu falei pra você, o Momento Saudade de hoje é com sucessos que ficaram eternizados através das novelas. Claro, sucessos que são sucessos, né? Que são artistas maravilhosos, canções que, independente da novela, fariam sucesso e que são maravilhosas, grandes composições em grandes interpretações. Mas as que vou trazer agora, a exemplo do que estamos ouvindo com o Yahoo, são músicas que foram temas de novela e por isso se destacaram um pouco mais. Mas quero falar para você das farmácias associadas. Olha, se na sua cidade, procura identificar. Tem uma farmácia associada? Pode ir lá. Porque se tem farmácias associadas na sua cidade, a certeza de que você vai encontrar o melhor preço e o melhor atendimento. Porque as equipes que fazem parte das farmácias associadas, as farmácias que fazem parte das farmácias associadas, tem um treinamento especializado para suas equipes e compram, né, em associação, por isso sempre tem condições de oferecer o melhor preço para você. Então identifique na sua cidade a farmácia, aquela empresa, aquela farmácia que faz parte da rede Farmácias Associadas e vá, que com certeza você vai encontrar preço bom e atendimento de qualidade. Seguindo com o nosso programa Alô Mato Grosso e o Momento Saudade, agora revivendo temas de novela, a gente ouve Roupa Nova, Oswaldo Montenegro e Rosana.
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0: O Amor e o Poder, sucesso do passado com Rosana. Tivemos Oswaldo Montenegro cantando Lua e Flor e abrimos com Roupa Nova cantando Dona. Vou fazer um breve intervalo e volto já já.
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0: 8h48.
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2: Opa, sou eu e estou de volta com o nosso programa Alô Mato Grosso, a nossa viagem pelos caminhos do som. Ao som de Luiz de Carvalho cantando Madeiro Lavrado, a gente começa o quadro Pra Louvar e Adorar. Momento de louvor e adoração a Deus, o nosso Criador, o Autor da vida e Senhor da nossa existência, o Deus e Pai de nosso Senhor e Salvador Jesus Cristo. E ouvindo Luiz de Carvalho cantando Madeiro Lavrado, eu sou muito fã de Luiz de Carvalho, eu ouço Luiz de Carvalho, tenho CD de Luiz de Carvalho, porque lá na minha adolescência, na minha juventude, eu ouvia muito Luiz de Carvalho através do meu cunhado. Meu cunhado já tinha os LPs na época, né? E ele gostava de ouvir Luiz de Carvalho, eu passei a ouvir, gostei e acho maravilhoso. E essa canção Madeiro Lavrado, eu separei aqui para você uma passagem que está no livro de Tiago, no capítulo 5, que diz assim: condenaste e matastes o justo. Tiago 5, 6. Condenastes e matastes o justo. Aí Tiago está falando, né? Que um justo morreu, foi condenado e foi morto por mim e por você. Jesus Cristo foi condenado sem ter cometido nenhum delito, sem ter cometido nenhum crime. Ele foi condenado porque ele pregava o amor. E é tão incrível, né, que ele disse: eu vou para o Pai, mas estarei convosco todos os dias até a consumação dos tempos. E quando a gente se aproxima de Jesus, quando a gente está em comunhão com Ele, a gente sente a presença dEle em detalhes, né? E eu confesso para vocês que às vezes eu sinto que eu me distancio involuntariamente, por descuido, eu acabo me afastando, descuidando da minha comunhão com Deus e da minha busca diária a Deus. Mas às vezes você se aproxima, você ora mais, você lê mais a Bíblia, você busca se edificar um pouco mais. E quando a gente faz isso, a gente sente a presença de Deus nos detalhes. Eu quero dizer para você que essa semana, através de uma ligação, eu recebi uma ligação inesperada de uma pessoa que eu conheço, mas fazia tempo que eu não falava. E ela me ligou para falar de uma alegria. E quando eu recebi aquela ligação, eu entendi. Falei: isso é uma resposta de Deus. É Deus me mostrando que Ele está junto de mim, que Ele está me abençoando, que Ele está cuidando de algo que para mim é muito especial. Então, é isso que eu quero dizer para você: se aproxime de Deus, sabe? Se aproxime de Jesus, porque você vai sentir a presença dEle quando você está próximo dEle. E a presença dEle é a presença viva do Espírito Santo em você, que vai te conduzir, que vai te orientar, sabe? Porque Jesus pagou um preço tão alto por mim e por você, como a gente viu aqui nesta passagem de Tiago 5, condenastes e matastes o justo. Jesus, sendo justo, morreu, foi condenado e morto por mim e por você. E a palavra diz, né, ele próprio disse: não há como ter maior amor do que aquele que dá a vida pelos seus amigos, né? Não há maior prova de amor. E Jesus provou o quanto ele nos ama quando ele se entregou por mim e por você. E a canção que eu vou trazer agora, eu acho ela tão maravilhosa, porque ela retrata assim: Jesus faria tudo novamente, sabe? Ele pagou um preço alto, pagou, mas a gente sabe que ele faria tudo novamente por mim e por você. Então por que não estar próximo dele? Por que não buscá-lo? Por que não ser fiel a ele? Vamos pensar nisso? Agora a gente louva e adora com Asas da Adoração.
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0: Amada minha, louvor maravilhoso com asas da adoração, fechando o quadro Pra Louvar e Adorar do Alô Mato Grosso, que volta já já.
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2: Nove dois.
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2: Opa, estou de volta, no seu rádio, de volta com o nosso programa Alô Mato Grosso, a nossa viagem pelos caminhos do som, nosso encontro de fim de semana. E agora estamos aqui na companhia de Luiz Airão cantando Porta Aberta, esse clássico do samba brasileiro, né? Luiz Airão, um dos maiores sambistas deste país. E por isso vou trazer aqui para você na nossa casa de bamba hoje três dos melhores também, dos maiores, né? O primeiro já nos deixou, os outros estão aí bem velhinhos, mas estão em atividade, o que é mais bacana, né? Grandes nomes do samba brasileiro passando por aqui no nosso encontro de fim de semana no programa Alô Mato Grosso. Vamos curtir então, sem muita conversa, a casa de bamba do Alô Mato Grosso destaca para você a GP, Martinho da Vila e Benito de Paula.
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0: Ah, como eu amei Sucesso do Passado com Benito de Paula. Tivemos Martinho da Vila, o mestre, cantando Mulheres e abrimos com a saudade do AGP cantando Deixa Eu Te Amar. Farei um breve intervalo e volto com Moda Sertaneja da Boa.
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2: Opa, estou de volta no seu rádio, de volta com o nosso programa Alô Mato Grosso, a nossa viagem pelos caminhos do som. César e Paulinho cantando Feijão e a Flor, e assim a gente começa o nosso quadro sertanejo. Clássicos sertanejos a partir de agora para você, aqui no nosso Alô Mato Grosso. E como é bom, e como é bom curtir a boa música sertaneja. Vou dizer para você, eu fiz uma seleção aqui, hein? Daquelas da ponta da orelha, como diziam os nossos pais, né? Como diziam, um ditado popular, da ponta da orelha. A gente pega na pontinha da orelha assim e fala daqui, ó, né? 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Milionário e José Rico, João Mineiro e Marciano, e Felipe e Falcão.
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0: Deixa Eu Te Amar, por favor, o sucesso e a saudade do Felipe cantando com o Falcão. Tivemos também a saudade de João Mineiro e Marciano, Seu Amor Ainda É Tudo, e do Milionário cantando com Zé Rico, Quem Disse Que Esqueci. Vou fazer um breve intervalo e volto já já.
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0: 9h44.
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0: 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Se vai o Léo, ó o balão peão.
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2: Opa, estou de volta no seu rádio, de volta com o nosso programa Alô Mato Grosso, a nossa viagem pelos caminhos do som. E o Martinho da Vila está avisando, chegou a hora de ir embora, então vamos embora. Infelizmente o programa está chegando ao seu final, espero que você tenha gostado, tenha curtido o Alô Mato Grosso desse final de semana. Vou deixá-los com Ed René Kivitz e o Talmidim de hoje, que tem o título Inocente. E depois o Gilmar Brito vem cantar a canção que tem o título Jesus. E aí, eu quero que você ouça, né? Já falamos lá atrás, né? Lembra? No quadro Pra Louvar e Adorar, a passagem de Tiago que diz: condenastes e matastes o justo. Agora o Ed René vem falar a mensagem que tem o título Inocente. E depois o Gilmar Brito canta a canção que tem o título Jesus, maravilhosa. E eu quero que você ouça e reflita, né? Como anda a sua vida, como andam os seus relacionamentos, com quem você convive, em casa, no trabalho, na sua comunidade. Mas acima de tudo, como é que está o teu relacionamento com Deus, com Jesus Cristo, o autor e consumador da nossa fé? É bom pensar nisso, tá bom? Enquanto eu provoco você a refletir sobre como anda o seu relacionamento com Deus, eu quero aqui agradecer a Deus, meu Pai, que estás no céu, Deus e Pai de nosso Senhor e Salvador Jesus Cristo. Muito obrigado, porque mais uma vez fizemos aquilo que amamos, que é comunicar através do rádio. E ao agradecê-lo, eu peço que o Senhor nos conceda uma semana de paz, de alegria, uma semana de bastante trabalho, mas que tenhamos saúde e disposição. Agradeço, Senhor, e peço que abençoe a minha família, ao Agnaldo Ramos e os seus familiares, a cada integrante de cada emissora parceira e seus familiares, e a cada ouvinte, onde quer que haja um radinho ligado, que o Senhor abençoe a vida da pessoa que me ouve, a sua casa e a sua família. Que tenhamos uma semana abençoada, Senhor. Assim nós te pedimos em nome de Jesus, te agradecemos e que assim seja. Bom, deixo aqui um abraço para cada integrante de cada emissora parceira, agradecendo pela parceria, e um abraço especial a você, minha amiga ouvinte, a você, meu amigo ouvinte, que me honra com a sua companhia, com a sua audiência, com a sua amizade. Espero que você tenha gostado do programa e que esteja conosco novamente no final da semana que vem. Por enquanto, ficamos por aqui. Você fica com Ed René Kivitz, o Talmidim que tem o título Inocente, e o Gilmar Brito fecha o Alô Mato Grosso de hoje cantando Jesus. E outra vez eu digo, foi muito bom estar na sua companhia. Foi maravilhoso contar com a sua audiência. Fiquem todos com Deus, tenham todos uma excelente semana. E até a semana que vem.
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3: O Evangelho segundo São Lucas, o capítulo 23, versículo 13. Pilatos reuniu os chefes dos sacerdotes, as autoridades e o povo, dizendo-lhes: vocês me trouxeram este homem como alguém que estava incitando o povo à rebelião. Eu o examinei na presença de vocês e não achei nenhuma base para acusações que fazem contra ele. Esta declaração de inocência que Pilatos faz a respeito de Jesus é evidentemente uma abordagem pela ótica política. A acusação dos líderes religiosos era que Jesus incitava o povo à rebelião, afirmando ser ele, Jesus, o rei dos judeus. Isso significaria uma transição de lealdade. O povo deveria deixar de ser leal a César, o imperador romano, e devotar a sua lealdade a Jesus, agora o rei de Israel, autoproclamado. Pelo menos era a acusação que era feita contra ele. Pilatos vai interrogar Jesus e chega à conclusão que essa acusação é falsa. E, de fato, era falsa. os líderes religiosos não tinham autoridade de Roma para executar nenhum dos seus criminosos, especialmente nenhum dos seus criminosos religiosos. Os líderes religiosos de Israel acusavam Jesus de blasfêmia, era um crime religioso. Roma não se envolveria com isso e, portanto, Jesus foi apresentado a Pilatos como sendo acusado de um crime político. Pilatos diz: ele é inocente, eu não vejo culpa neste homem. Esta declaração de inocência, muito embora sendo de dimensão política, pode ser compreendida de maneira mais abrangente. Jesus, de fato, foi um crucificado inocente. Ele foi condenado injustamente, o seu julgamento teve cartas marcadas, teve acusações falsas, testemunhas falsas, manipulações diversas. E essa inocência de Jesus é que faz dele o Cordeiro de Deus. Nas tradições religiosas, inclusive na tradição de Israel, existia a figura do bode expiatório, que levava sobre si o pecado e a maldição da divindade, e também o cordeiro, que era inocente. Jesus não é apresentado como um bode expiatório. Jesus é o cordeiro. O bode traz a conotação da sujeira, da imundície, da maldição, do pecado. Já o cordeiro traz a conotação da inocência, da pureza, daquele que é imaculado, não tem mácula. Jesus é o cordeiro inocente. E é por isso que pode se oferecer em lugar do pecado de todos. Aquele que não tem pecado, diz a Bíblia Sagrada, Deus o fez pecado por nós, para que nele nós fôssemos feitos justiça de Deus. Palavras do apóstolo Paulo. É importante compreendermos que Jesus é esse cordeiro inocente, que, não tendo culpa alguma diante de Deus, toma sobre si a nossa culpa, leva consigo o nosso pecado e é uma oferta suficiente de satisfação à justiça de Deus. A minha oração é olhar para Jesus como esse Cordeiro Imaculado, como esse Cordeiro Inocente, e compreender a profundidade dessa transação que acontece na cruz do Calvário. Um inocente no lugar de um pecador, de tal maneira que o pecador possa receber para si todos os benefícios da morte desse inocente. A minha oração é compreender, discernir, experimentar e me apropriar dessa morte de um inocente no meu lugar. Eu convido você também a fazer essa mesma oração.
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0: 10h31.
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0: 10h49.
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0: 11:09.
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1: Queria pedir só uma palhinha. 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
2: Opa, lá. 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
1: É você.
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0: Pablo agora é um cidadão de Serrita, da vazinha dos Gomes, da família.
1: Obrigado.
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2: 11:58.

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0: meia-noite e 28.
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2: 1:18.

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2: 1:31.

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0: 1h58.
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0: 2h33.
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2: 13:12.
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1: 3:29.
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0: E aí, caminhoneiro, tudo certo? Tudo pronto pra encarar mais uma jornada? Ó, você não vai sozinho não, viu? Olha o Fernando Riquetti por cá. Liga o motor, aperta o cinto que a viagem tá só começando. Renovar a CNH pode ficar mais fácil para muitos motoristas. Mas como essa novidade afeta os caminhoneiros, Riquetti? Bom, quem vai explicar é o nosso especialista em segurança viária, Francisco Garonce. É contigo, parceiro!
1: Se a sua carteira de habilitação venceu por esses dias, ou está para vencer até setembro desse ano de 2026, você sabia que ela pode ter a extensão dela ampliada? Tudo começou com uma medida provisória que tratava da renovação automática da CNH. Ela foi alterada pelo Congresso Nacional e transformada na Lei 15.428. A ideia foi facilitar a vida do condutor que não recebeu infrações por um ano.
0: E sobre esse tema, o Garon se conversou com o estradeiro Henrique.
2: Teve uma mudança recente agora na renovação da CNH. Renovação automática. Você está sabendo disso daí?
3: 100% não, né, algumas informações, mas não estou atualizado 100%.
2: A regra diz o seguinte: quem está há 12 meses sem cometer nenhuma infração, não levou nenhuma multa, ele entra num processo de renovação automática da habilitação.
3: Sim.
2: Mas, por um período, isso daí foi feito automático mesmo, sem exame nenhum. Mas agora foi aprovada a lei, o exame médico ele continua sendo obrigatório.
1: O Conselho Nacional de Trânsito aprovou uma deliberação prorrogando a validade de carteiras nacionais de habilitação. Todas aquelas que têm a data de vencimento entre 5 de junho e 8 de setembro de 2026 estão com as suas validades prorrogadas até o dia 9 de setembro de 2026. Então, se o seu prazo de validade da CNH está nesse período e ela não está cassada ou você teve o direito de conduzir suspenso, então você teve a sua CNH com o prazo de validade prorrogado até 9 de setembro. Isso significa um alívio temporário. Essa prorrogação não é definitiva. Só que o texto final da lei, aprovada no Congresso Nacional, promoveu algumas alterações. E a renovação, para o bom condutor, ela pode continuar sendo chamada de automática, mas ela só vai acontecer se esse condutor fizer o exame médico.
0: É isso aí, Garonce. Obrigado pelas dicas, viu? E você, parceiro, olha, não deixa o prazo da tua carteira de habilitação vencer de novo, não, hein? Foi só uma brecha pra esse tipo de situação.
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0: Frio na estrada já é complicado. Agora, pior ainda, é girar a chave e descobrir que a bateria resolveu tirar folga. Para você não ficar na mão nesse inverno, vamos mostrar alguns cuidados simples que ajudam a manter o caminhão sempre pronto para a próxima viagem. Eu conversei com o Felipe, é gerente de oficina e vai dar dicas preciosas para você, estradeiro. Vamos ouvir.
7: Geralmente o consumidor durante o ano esquece da bateria e nesse momento, na hora que ele vai ligar o caminhão dele, ele lembra: eu preciso de uma bateria nova.
8: Pipa, a gente sabe que bateria não é igual pãozinho ou um produto perecível que ele tem ali um prazo de validade marcada, né? Quanto que uma bateria costuma durar se o pessoal utilizar aquelas regras de ouro para não ter nenhum tipo de problema e a gente não perder a carga dela?
7: A manutenção preventiva é muito importante, seguir a determinação do fabricante. Os veículos hoje demandam muito mais das baterias, então a gente tem que ter um olho muito atento para que a gente consiga ter o máximo de durabilidade no nosso produto.
8: E eu já vi com uma pergunta já com o Felipe, né, antes da gente fazer essa gravação naquele famoso esquenta, e eu fiz a pergunta para ele a respeito da amperagem das baterias, né, porque a gente vê cada vez mais os caminhões repletos de tecnologia embarcada, são componentes eletrônicos. E eu perguntei para ele se a questão da amperagem da bateria, ela continua a mesma. A gente for pegar aí, por exemplo, de 20, 25 anos atrás, ela teve uma mudança. Vocês estão acompanhando essa evolução dos pesados também, né?
7: Existe um padrão de amperagem nas baterias pesadas. A partir de 100 amperes a gente considera já como bateria pesada. Mas durante o tempo, os veículos começaram a demandar e passaram de 150 para 180, para 220, hoje a gente tem bateria 225 amperes, então existe um aumento na capacidade das baterias pela demanda cada vez maior do consumidor e dos veículos.
8: Sempre aqui na junção do cabo com o polo, de repente forma aquela camada verde, né, que alguns chamam de zinabre, e o Felipe estava até me corrigindo: Riquete, não é zinabre, aquilo se chama-se azinhavre. O que que é aquela camada verde ali, rapaz? É ETzinhos que estão pintando por ali ou não?
7: Aquela camada, ela vai sempre mostrar para o motorista que tem algo errado na bateria. Não acontece se o funcionamento estiver pleno. Pode ser algum vazamento, alguma corrosão. Então, em qualquer indício que apareça na bateria, é importante verificar na alta elétrica o que está acontecendo. Ele pode sentir variação na força das luzes do carro. Então, esse é mais um sinal de que tem algo errado com a bateria e que ela precisa ser trocada.
8: Na tocada diária, você sabe melhor do que ninguém que tempo é dinheiro. E cuidar da bateria significa garantir que o caminhão esteja sempre pronto para seguir viagem.
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0: Tem música na boleia! Zé Neto e Cristiano!

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2: Ô, parceiro, você já ouviu falar em síndrome do jaleco branco? É também conhecido como hipertensão do jaleco branco. É o medo irracional que algumas pessoas têm quando precisam consultar o médico. E trata-se de um transtorno psicológico classificado na categoria de fobia. E como tal, a reação da pessoa é desproporcional à situação em si. Mas quem vai explicar esse assunto muito melhor do que eu é o Dr. Márcio Borges. Fala, doutor!
3: A hipertensão do jaleco branco ganha esse nome por causa que o paciente fica hipertenso durante a consulta médica. Então, o paciente em casa, em outros ambientes, ele tem a pressão normal, é um paciente normotenso. Mas quando chega na consulta, o médico vai verificar e ela sempre está aumentada. Né? Isso significa que o paciente faz esse aumento em relação à tensão da consulta do momento. Né? Isso é bem frequente. Como as nossas emoções, a tensão, aumentam a pressão, quando o médico vai verificar, essa pressão está aumentada. Aí é solicitado um controle para o paciente fazer em casa e ele volta com aquela pressão super boa, muitas vezes até a pressão baixa. É, então a hipertensão do jaleco branco existe, não é uma brincadeira, uma piada que o médico faz, porque às vezes eu comento com os pacientes e falo, ó, isso aí é hipertensão do jaleco branco, porque fora do consultório está normal.

0: ia medir minha pressão, que ia passar batido. Aí ele respondeu: ó, é o seguinte, é que eu deixo para medir no final da consulta, porque aí eu já sei que o paciente já está mais relaxado, mais tranquilo. É isso aí, turma. Esse é o exemplo aí da tal da síndrome do jaleco branco.
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2: E vamos de música!
1: Felipe e Rodrigo.

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2: Parceiro, o contato entre os pneus do caminhão e o solo podem parecer algo simples, mas sem a ajuda do sistema de suspensão do veículo, não seria possível garantir a segurança nesse processo. A respeito desse assunto, eu bati um papo com o João. João é gerente de uma oficina especializada em suspensão de caminhões.
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3: Agora eu te falar, rapaz, essa carreta aí já sofreu pelo estado das peças aqui da suspensão. A bichinha deve ter passado no trecho bem complicado de rodovia, né, rapaz?
4: Sim, dá pra ver aqui que tá tudo com bastante desgaste, né?
3: João, essa peça de borracha daí, isso aí, quantas peças dessa vão numa carreta dessa aqui de três eixos? E se você já vai fazer a troca de todas elas, já que tá fazendo a manutenção de um lado aí?
4: É, numa... cada uma dessa vai num conjunto de roda, então em cada eixo vão duas.
3: Tá.
4: Nessa carreta que tem três eixos, a gente tá trocando seis. É uma bucha que é o que suporta o peso da carreta, né? O que puxa ela pra frente. A gente tá fazendo a troca de todas, porque nesse caso aqui estavam todas ruins. Mas a gente também faz a troca parcial só do que precisa.
3: Tá bom. Agora, esse prisioneiro, ele vai passado aí por dentro, a gente vê que ali na ponta ali tá tudo comido também.
4: Sim, isso aqui tava perto de chegar no ponto de quebrar, né? Que conforme ele vai abrindo folga, ele chega uma hora que ele quebra. E aí é perigoso até o eixo correr pra trás, é a parte de segurança que a gente tava falando lá fora.
3: Ah, esse risco dela correr pra trás então?
4: Ah, o risco. Se isso aqui quebrar, a roda pode correr pra trás.
3: Então isso daqui tava na hora mesmo de encostar, não tinha mais como adiar, né?
4: Tava na hora de encostar. E além da parte de segurança, com certeza tava

0: Castigando o pneu, comendo tudo errado, porque sem isso aqui no, sem isso aqui inteiro, o alinhamento fica todo fora.
1: Agora, quanto tempo essa carreta ficou sem fazer uma manutenção preventiva para poder chegar nesse estado? Aí você tem ideia?
0: Ah, é difícil dizer, porque depende muito do peso que ela carrega, aonde ela roda. É difícil dizer, mas com certeza que a gente está falando de anos sem mexer.
1: Bom, essa carreta aqui provavelmente fazia uma rota aqui pelo interior paulista, aí trazendo cana da usina e fazendo a distribuição, provavelmente. Aí, né?
0: Isso, aqui a gente está bem pertinho do centro de distribuição da Petrobras, então com certeza ou ele estava pegando de lá e levando para outro lugar, ou trazendo para cá.
1: Bom, aqui a gente tem uma outra peça de borracha, né? Essa daqui é uma arruela de desgaste.
0: Essa peça ela vai acoplada aqui na bucha, que é o que faz o desgaste lateral. Como você pode ver, ela já estava partindo no meio, né? E aí aqui é novinha também, você vê que ela entra, ela encaixa perfeitamente na bucha nova.
1: Bom, ali o pessoal também está fazendo um serviço de solda, né? Porque eles tiveram que fazer toda a parte de desmontagem ali do eixo, já dando aquela checada na mola. Quer dizer, aqui vai sair uma carreta praticamente nova, o motorista vai poder rodar um bom tempo com ela sem se preocupar então, né?
0: Não, na parte de suspensão aqui a gente vai deixar ela zerada.
1: E nisso aí, se o motorista marcar bobeira, não fizer a manutenção, corre um risco sério de sofrer um acidente ou de ficar com o caminhão parado no acostamento, ou os dois também, né?
0: Ou os dois, exatamente. O perigo de quebrar na estrada é muito grande, traz muitos problemas, tanto de você ter que transpor a carga ou algum outro tipo de prejuízo, e claro, a parte mais importante, que é a vida, né? Não dá pra gente brincar.
2: Quer saber quais são as principais formas de cuidar da suspensão do caminhão? Então aí, ó, separa lápis e papel, que eu vou trazer para vocês três segredos que ajudam a preservar o sistema e evitam defeitos frequentes. Vamos lá? Respeito ao limite de peso de carga, manutenção preventiva e lubrificação dos amortecedores.
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2: E vamos de música!

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3: A dica de hoje é sobre postura. E tem uma pesquisa de uma universidade com dados bem interessantes.
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4: Essa universidade aqui de Gotemburgo, na Suécia, descobriu que quando uma pessoa está sentada, a coluna recebe 40% mais pressão do que quando uma pessoa está de pé. Curioso, imaginei que era o contrário, né? Normalmente a turma da estrada que passa mais tempo sentada dentro do caminhão, né, fazendo qualquer outra coisa, a menos ficar de em pé, que acaba sofrendo demais, né? A maioria dos caminhoneiros aí, né, dos autônomos, que ainda estão com os caminhãozinhos que a gente chama, né, de queixo duro, de caixa seca, que tem aquele molejo ainda duro, pega umas BR por essa na vida e fica sacolejando o dia inteiro. Imagina depois de umas 10 horas de direção, como é que não fica a coluna? Ela fica gritando por socorro ali, né? Então, parceiro, é o seguinte, se você tá no caminhãozinho mais antigo, sofre de problema na coluna, uma dica legal. A cada 3 horas, faça uma parada mesmo, né? Dá uma esticada no esqueleto, faça um alongamento, procure se exercitar, mexer de alguma forma. Procure, você que tá um pouquinho aí acima do peso também, é importante você fazer um controle daquilo que você come, porque quanto mais peso, mais sofre o joelho, mais acaba sofrendo a tua coluna também. E procure em casa aí, ó, se tiver um colchãozinho que já forma aquele barrigão para baixo, procura comprar um colchão um pouco melhor aí, viu, parceiro? E a mesma coisa, se você costuma dormir na boleia do caminhão também, arruma um colchãozinho melhor. Cuida da tua saúde, meu irmão, senão, ó, vai ter problema logo, logo. Ah, Riquete, mal toma um remédio. Mas remédio que ele tá um negócio, né? Uma medida meio que paliativa. Ajuda no combate às dores? Vai ajudar, mas não vai solucionar 100% os incômodos. Você acaba tomando um remédio para uma coisa, pode ter certeza que vai complicar uma outra área do corpo ali também, né? Principalmente o estômago, né?
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3: Apito árbitro, fim de mais um Brasil Caminhoneiro. Ei, Riquete, lá no espírito esportivo? É? Ah, legal. Mas é, gente, mas a estrada continua. Ó, eu fico por aqui, mas você segue firme e forte, levando o progresso desse Brasilzão de ponta a ponta. Muito obrigado, viu, gente, pela beira, obrigado pela audiência, pela companhia e principalmente pela sua confiança. Brasil Caminhoneiro é uma produção da Cobran, Companhia Brasileira de Marketing. Amanhã tem mais, viu? No mesmo horário, com muita música e informação pra você, que é o gigante nas rodovias. Tchau, gente. Fique com Deus. Até amanhã.

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2: 13h55.

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bom dia, minha gente querida. Está começando o Som do Campo pela sua Rádio Conte, 101,5 FM, a rádio onde você estiver. Eu sou Pedro do Vale e vou estar com você até às 7 horas da manhã, nesta segunda-feira, 27 de julho de 2026, levando muita música boa, alegria, informação e a companhia que você merece para começar o dia com o pé direito. Prepare o chimarrão, passe aquele cafezinho e aumente o volume, porque a partir de agora, a nossa programação está recheada de sucessos da música sertaneja, participações dos ouvintes e aquele clima gostoso que só o Som do Campo tem. Para participar é fácil, mande seu recado no WhatsApp 999904664 ou encontre a gente no Facebook Conte Mirassol e no Instagram arroba Rádio Conte Mirassol. E atenção, hoje tem sorteio de um pacote de café Favo de Mel. Não fique de fora, mande seu alô, seu pedido de música e concorra a esse delicioso prêmio. Quanto mais você participa, mais perto fica de ganhar. E pra gente começar este dia com uma palavra de fé e esperança, fica a nossa mensagem reflexiva. Coloque Deus como centro de tudo e todas as outras coisas encontrarão o seu lugar. Quando confiamos nossos caminhos ao Senhor, Ele nos dá a direção, fortalece o coração e transforma até os desafios em oportunidades de crescimento. Que neste novo dia, Deus conduza seus passos, ilumine suas decisões e encha sua vida de paz, saúde e muitas bênçãos. Seja muito bem-vindo. O Som do Campo já está no ar. Até às 7, eu, Pedro do Vale, conto com a sua companhia aqui na Rádio Conte, a rádio que está sempre ao seu lado. E pra gente já embalar o nosso Som do Campo nesta primeira parte do programa, prepare o coração, porque vem aí João Mineiro e Marciano com Caminho Assim Mesmo.

0: dia, gente boa. Que alegria estar com você aqui no Som do Campo, na Rádio Conte, 101,5 FM. A gente te acompanha onde você estiver. Para ficar mais perto, manda um alô no nosso zap. Vem com a gente nessa parte.
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0: Bom dia, pessoal! Que energia no ar aqui na Rádio Conte, 101,5 FM, onde você estiver. Vamos para uma pausa rápida, mas já já tem mais som do campo. 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Fica com a gente!
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2: 4:16.
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0: 4 e 18.
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2: Bom dia, Rádio Conte 101,5 FM, onde você estiver. Estamos de volta nesta parte do Som do Campo com muita energia boa para você que está ligado com a gente. E olha só, hoje tem sorteio de um pacote de café Favo de Mel. Um abraço muito especial para Divina Procópio, que pediu a próxima música. Obrigado pelo carinho, Divina. E meu muito obrigado a todos os ouvintes que participaram nesta manhã. Continuem ligados na Rádio Conte, porque aqui a boa música e a sua companhia fazem a diferença. Boa sorte no sorteio e que Deus abençoe o dia de cada um de vocês. E para começar a esquentar de vez, vem aí Dino Franco e Mouraí com Vida de um Boiadeiro.

dia, gente boa! Que alegria ter você ligado na Rádio Conte 101,5 FM, o som do campo que te acompanha aonde você estiver. 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Vem com a gente!

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Quer ver? Filhinho.

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1: Bom dia, minha gente querida. Que manhã linda, né? Que energia boa, que alegria ter você aqui, ligadinho no Som do Campo, a sua melhor companhia para começar um dia. A gente segue por aqui, com a vibe lá no alto, inspirando sua jornada, levando um pouco de paz e muita melodia boa pro seu coração. É sempre um prazer enorme ter você com a gente, em cada momento, em cada canção, né? E olha só, daqui a pouquinho a gente vai dar aquela pausa estratégica, rapidinha. Mas não sai daí, viu? Porque o Som do Campo volta já já, com muita emoção e muita coisa boa para você. Continua sintonizado na Rádio Conte, 101,5 FM, que é onde você estiver. Não esquece de dar uma olhada no nosso Facebook Conte Mirassol e no Instagram, arroba Rádio Conte Mirassol. E para mandar seu recado, seu alô, seu pedido, o nosso WhatsApp está aberto, 99990-4664. A gente volta já. Fica aí.
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2: 4h29.
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0: 4h31.
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2: Bom dia, estamos de volta com o Som do Campo na Rádio Conte 101,5 FM. Essa é a nossa terceira parte, com muita alegria e música boa para você. Um bom dia especial para Jacira Anjos na chácara Nossa Senhora Aparecida. Obrigado pelo carinho. E para Maria José Soares. E atenção, hoje tem sorteio de um pacote de café favo de mel. Não fique de fora. Agora, para deixar seu dia ainda mais gostoso, vem aí Zezé de Camargo e Luciano com Sufocado.

0: Bom dia, pessoal animado! Que alegria ter você aqui, sintonizado na Rádio Conte, 101,5 FM. Agora, a gente faz uma rapidíssima pausa para um recado especial. Mas não vai embora, não. Daqui a pouquinho, o Som do Campo tá de volta, com mais do que a gente adora. 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
2: 4h45.
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0: 4:47.
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2: Bom dia, gente animada. Estamos de volta. Que bom demais ter sua companhia aqui na Rádio Conte. E olha só, hoje tem sorteio do delicioso café Favo de Mel. Um abraço especial para Elisângela Pacífico, de Glória do Oeste, e pro querido Ademilson Santana, do Pedro Neca. Ele pediu e a gente toca agora. Para toda a família e ouvintes, Teodoro e Sampaio com Casaco Verde.

dia, gente querida. Que alegria estar com vocês aqui no Som do Campo, nesta quarta parte, com a energia lá em cima. 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

0: dia, gente! Que vibe boa no som do campo! A sua companhia alegra demais a nossa manhã. Vamos rapidinho para um breve intervalo comercial e já já tem mais música e informação aqui na Rádio Conte, 101,5 FM. A gente volta com a sua trilha sonora, onde você estiver.
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2: 4h58.
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0: 5 e 1.
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2: Bom dia, Rádio Conte 101,5 FM. Estamos de volta, meus amigos, com o Som do Campo, que segue embalando a sua manhã com a melhor música sertaneja até às 7 horas. E olha, não se esqueça, hoje tem aquele sorteio caprichado de um pacote de café Favo de Mel. Participe mandando sua mensagem para o nosso WhatsApp. Um abraço especial para Maria Dalva Anacleto, Leidemar Chaves de Souza, lá do Sítio São José, que pediram a próxima para toda a turma do sítio. E vem coisa boa por aí, viu? Prepare o coração, porque o Som do Campo apresenta André e Andrade com Passarinho Sem Ninho.

dia, gente boa! Que bom ter você aqui no Som do Campo, Rádio Conte 101,5 FM. 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

0: bom dia Brasil! Que energia contagiante, hein? Você tá ligado na Rádio Conte, 101,5 FM. Onde você estiver e o som do campo segue com você nesta manhã que tá incrível. Que alegria ter sua sintonia, seja na lida do campo ou na agitação da cidade, onde quer que você esteja. Agora, a gente faz uma paradinha rápida para os nossos comerciais, mas não desgruda do rádio não, viu? Fica por aí. Já já a gente volta com muito mais som do campo para botar essa energia lá em cima. Quer mandar um alô? Nosso WhatsApp é 99990-4664. E não esquece de seguir a gente no Instagram, @RadioConteMirassol. E no Facebook, Conte Mirassol. A gente já volta. 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
2: 5:13.
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0: 5 e 19.
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2: Bom dia, gente. Estamos de volta com o Som do Campo na 101,5 FM. Olha só, hoje tem sorteio de um pacote de café Favo de Mel. Participe. Um abraço para Dona Edith e Clara Vitória, no Silvio Rodrigues, Quitéria em Horizonte do Oeste, Romeu, Rayane Araújo, Dona Irene, no Sonho Azul e Vanderlei. Valeu pela audiência. Para embalar esta manhã, vem Tião Carreiro e Pardinho com Paixão Dupla.

0: dia, amigo ouvinte. Que alegria estar com você aqui no Som do Campo. Que energia boa que a gente sente logo cedinho, né? E olha, essa parte do nosso programa está voando. Fica ligadinho aí na 101,5. A gente volta já já com muito mais Som do Campo. Não saia daí, hein? É rapidinho. É a Rádio Conte, Conte Mirassol no Facebook e arroba Rádio Conte Mirassol no Instagram. E o nosso WhatsApp para você participar, 99990-4664.
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2: 5:30.
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0: 5h37.
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2: Estamos de volta. Bom dia, Brasil. Que alegria ter você com a gente no Som do Campo. E olha, não esqueça, hoje tem sorteio de um pacote de café Favo de Mel. Um bom dia especial para Nivalda Masson, que mandou a linda mensagem. A paz do Senhor esteja com você. Deus te abençoe. E um abraço para Luzia Alves da Silva, que tá na torcida para ganhar. Boa sorte, Luzia.

dia, gente boa. Que alegria estar com você aqui na Rádio Conte 101,5 FM, o som do campo. A gente segue com a melhor energia, onde você estiver. 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

0: 5h49.
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2: Bom dia, Rádio Conte, 101,5 FM. Estamos de volta com o Som do Campo, a sua companhia onde você estiver. Que energia boa para começar a sua manhã, hein? E olha só, hoje tem sorteio de um pacote delicioso de café Favo de Mel. Quer participar? Manda sua mensagem agora mesmo pra gente. O nosso WhatsApp é 9999-4664. Manda um alô, um bom dia e já tá concorrendo. Acompanhe a gente também no Facebook, é Conte Mirassol. E no Instagram, @ Rádio Conte Mirassol. Um abraço especial para Maria Madalena de Souza, lá no Jardim Paulista, em Curvelândia. E também para Evani, que é de Curvelândia, a Nilda Masson, a Marlene Jesus, da Coab Juruena e a Silvana Ramos. Muito obrigado pela companhia de vocês, viu? E para embalar essa manhã, se liga que vem um clássico que toca a alma. A seguir, Ataíde e Alexandre com Portas e Janelas.

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dia, meus amigos! Que alegria ter você ligado na Rádio Conte, 101,5 FM. É o som do campo, a sua companhia fiel, onde você estiver. Nesta parte do programa, a energia só aumenta. Manda um oi pra gente no WhatsApp. Conecte-se com a gente, @RádioConteMirassol.

0: dia, pessoal do Som do Campo. Que alegria ter você com a gente nessa manhã. A gente vai fazer uma pausa rapidinha, mas não desgruda da Rádio Conte 101,5. Onde você estiver, a gente leva o melhor. Voltem em instantes com mais do nosso programa. Continue conosco.
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2: 6 horas.
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0: 6:05.
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2: Bom dia Brasil, bom dia Som do Campo. Estamos de volta à Rádio Conte 101,5 FM, com a energia lá em cima para começar a sua segunda-feira do jeito certo. O Som do Campo continua firme com você, levando a melhor companhia para sua casa, para o seu trabalho, para a roça, onde você estiver. Porque é assim que a gente faz, com a Rádio Conte, onde você estiver. E olha só, não vai esquecer, hein? Hoje tem sorteio de um pacote de café Favo de Mel para você que tá ligado na nossa programação. Participe, mande seu recado, a gente quer ouvir sua voz. Aproveitando, um abraço gigante para Antônia Meiser, lá da Fazenda Lagoa Bonita, sempre com a gente. Um alô especial para Adalgisa Maria de Oliveira, da comunidade Papiro, e também para Márcia Cristina, em Araputanga. E claro, para o José Carlos e a Kátia, que nos ouvem lá em Glória do Oeste. Muito obrigado pela sintonia, meu povo. É por vocês que a gente faz essa rádio. Para participar do sorteio, mandar um abraço, um pedido musical, é facinho. Nosso WhatsApp é o 99990-4664. Acompanhe a gente também no Facebook Conte Mirassol e no Instagram arroba Rádio Conte Mirassol. E agora, para embalar sua manhã, para deixar o coração quentinho, a gente te prometeu e estamos de volta com mais música que toca a alma. Prepare-se para essa emoção. Vem aí Joaquim e Manuel com a linda Som de Cristal. Pode aumentar o volume.

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1: Bom dia, amigos e amigas da Rádio Conti 101,5 FM. Que alegria estar com você aqui no Som do Campo, a sua companhia onde você estiver. 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Acompanhe a gente no Facebook Conte Mirassol, no Instagram arroba Rádio Conte Mirassol e mande seu recado no WhatsApp 999904664. A gente volta já, rapidinho. Não saia daí.
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2: 6:15.
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0: 6h21.
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2: Alô, meu povo querido, bom dia Brasil. Estamos de volta com mais uma parte do Som do Campo, animando a sua manhã aqui na Rádio Conte, 101,5 FM, onde você estiver. E eu quero lembrar você que hoje tem sorteio de um pacote de café Favo de Mel. Mande sua mensagem agora para o nosso WhatsApp 999904664. Participe e boa sorte. Um abraço especial, viu, para Eva Mello, que pediu Folha Seca com Amado Batista, oferecendo para todos os nossos ouvintes da Rádio Conte. Grande abraço também para o Geraldo, que mandou seu áudio.
3: Ô, Pica Conte, que é o Geraldo Jardim Bela Vista, roda uma música aí para mim, acredito para vocês aí da rádio, para todo mundo que tá ouvindo a rádio. Falou, tchau.
2: E um abraço também para Carmélia e para o João Batista, que também participaram com áudio.
4: Bom dia, Pedro do Vales, tudo bem com você? Eu quero que você rode a música com Nick Pinoco, Cana Verde, ofereço para o Geraldo, meu irmão José, Francisco, Martins, para Maria de Lourdes, para Luiz, para Quitério, para o Benedito, para Socorro, para o Marquiano, para Fátima, para o seu Antônio e todos os ouvintes da rádio. Muito bom dia.
2: Que maravilha. Obrigado, viu, gente, pelo carinho da audiência. Fiquem ligados nas nossas redes sociais. 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

que energia boa que a gente sente no ar aqui na Rádio Conte, 101,5 FM. Onde você estiver, no som do campo, a gente segue vibrando junto, plantando boas sementes de alegria e otimismo. Mande um alô pra gente no WhatsApp e cola nas nossas redes. Facebook, Conte Mirassol, Instagram, @ Rádio Conte Mirassol. A vida é uma colheita e hoje é dia de semear sorrisos. Vem com a gente!

0: Bom dia, pessoal do Som do Campo. Que energia maravilhosa na nossa manhã, hein? Mas antes de continuar com a programação, dá uma seguradinha aí, porque a gente vai rapidinho com os nossos parceiros comerciais. Já voltamos com muito mais pra você, na 101,5 FM da Rádio Conte, onde você estiver.
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2: 6h28.
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0: 6h36.
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2: Estamos de volta. Bom dia, Rádio Conte, 101,5 FM. Grande abraço a Rosimar, Cleide, Claudemir, Dirceu e Aparecida. E ó, hoje tem sorteio do café Favo de Mel. Corre que ainda dá tempo. Agora, prepare o coração, porque João Paulo e Daniel chegam com a emocionante Rosto Molhado. Música.

Que energia incrível nesta manhã, hein? Eu sou Pedro do Vale, sua companhia aqui na Rádio Conte 101,5 FM. Onde você estiver, o som do campo segue com a gente e a força do agronegócio também. 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Vamos em frente!

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2: 6h45.
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amigos e amigas da Rádio Conte, 101,5 FM. Onde você estiver, a gente te encontra com o som do campo. Que energia boa compartilhamos nesta manhã, hein? Chegamos ao final de mais uma edição e meu coração transborda de gratidão pelo carinho da sua audiência, pela sua companhia, que faz toda a diferença aqui com a gente. É sempre uma alegria imensa estar no ar com vocês. E claro, um agradecimento super especial aos nossos patrocinadores, que tornam tudo isso possível, que apoiam o Som do Campo e a nossa programação. 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O nosso muito obrigado por estarem juntos nessa jornada. E a emoção da vez é anunciar a ganhadora do pacote de café Favo de Mel. Prepare-se para um cafezão especial em casa. Leidemar Chaves de Souza. Parabéns, Leidemar. Foi um prazer imenso passar esta manhã de segunda-feira, 27 de julho de 2026, na sua companhia. Eu sou Pedro do Vale e, em nome de toda a equipe da Rádio Conte, quero deixar um grande abraço. Não se esqueça de nos seguir nas redes sociais, tá? No Facebook é Conte Mirassol. No Instagram é @RádioConteMirassol. E para mandar seu recado, sugestão ou pedido, nosso WhatsApp é 999904664. Até amanhã, se Deus quiser, com mais Som do Campo. Um super tchau!

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Agora 7:03. 7:03, bom dia. Estamos chegando no seu rádio com o nosso Giro Conte, que é o giro de notícia. O jornal da sua emissora, Rádio Conte, Mirassol do Oeste, Mato Grosso, Brasil. Edição desta segunda-feira, dia 27 de julho de 2026. Uma excelente segunda-feira para você. Aliás, uma semana inteira, né? De tranquilidade, harmonia, paciência e muito trabalho. O Giro Conte tem a direção comercial e supervisão geral do Sr. Silvio de Oliveira. OPEC e produção, a Silmara e o Bruno Nod. Nas reportagens, na apresentação e na edição desse jornal é de Tadeu Benites, seu criado. Sete horas mais 5 minutos, 7:05, no dia 27 de julho, hoje, portanto, comemora-se o dia do motociclista e o dia nacional de prevenção de acidentes no trabalho e o dia do pediatra. O dia do motociclista, homenagem a quem usa moto no dia a dia. Dia Nacional de Prevenção de Acidente no Trabalho, alerta sobre a segurança no trabalho, segurança no emprego. E o dia do pediatra, valorização do médico das crianças. E aqui a gente tem pediatra, né? Mais de um pediatra, com certeza, aqui em Mirassol do Oeste. O nosso carinho, a nossa homenagem também, por extensão aí da Rede Mundial de Computadores, que cuida das nossas crianças, né, com esmero, com responsabilidade e conhecimento. A todos os pediatras e pediatras, o nosso abraço, a nossa homenagem. Sete horas mais 6 minutos. Morador reaparece na casa da mãe após quase 2 semanas desaparecido. Imagina só o alívio que essa mãe, né, teve ao ver o filho chegando depois de 2 semanas desaparecido. Começa a valer lei que autoriza a venda de spray, o spray de pimenta, para mulher. Dentro de instantes você vai saber quais são as regras para usá-lo. É isso mesmo que você ouviu, o spray de pimenta.

A sanção foi publicada no Diário Oficial da União da sexta-feira, dia 24, e prevê que o produto possa ser utilizado de forma moderada para repelir a agressão injusta. Eleições 2026. Os números da nova pesquisa Datafolha para presidente.

E de acordo com os dados oficiais divulgados pelo Ministério da Saúde da Espanha e publicados aqui na imprensa nacional, a notícia sobre o calor em junho. O país registrou 1.029 mortes em excesso atribuídos às altas temperaturas apenas no mês de junho. Saiu uma publicação de 10 mortos e depois a gente procurou aqui, porque a gente tinha esse outro dado de mais de 1.000 pessoas. E está aqui confirmado então pela CNN, né, que realmente o país registrou 1.029 mortes em excesso atribuídas a altas temperaturas só no mês de junho. Se somar o mês de julho, quem viu o fogo na Espanha, por exemplo, parece que o mundo inteiro pegou fogo, né? Aí você vê o trabalho concentrado e esforçado do bombeiro. Embaixo, avião por cima, distribuindo toneladas de água para apagar o fogo. Que situação. Na hora que eu vi esse número, essa informação de 1.029 mortos por conta disso, realmente eu levei um susto, né? É muita gente. Segundo informações, é um dos piores incêndios florestais registrado na Espanha, entre outros países. E fogo realmente é complicado, né? Você já pensou? Bom, qualquer tipo de morte, exceto aquela que o sujeito deita para dormir, né, e não acorda mais. Quando vão procurar saber por que não levantou, chega lá, a pessoa está em estado de morte, né? Acho que todos gostariam de ter uma morte dessa tranquila, porque você já pensou morrer no meio de um fogo? Pelo amor de Deus.

Você já chegou próximo de um spray de pimenta? Ou, por acidente, manipulando pimenta aí, esqueceu e colocou a mão por acidente no olho? Como diz o meu amigo cuiabano, Deus a livre, é terrível. Agora, o spray de pimenta, ele é mais forte porque ele vai com pressão, né? E pega realmente uma grande quantidade se tiver uma distância razoável, né? É terrível. Mas se a mulher que agora pode comprar foi liberada, antes era só para a polícia, né? Tem que saber as regras também, como usar. Daqui a pouquinho a gente vai falar sobre essas regras. E naquele momento de desespero que só está ela e o criminoso, ou o próprio esposo que vem para dar outro cacete, outra agressão, melhor dizendo, e aí o covarde não sabe que está ali, prontinho, né? Esse spray deve ser muito interessante no momento que ela expulsar o agressor à base de pimenta.

Agora 7 horas mais 14 minutos, 7h14, hoje é segunda-feira. Hoje é dia de responsabilidades de tudo, né? 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

0: 717.
1: Muito bem, são 7:17, conversando aqui com o conselho. Aí disse ele, eu parei de assistir televisão. É só tragédia. Nem tudo, meu amigo. Se você fazer um pente fino, colocar um filtro aí, tem muita coisa boa. Mas as tragédias vêm no pacote. Quando você assiste uma matéria interessante, você é capaz de sonhar coisas boas. Agora, aquele fogo que eu vi, e olha que você vê um acidente, ou muitas pessoas mortas, né? Como já passou essa semana, esse final de semana aí, acidente aéreo, você tem algum tipo de impacto. Agora imagine isso aí pessoalmente. Aí é muito diferente, né? E aí um dos conselheiros afirmou o seguinte: o mundo de fato vai acabar em fogo, Tadeu. Que isso? Agora 7:18, 7:18, vamos aproveitar, senhoras e senhores, o tempo de alegria que você tem, que nós temos, aproveitar. 1.000 e poucas pessoas morreram por fogo, por altas temperaturas, só que tem um detalhe que a maioria foi de pessoas com 65 anos e parte mulheres. Daqui a pouquinho a gente chega nesse detalhe. Só que tem uma notícia boa aqui. O governo sancionou a lei 15.432/2026, que institui o novo marco legal do transporte público coletivo urbano, com vetos alguns dispositivos. A nova legislação foi divulgada na edição extra do Diário Oficial em junho, mês passado. Você ouviu dessa notícia? É em junho? Pois é. O governo sancionou, foi no mês de junho. E tem também essa liberação do governo que sancionou mais recente agora, sexta-feira, dia 24, lei que libera a venda e posse de aerosol ou aerosóis de extrativos vegetais, como o spray de pimenta, para mulheres acima de 18 anos, como medida de defesa pessoal. A proposta tinha sido aprovada pelo Senado no fim do mês passado e agora foi publicada no Diário Oficial da União. O texto previa que o spray pudesse ser usado para mulheres maiores de 16 anos mediante autorização dos responsáveis, mas esse trecho acabou sendo vetado pelo presidente da República, né? Então, só aos 18. Eu acho que está errada essa lei. Tinha que ser a partir dos 16, né? Dos 15. Segundo a lei, o spray poderá ser utilizado de forma moderada para repelir a agressão injusta e atual ou iminente sobre várias agressões que vêm acontecendo e aumentando a cada dia. É interessante também comentar aqui sobre esse marco legal do transporte público coletivo urbano no Brasil. A sanção ocorreu também em junho de 2026. Pontos da nova lei de financiamento diversificado. permite novas fontes de receita, como publicidade e exploração comercial, para reduzir o peso da tarifa paga pelo passageiro. Tarifa zero. Abre caminho para discussões e implementação de modelos de gratuidade geral nos municípios. Metas de qualidade. Exige pontualidade, segurança, conforto e acessibilidade dos serviços. O que foi vetado obrigatoriamente de custeio. Trechos obrigavam estados e municípios a bancarem integralmente a gratuidade de orçamento, garantindo isenção de pedágio. A regra dispensava ônibus de pagar pedágio em rodovias, né? Estaduais, municipais e subsídios federais automáticos. A previsão de repasse federais obrigatórios e direitos diretos aí para a tarifa local. Agora, isso ainda tem ainda alguma discussão, né? Esse negócio de repassar através de decreto ou decreto-lei, repassar para os municípios, eu acho também realmente uma situação muito complicada. Determinar algo que possa ser levado como levar aí os direitos, né, e benefício por lançar uma lei desse jeito, mas com dinheiro dos outros. É igual a questão aqui no nosso município. Fazer um financiamento que nem lembro, é milhões que não acaba mais, para pavimentar toda a cidade, mas colocar na conta do município. Quando fala do município, não é do município, colocar na conta dos contribuintes, não é? E aí vai ficar como quem pavimentou tudo. É, foi o prefeito X, né? Mas quem pagou? Não, quem pagou não. Nas próximas décadas aí, quem vai pagar a conta também não é. Quem paga a conta é o careca. Não. Quem paga a conta vai ser a gente. Foi feita uma pesquisa, não foi divulgado o resultado, pelo menos aqui não chegou. E aí comentou-se, como se comentou a questão lá da creche, que saiu em 2025. Comentou-se que ia ser. Porque se mandar para a Câmara, qualquer projeto é votado por unanimidade. Não existe consultas, né, para quem vai pagar nada. Então é fácil, muito fácil, você fazer as coisas com o dinheiro dos outros. Chegou essa pesquisa aí perguntando para você? Você concorda que o município faça uma dívida astronômica para pavimentar toda a cidade? Para que os munícipes possam pagar aí nos próximos anos? Sei lá quantos anos, 20 anos, 30, 70, não sei, porque não chegou a informação. Então, é exatamente essa questão de transporte. A gratuidade e envolver o município parcialmente ou totalmente, aí fica difícil também, né? Bom, antecedendo eleições, você ouve cada promessa, cada situação. A jornada 6x1, o que que virou? Vai ficar para depois das eleições, não é? Tem outro também, um projeto interessante, uma lei, que também vai ficar, são vários, que vai ficar, ou que vão ficar, para depois das eleições. Isso é muito importante, né? Porque não interessa quem pagar, eu quero fazer. Aí também não, né, velhinho? Aí também não. Os números da nova pesquisa Datafolha para presidente. Foi na sexta-feira às 20 horas e 35 minutos, que o Datafolha veiculou, né, essa pesquisa. Mas eu vou a mais um Inter e volto rapidinho para a gente falar dessa pesquisa. E a empresa Quest já lançou outra com outros números. Com outros números. Agora deixa eu perguntar para você, você acredita em pesquisas eleitorais? Eu sempre pergunto aqui, você acredita em nas loterias do Brasil? Eu não afirmo nada, eu pergunto, né? E essa questão aí de pesquisa, se você procurar com filtro, com paciência aí no Google, que detém os maiores registros do nosso país, de gente que estava na pesquisa abaixo e foi eleito, principalmente falando de uma eleição menor, que é a eleição de município, né? Então eu tenho preocupação quando fala de duas ou três empresas, lança uma, depois outro lança outra. Oh, isso aí confunde, né, cara? Confunde. Mas, no entanto, eu, como formador de opinião, estou dando a minha. Se você quiser dar a sua, manda aí. Manda um áudio. Se a gente pudesse colocar na cabeça desse povo para que não votasse em corrupto, já seria de bom tamanho, né? Simples assim. Não acreditar no que falam ou o que fala. E sim acreditar no que faz. Então vê os números e depois procura a capivara do caboclo para ver o que que tem. O que que tem feito nos últimos anos, etc e tal, tanto o deputado que vai pedir reeleição, que já vai para a reeleição, aquele que vai entrar, aquele que ficou suspenso por 8 anos, agora já pode, deputado tanto estadual, federal, candidatos, para o governo do estado e para presidente do Brasil. Capisco? Muito bem, são 7 horas mais 30 minutos, 7h30, segunda-feira, que maravilha. 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Agora 7 mais 31.
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Muito bem, são 7h33. Eu tô tentando baixar aqui a pesquisa da Quest para poder ver se existem diferenças entre uma empresa de pesquisa e a outra. Mas eu já observei aqui que tem, né? Nunca é a mesma. Será por quê? O Datafolha divulgou na sexta-feira, dia 24, uma nova pesquisa sobre intenções de voto para presidente da República nas eleições de 2026. Os dados foram publicados aí pela Folha de São Paulo. A diferença entre os pré-candidatos do PT e do PL cai para 8 pontos percentuais na pesquisa estimulada de primeiro turno, com Lula chegando 40% e Flávio 32%. Em um possível segundo turno contra Flávio, Lula tem 5 pontos percentuais de vantagem sobre o opositor, com 48% para o petista e 43% para o filho do ex-presidente Jair Bolsonaro. A diferença aqui realmente não é grande, né? Isso aí depende do que se vai falar no horário político, porque, ó, quando começar o horário político, gente, você pode esperar. Você pode esperar que a gente vai ver muita coisa. E isso serve, claro, para a diferença das pesquisas de votos, né? Então tem muita gente que tem muita coisa a guardar, muita gente, entre eles, claro, os que estão aí na frente, para falar sobre os seus opositores. Tem gente que não ouve mesmo o horário político, mas tem que ouvir. Tem que ouvir, eu volto a repetir, esta é a eleição mais importante de todos os tempos. Então, faz um esforcinho, vamos ouvir o que os homens públicos desse país, o que eles vão dizer para convencer a gente a votar lá para deputado estadual, deputado federal, senador, governador e presidente da República.

O Datafolha fez pesquisa espontânea quando os nomes não são apresentados previamente para a escolha do eleitor. E um cenário estimulado, quando são mostrados os nomes, né? Mais de um terço dos eleitores não sabe em quem votar na pesquisa espontânea. Bom, Lula 30%, Flávio 17%, Jair Bolsonaro, mas nem vou divulgar aqui, o Jair Bolsonaro não está concorrendo, né? Renan Santos, 2%, nunca ouvi falar desse Renan Santos, 2%. Ronaldo Caiado, 1%, Romeu Zema, 1%. Outras respostas, 4%. Nenhum ou branco, nulo ou nulo. Nenhum, branco ou nulo, 6%. E não sabe, ganhou aqui em todos os sentidos, né? Não sabe, 37%. Não sabe, eu não sei. Talvez esse povo que não sabe, talvez está aguardando aí o afunilamento, né, do horário político, especialmente. Que vai, vamos ver coisa, hein? Muita coisa se promete aí nos bastidores para apresentar no horário político. E o horário político não tem como você correr dele, a não ser que você liga o som, né? Tem algumas emissoras que não são obrigadas a transmitir, pode fazer tudo. Tudo que uma rádio comercial pode fazer, eles fazem. Na hora de transmitir, aquele que deveria fiscalizar e que libera, aí não faz, né? Então, como brasileiro, nós temos que assistir os horários político e também ouvir o rádio. Ou se trata da nossa mesa, se trata da educação nossa, da nossa saúde, né? Se trata da nossa vida. Então tem que cercar, tem que divulgar o seu candidato. Não tenha medo. Coloque uma camiseta aí dele, coloque na frente do muro, escreva lá qual que é os seus candidatos. É um país democrático, né? Ah, não, eu tenho medo. Ué, medo do quê? Vai ir lá e derrubar o muro, por exemplo. Ora, em algumas ocasiões, acho que é até bom, é mais seguro você ficar tranquilo, né? Mas quem tem coragem tem que divulgar o seu candidato, seja ele deputado estadual, deputado federal, senador e governador. É verdade. E procurar saber um pouquinho sobre o seu deputado federal, por exemplo. O deputado estadual, sabe por que tem que votar nele? Por isso, por isso, por isso, por isso. E eu vou pedir aqui até o dia, um dia antes da eleição, para que priorize aqueles convencimentos, ou o que vão dizer para você, sendo candidato de fora. Vamos procurar ouvir. Agora, se os candidatos da região não te convencer, então você escolhe um bom, né? E acredite que ele vai trazer as emendas, vai visitar a gente aqui, né? Eu vou receber um cacerense na quarta-feira. E ele, eu vi aqui que ele não vai disputar eleição eletiva. Mas vem para falar do lançamento de um livro. E uma pergunta que eu quero perguntar para ele, fora do contexto, fora da pauta. Você sabe quem que é o vendedor de coxinha que conseguiu, eu não sei se eu falo império, mas conseguiu realmente vencer com muitas empresas diversificadas? E o título do livro é O Vendedor de Coxinha. Quem sabe quem é? Mas eu quero perguntar para ele que morou muito tempo aqui em Mirassol e depois continua morando em Cáceres. O que acontece com Cáceres?
lançando uma quantidade enorme de deputado estadual e federal, por exemplo. Ou seja, eu não vou, mas ninguém vai, porque eu vou lançar, fulano vai lançar, vai lançar. Não há um consenso. Até o Jinping, presidente lá da China, dizendo o perigo que ocorre de tantas IA. E ele pediu para que todos se deem as mãos para poder colocar realmente uma observação mundial nas IA. Saiu um comentário outro dia, saiu da imprensa nacional, colocaram um determinado, uma situação dentro de um computador e tal, e aí quando percebeu, saiu dali uma espécie de algo desenvolvido pela IA. Ele saiu sem internet e foi para outro lugar. Então, isso realmente é um aviso de perigo, né? Eu estava olhando as pesquisas aqui da IA, e aí tem uma questão para diferenciar. Por exemplo, eles estão fazendo o papel até de psicólogo agora. Isso é perigo, porque ele pode tornar você uma pessoa que não pensa, conversando com IA. Até namorando com IA. Faz isso. Então, aí o cara perguntou assim, aí fez a pergunta lá no para um dessa inteligência artificial. Olha, eu vou separar do meu marido porque ele não recolheu o lixo, por isso eu vou separar. Sabe o que ela respondeu? Concordo literalmente. Manda ele, solta no vento. Então significa que, dependendo da situação, de muitos que estão aí ocupando espaço, ele quer ficar do seu lado. A IA quer aprovar aquilo que você quer ficar do seu lado. Não, pode soltar no vento. Não pegou o lixo? Solta no vento. Então seria você, é melhor você discutir com um humano, né? Que certamente o humano ia fazer você pensar, mas só por causa disso? O seu marido não tem outras qualidades? Só por causa do lixo, você vai soltar ele no vento? Certamente uma amiga ou uma pessoa. Agora, eu concordo literalmente. Solta no vento esse cara aí. Entendeu? Então, tem coisas que podem sair do controle. Então, o Xi Jinping falou ontem para o mundo que todas as nações devem se unir para poder fazer um controle dessa IA. E eu concordo. E o Xi Jinping, né, que é o presidente lá, ele detém argumentos e trabalhos que já colocam os Estados Unidos no bolso, não é? Então, essa IA tem, eles fizeram um contrato aí, um tratado que eles não podem deixar a IA participar e das guerras.

0: material difícil, né, em grande quantidade, que ele pode explodir o mundo em pouco tempo, né? Então, quer ser o mais temido que a China, quer ser mais temido que os Estados Unidos. E aí, como é que faz? Agora, se ele detém IA para poder ajudá-lo, como é que faz? Difícil, né?
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1: Agora 7:48, 7:48, hoje segunda-feira, 27 de julho. Rapaz, e o mês de julho já tá indo, né, cara? Julho, aí vem agosto, já fico preocupado com tanto vento e tanta poeira que nós vamos ter. Já, além daqui, existe, né? 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Agora 7:49, senhoras mães, senhores pais, tome cuidado a usar o telefone como propina para o seu filho. É. Tem mãe que usa o telefone como propina. Ah, não sei o que, mas não sei o que. Não é. Toma o celular. Ah, resolveu o problema. Ele vai lá para o quarto, liga o ar-condicionado, se tiver condição, ou liga qualquer coisa lá para refrescar. E fica com a internet aberta. Isso é um perigo. A mãe que faz isso não sabe, ela realmente não tem o conhecimento. Ela quer ficar livre, ela quer ficar tranquila, né? Então toma o celular, vai. Tome cuidado, porque autoridades do mundo estão preocupadas. É a senhora liberando o telefone como moeda de troca para ele parar de encher os picuás seu aí. Morador de Jauru aparece na casa da mãe após quase 2 semanas desaparecido. O nome dele é Claudinei de Souza Aguiar, que estava desaparecido desde o dia 13 de julho. Foi localizado com vida na manhã desse sábado, agora dia 25. Segundo

informações, o homem apareceu na casa da mãe dele, obviamente, em Figueirópolis, e foi visto por ela encostado em uma cerca. De acordo com as informações iniciais, ele está bastante debilitado, ou seja, muito fraco, apresenta dificuldades até para falar, em razão do estado de saúde em que se encontrava. Ele foi encaminhado para a unidade de saúde, onde está recebendo atendimento médico e passará por um processo de reabilitação. As circunstâncias que levaram o desaparecimento e como ele acabou se perdendo na região, aqui não fala se é de mata, apenas fala na região, ainda não foram esclarecidas. O caso deverá ser apurado pelas autoridades. O desaparecimento mobilizou familiares, amigos e equipes de resgate que realizaram busca desde o registro do desaparecimento. Agora, só para registrar mais uma vez, ele já é adulto, obviamente. Aqui não fala a idade dele. Ou fala? Não, não achei. A mãe encontrar o filho encostado sem... Chegou só na tirinha, né? Chegou que nem aquele celular que só tem um pontinho para acabar a energia e desligar. E a mãe já tinha... O que que passou na cabeça da mãe? Um turbilhão de coisas, né? E agora está lá, está se tratando. E vamos torcer que a polícia... As investigações das autoridades chegam num denominador comum. O que que teria acontecido com ele? Não é? E que isso possa dizer para ele se ele estava em situação aí de... Situações que comumente acontecem, ver se ele possa parar

Agora 7:53. De acordo com dados oficiais divulgados aí pelo Ministério da Saúde da Espanha e publicado pela imprensa nacional sobre o calor em junho, o país registrou 1.029 mortes em excesso atribuídas às altas temperaturas em apenas no mês de junho. Calor extremo, né? Sobre as vítimas, estava procurando aqui na matéria, sobre as vítimas, a grande maioria das pessoas que perderam a vida tinha mais de 65 anos e mais da metade eram mulheres. Dado interessante, né? Por que mulheres?

0: Faltando 6 minutos para as 8, é hora de tirar o time. Grande abraço, excelente segunda-feira. Obrigado por ter ficado com a gente até agora. E que você vai manter seu radinho ligado para ouvir aqui o nosso Rádio Revista. Música, informações e muito mais. Tchau.
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3: No cenário do agronegócio, prepare-se para uma informação que indica uma mudança histórica. A área de soja deve ficar estável pela primeira vez em 20 anos, de acordo com a previsão do Rabobank. Agora, vamos aprofundar um pouco mais cada um desses assuntos, trazendo todos os detalhes que você precisa saber. Começando pelo agronegócio, um setor tão vital para a nossa economia. A previsão do Rabobank aponta que a área de soja cultivada no país vai se manter estável. E isso, meu amigo, minha amiga, é algo que não acontece há 2 décadas. Os especialistas já veem essa estagnação como um possível ponto de inflexão, uma mudança importante e um novo foco estratégico para os produtores. Uma notícia que, sem dúvida, merece nossa atenção pela dimensão que tem para todo o setor.
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Oba, chegando! E aí, tudo bem? Bom dia, saudações! Boa manhã, segundona, graças a Deus! Mais um comecinho de semana chegando, manhã do dia 27 de junho de 2026. Muito prazer, muito bom dia pra você, que a sua semana seja leve, cheia de coisas positivas, que essa segunda-feira seja o melhor dia de nossas vidas aí, viu? Dia de número 208, começando a 31ª semana do ano. Hoje, dia 27 de julho, é dia do pediatra, dia do motociclista, dia de São Pantaleão de Nicomédia também. Parabéns para os aniversariantes deste dia 27, que essa data se repita por muitos e muitos anos aí para você, viu? Faltam 157 dias para a chegada de 2027. Você vem com a gente, participando, mandando ver, fazendo o programa em mais uma manhã maravilhosa. Bom comecinho de semana para todo mundo aí, gente. Tá no ar, começando, ó.

Esteja presente no agora. Talvez isso seja o segredo. Não remoer o que já passou. Não apressar o que ainda não chegou. O exercício físico, principalmente as caminhadas, fazem parte do cotidiano de muita gente. Mas tem outro exercício que devemos fazer diariamente. Não permitir que as preocupações interfiram na paz que carregamos conosco. Procure viver intensamente cada momento. Estar presente parece simples, mas talvez seja uma das aprendizagens mais difíceis da vida interior. A mente costuma retornar ao que passou, procurando explicações, revivendo conversas, reabrindo feridas e tentando mudar o que já não pode ser mudado. Em outros momentos, corre para o futuro, apressando respostas, imaginando cenários e desejando controlar aquilo que ainda não chegou. Assim, o agora fica abandonado. E é justamente nele que a vida acontece. Deus nos encontra no instante presente, não nas lembranças que remoemos, nem nos amanhãs que tentamos possuir antes do tempo. O passado merece ser acolhido como aprendizado, mas não precisa ser morada permanente, não. O futuro merece esperança e preparo, mas não deve roubar a paz deste dia. Há uma sabedoria serena em voltar ao chão do momento atual. Respirar, escutar, fazer o que é possível, agradecer o que está disponível. Cada novo dia fala de constância e a presença que está disponível. Talvez seja uma das formas mais profundas de perseverar. Permanecer no agora não significa ignorar responsabilidades, mas dar a cada tempo seu lugar. Quando remoemos demais, transformamos a memória em prisão. Quando apressamos demais, transformamos a esperança em ansiedade. Deus nos convida a um caminho mais humano, onde cada passo pode ser vivido com inteireza. O segredo talvez esteja em não desperdiçar a única porção de tempo que realmente nos foi confiada. Aqui, neste instante, alguma luz, algum gesto possível, alguma graça discreta. E quando o coração aprende a habitar o presente, descobre que a vida não precisa ser carregada toda de uma vez. Ela pode ser recebida, momento por momento, com mais paz, verdade e confiança.

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3: Muito bem, agora são 8h15. 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
4: 8h15. 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
5: Oi, gente linda. Letícia Leal com você no Guia Astral.
6: Áries, Touro, Gêmeos.
5: Áries, autoconhecimento e renovação. Sinceridade no amor, sabedoria no trabalho. Confie na intuição. Sua coragem é um dom. Cor da sorte, vermelho coral. Número 35.
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5: Touro. Fortaleça suas bases, paciência no afeto, foco em projetos duradouros. Desapegue. Sua determinação é chave. Cor da sorte, terracota. Número 48.
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5: Gêmeos. Abra a mente para novas ideias e conexões. Comunicação apimenta o amor, versatilidade no trabalho. Busque equilíbrio. Sua curiosidade impulsiona. Cor da sorte, lilás suave. Número 23. Que energias maravilhosas! A jornada astral continua. Na próxima parte, Câncer, Leão e Virgem aguardam suas previsões. Fique com a gente.
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3: Já já tem mais previsões aqui na sua manhã. Bom dia, boa segundona, 8h17.

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0: Deus, tocando aqui no Bom Dia Watermelon Sugar. Bom dia pra você, segundona. Bom dia pra você que tá aí no seu trabalho. Uma semana bem produtiva, cheia de coisas boas aí pra você. É o nosso desejo pra você participar aqui do nosso Bom Dia. 999904664. Você pede sua música, manda o seu alô, oferece a programação pra quem você quiser por aqui nesta segundona. Que o seu dia seja maravilhoso. É o nosso desejo aí, viu? 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
0: Bom, agora 8h29, atenção para esta nota de falecimento. A funerária e planos assistenciais Pax Mirassol comunica com pesar o falecimento de Maria Aparecida Procópio. O corpo está sendo velado na Capela Memorial Elizabeth II, na rua Nilma Pereira Leite, no centro de Mirassol do Oeste. O sepultamento está previsto para hoje, dia 27, às 16 horas, no cemitério de Mirassol do Oeste. Com pesar, conforme o comunicado da funerária e planos assistenciais Pax Mirassol, noticiamos o falecimento de Maria Aparecida Procópio. A família enlutada, os nossos pêsames.
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5: 8h32.

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1: Seguimos conectados com a energia que ilumina a sua jornada.
0: Câncer, Leão, Virgem.
1: Câncer, que momento para valorizar seu autoconhecimento. Emoções guiam o amor e a intuição no trabalho. Abrace sua força interior. Cor, rosa quartzo. Número, 42.
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1: Leão, seu brilho impulsiona a valorização pessoal. Demonstre sua essência no amor e use a criatividade no trabalho. Seja corajoso. Cor, dourado. Número 35.
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1: Virgem, explore seu interior buscando paz no autocuidado. Nos relacionamentos, a honestidade fortalece. No trabalho, sua atenção garante excelência. Permita-se pausas. Cor, lavanda. Número 81. Fique com a gente, porque na próxima vamos desvendar Libra, Escorpião e Sagitário. Não perca!
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3: Pois é, já tem mais uma rodada de previsões astrais aqui na nossa manhã. Bom dia pra todo mundo. Oi, Valdete, como é que você tá? Tudo bem? Tá participando com a gente, mandando alô aqui, ó. Cadê o áudio da Valdete aqui?
4: Sim. Gostaria de ouvir almoço com Mato Grosso e Matia. Tentei te esquecer. E ofereço pra minha mãe em Emília Sul do Oeste. Vai também pra minha irmã Ana Lúcia na Fazenda Dois Irmãos. Vai também para minha irmã Zenilda. Vai também para minha cunhada Vilma na Rua 11. Para minha cunhada Palmira. Para minha cunhada Anitta. E vai para toda a minha família. Para vocês todos aí da rádio. Tchau, muito obrigado.
3: Bom dia, Valdete. Boa semana. Tudo de bom aí para todos em Porto Esperidião acompanhando. Boa manhã, boa semana, gente.

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Chão de avião, saudade louca de você. Deixa eu mandar um abraço, bom dia aqui pra Luciana Santana. Ô Luciana, boa manhã, boa segundona aí, viu? Quero ouvir a música do Panda. Mandando pra todo mundo curtindo, pra nós aqui da rádio. Obrigado, viu, Luciana? Bom dia.

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6: 8h48.

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1: Que bom ter você de volta ao Guia Astral.
0: Libra, Escorpião, Sagitário.
1: Libriano, Libriana, a harmonia te abraça. Recalibre a vida, buscando relações autênticas no amor e diplomacia no trabalho. Confie na intuição para decisões e se reinventar com graça. Cor da sorte, rosa quartzo. Número 14.
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1: Escorpiano, escorpiana, prepare-se para a transformação. Sinta o renascimento, desapegando de padrões antigos no afeto. Sua perspicácia desvenda oportunidades e a espiritualidade te chama para curar. Abrace a vulnerabilidade. Cor da sorte, vinho. Número 33.
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1: Sagitariano, sagitariana, sinta o convite à aventura. Explore novos horizontes, aprenda. No amor, espontaneidade. No trabalho, otimismo impulsiona metas. Conecte-se com a natureza e sua fé. Ouse sonhar grande e siga seu coração. Cor da sorte, azul turquesa. Número 72. Na próxima parte, desvendaremos os mistérios e energias para Capricórnio, Aquário e Peixes. Fica comigo.
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3: Já já tem as últimas previsões. Bom dia aqui para Marlene Jesus. Tá lá na Coab Juruena, ligadinha. Boa manhã, ótima semana. Celso Júnior também tá participando, tá mandando música. Quero ouvir Henrique Juliano aqui. Vai rolar já já. Olha o sorteio do concurso 3036 da Mega Sena. Foi realizado na manhã de ontem, lá em São Paulo. O prêmio, para a aposta que acertasse as 6 dezenas, seria de mais de 69 milhões de reais, mas ninguém levou a faixa principal e o valor estimado acumulou para 78 milhões de reais. 05, 12, 21, 33, 43 e 50 foram as dezenas.

0: sorteadas ontem. 05, 12, 21, 33, 43 e 50. 92 apostas acertaram a quina. Cada uma leva R$28.109,79. 7.263 apostas acertaram a quadra, cada uma fatura R$586,92. Prêmio bom acumulado, hein? R$78 milhões. 05, 12, 21, 33, 43 e 50 foram as dezenas sorteadas.
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0: Juliana aqui no Vandinha, Amor dos Outros, a indicação do Celso Júnior tocou aqui na nossa manhã. Ótimo dia pra você, 9 pontos. Fechamos aqui a nossa primeira hora, fechamos mais uma sequência também. 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
3: E na política, uma corrida contra o tempo que agita os bastidores. O Partido Liberal, o PL, tem uma data limite para definir o vice na chapa presidencial do senador Flávio Bolsonaro. Mudando agora para a economia e a política, a gente acompanha de perto o prazo do Partido Liberal, o PL. Eles têm até o dia 5 de agosto para escolher o candidato que vai compor a chapa presidencial como vice, ao lado do senador Flávio Bolsonaro. Uma decisão que, como a gente sabe, movimenta bastante os bastidores políticos. E, claro, dita os próximos passos dessa importante articulação partidária.
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0: melhor companhia sempre. Bom dia, boa segundona. Bom começo de semana pra você aí no trabalho. Uma semana bem produtiva, viu, gente? 9 horas e 4 minutos agora. Bora começar mais uma sequência por aqui com muita música boa. Antes tem as previsões astrais, as últimas dicas chegando aqui, ó.
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2: Bem-vindos de volta à nossa última parte do Guia Astral.
1: Capricórnio, Aquário, Peixes.
2: Capricórnio, reconheça a sua força interior. Emoções pedem espaço para autoconhecimento no amor. Dedicação no trabalho será recompensada. Celebre vitórias. Confie na intuição para decisões importantes. Seu propósito se revela na vulnerabilidade. Cor da sorte, cobre. Número da sorte, 17.
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2: Aquário. A transformação convida a inovar relações e expressar afeto autêntico. Ideias originais abrirão portas profissionais. Espiritualidade aprofunda na conexão com causas nobres. Abrace mudanças com curiosidade. Elas trazem crescimento. Cor da sorte, violeta. Número da sorte, 83.
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2: Peixes. Este é um período de introspecção e cura emocional. A intuição será sua bússola no amor. No trabalho, sua sensibilidade criará harmonia. Espiritualidade chama para meditação e conexão superior. Se priorize, estabelecendo limites saudáveis. Cor da sorte, coral. Número da sorte, 41. Com gratidão pela sua companhia, encerramos mais um Guia Astral. Lembre-se, o universo conspira a seu favor. Cuide-se e ilumine-se. Um beijo e muita luz.
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0: Zezé de Camargo tocando aqui no nosso Bom Dia, Irmão da Lua, Amigo das Estrelas, 9 horas e 12 minutos nesta segundona, a sua manhã com muita música, com dicas de economia. Agora, tô recebendo aqui o Diego Lima pra gente falar sobre eletromóveis Martinello, a semana começando e começando com tudo. 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
0: Zezézinho, tô quente.
1: A gente já dá até vontade de chegar à sexta.
0: É, agora. Sexta-feira, semana comprida.
1: Semana ainda, vai muito tempo. 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
2: Muito bem, 9:20. 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

0: Kleber e Cauã tocando aqui no nosso Bom Dia, Mil Adjetivos. Bom dia pra todo mundo, 9h24, bom dia pro Sidão, lá no Margarida Alves. Ô Sidão, bom dia, boa semana, boa segunda-feira. Tá aí nos fazendo companhia, seja abençoada e maravilhosa a nossa semana. Um abraço pra você, pro Val, pra toda a turma, toda a rapaziada que sintoniza também no Margarida Alves. 9h24, Aline Barros tocando aqui.
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0: Aline Barros, Sonda-me, Usa-me, tocando aqui no nosso Bom Dia, para fechar mais uma sequência, a indicação do Sidão, lá do Margarida Alves, 9 horas e 30 minutos agora. 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
4: 9:31.

0: Muito bem, bom dia pra você, boa manhã, 9 horas e 32 minutos agora, boa segundona, manhã do dia 27 de julho, ó, deixa eu te falar da operação Fecha Mês, tá acontecendo na Eletrolar, preços imbatíveis, 10 vezes sem juros, materiais pra construção, do básico acabamento, você encontra tudo por lá, ó, tem... 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

Muito bem, são 9 horas e 37 minutos. Deixa eu mandar um abraço aqui pro meu amigo Martins, pro Gerson. O pessoal tá indo ali dar um pulinho em Cáceres. Bom trabalho aí, viu, meninos? Obrigado pela companhia, pela carona. 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
2: 9:39. 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
3: já de volta, 9:39. Bom dia pra você, boa segundona. Marlene Jesus, tá ligadinha aí na Coab Juruena. Quero ouvir uma do Zezé de Camargo e Luciano aqui na nossa manhã. Obrigado aí pela sintonia, tudo de bom. Abraço também pro Martins e pro Gerson. Os meninos aí nos dando uma carona, tá na estrada. Tudo de bom, obrigado pela sintonia e pela carona aí, viu? Olha, mulheres passam a poder comprar e portar spray de pimenta para defesa pessoal conforme a nova regulamentação. A medida busca ampliar os instrumentos de proteção diante do aumento dos casos de violência de gênero em todo o país. O spray de pimenta é considerado um agente incapacitante de uso temporário, capaz de afastar agressores e facilitar a fuga da vítima em situações de risco. A utilização deve ocorrer exclusivamente em legítima defesa, respeitando os limites previstos na legislação. A iniciativa é vista como um reforço à segurança feminina, oferecendo mais uma alternativa de proteção sem substituir as políticas públicas de prevenção e combate à violência contra a mulher. Especialistas também destacam a importância de orientação sobre o uso correto do equipamento. 9:40.
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0: Conte, Paula Fernandes, Amar de novo, 9h48. 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
2: Dorival Júnior explica o plano do São Paulo para anular o Flamengo no Maracanã, com uma estratégia clara.
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2: No confronto entre Flamengo e São Paulo, o time rubro-negro chegou a sair na frente do placar, mas não conseguiu segurar a vantagem, sofrendo um empate crucial na reta final da partida. Com isso, o Flamengo tropeçou em pleno Maracanã, perdendo pontos importantes. Após esse empate diante do Flamengo, o técnico do São Paulo, Dorival Júnior, veio a público explicar o plano tático de sua equipe para neutralizar o poderoso ataque adversário. Segundo Dorival, a estratégia primordial foi não dar a bola ao time carioca, buscando controlar a posse e as ações do jogo para evitar que o Flamengo desenvolvesse seu estilo ofensivo.
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0: Bom, 10 minutos agora, faltando para as 10. 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
6: 9:55.

0: manhã, faltando 5 minutos agora para as 10. Bom dia para Luciana dos Santos. Ótima segunda, bom comecinho de semana. O Luiz Zoião está participando também. Fala, Luiz, bom dia.
1: Olá, bom dia, Evandro. Como você está, irmão? Tranquilo na paz de Deus?
0: Graças a Deus.
1: Manda para todos nós aquelas coitadas do programa com Roberto Carlos. Coisa bonita. Mas para todo mundo que está na ouvida, né? Coitado. Valeu, Evandro. Abençoada segunda-feira.
0: Valeu, Luiz, para todos
1: semana
0: nós.
1: Semana abençoada, com Deus no comando.
0: Sempre.
1: Bora, bora.
0: Bora, bora. Faltando 4 minutos agora para as 10.
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1: Coisa bonita, música do Roberto Carlos tocando aqui. 10 em ponto. Fechamos mais uma sequência, mais uma hora. O amanhã de segundona pra todo mundo. 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
4: Cometas podem ter ajudado a criar os continentes da Terra. É o que revelam novos estudos sobre a formação do nosso planeta. Agora, vamos aos detalhes, ao que cada uma dessas notícias representa. Começando pela tecnologia, a ciência nos traz uma novidade que pode reescrever um pedaço da nossa história geológica. Novos estudos estão revelando uma possível conexão entre eventos cósmicos, aqueles lá do espaço, cristais muito antigos e o surgimento das primeiras estruturas continentais do nosso planeta. É uma área de pesquisa fascinante, que aponta para uma ligação entre o universo distante e a própria formação da Terra como a conhecemos.
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1: Bom ter a tua companhia aqui comigo mais uma vez. Como você está? Tudo bem? Eu estou bem, graças a Deus. Apesar das adversidades, das coisas que acontecem, eu estou muito bem, pois tenho o Senhor comigo. Você também tem o Senhor contigo? Já convidou Ele para estar com você no dia de hoje? Ainda não? Então, vem aqui comigo. Independente do momento que você esteja me ouvindo, então vamos parar um pouquinho, são só 5 minutinhos, 10 minutinhos no máximo, e aprendermos mais sobre a palavra de Deus, colocarmos em prática tudo aquilo que Ele quer para cada um de nós. Você já perguntou para Jesus o que Ele quer de você hoje? Olha, eu praticamente pergunto isso todos os dias. Senhor, o que o Senhor quer de mim hoje? Para onde o Senhor quer que eu vá? Com quem que o Senhor quer que eu converse? Viver a vida mais consciente, porque ultimamente o que nós estamos vivendo neste mundo frenético são coisas inconscientes. Você já parou para pensar? Tem pessoas que não lembram o que tomou no café da manhã, faz um esforço danado para lembrar o que foi comido no café da manhã. E isso é verdade, mostra-nos que estamos vivendo no puro automático. E eu vou contar uma coisa para vocês que já aconteceu comigo aqui, viu? Às vezes eu me peguei no automático absurdo de sair da minha casa, ir para algum lugar aqui dentro da cidade e falar: meu Deus, eu cheguei aqui e eu não sei como eu cheguei. É, o pensamento estava tão longe que eu não sei qual rua passei, eu sei que eu fui no automático. E olha, gente, isso daí é perigosíssimo, porque nós trazemos isso para a nossa vida, para o nosso cotidiano. Já pensou? Vivermos no automático assim o tempo todo? Uau, deve ser horrível, né? Mas vamos então buscar a Cristo com consciência, viver a nossa vida com mais consciência, tomar as atitudes também com mais consciência. E saímos aí do automático, né? Porque é muito perigoso. Às vezes nós tomamos algumas decisões que depois nós falamos assim: meu Deus, o que que eu estava pensando naquele momento? Por que que eu tomei certa decisão naquela hora, sendo que eu tô aqui pensando e poderia ter feito assim? É, e tem coisas que não tem como voltar atrás, né? É irreversível. Mas vamos aqui de Salmo 116, no versículo 1, que diz assim: o amor do Senhor, porque Ele... Aliás, amo ao Senhor, porque Ele ouviu a minha voz e a minha súplica. O Salmo 116 é uma oração de gratidão de alguém que passou por momentos de angústia e experimentou o socorro de Deus. O salmista fala de dores, medo e até de sensação de estar pertinho da morte. Mesmo assim, ele não se calou, clamou ao Senhor. Essa é uma das grandes lições desse salmo. Quando o coração estiver aberto, não se afaste de Deus. Ore, chore diante dele, fale com sinceridade. Deus não rejeita uma oração feita com verdade. Muitas vezes pensamos que precisamos ter palavras bonitas ou a fé perfeita para orar. Mas o Salmo 116 mostra que Deus ouve até o clamor mais simples de quem está cansado. Lá no versículo 7 diz assim: volta minha alma ao teu descanso, pois o Senhor tem sido generoso para comigo. Essa palavra é um convite para a alma cansada, a pessoas que continuam vivendo em alertas, preocupadas, tentando resolver tudo sozinho e carregando dores que nunca entregam a Deus. Mas o Senhor chama a nossa alma para voltar ao descanso. Descansar em Deus não significa ignorar os problemas, mas significa reconhecer que existe um limite para todas as nossas forças e que Deus pode cuidar daquilo que não conseguimos controlar. O salmista também pergunta: que darei ao Senhor por todos os benefícios que Ele tem me feito? Está lá no versículo 12. A resposta é apenas com palavras, mas com uma vida de gratidão, obediência e testemunho. Quando Deus nos livra, fortalece e sustenta, somos chamados para reconhecer a sua bondade e compartilhar com os outros aquilo que Ele fez em nossa história. Reflita comigo no dia de hoje.
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2: 10h23.

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0: Marcos e Belucci tocando aqui no nosso Bom Dia Cote. Pena que você já namora. Bom dia pra você, 10h31. 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
2: 10h36.
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4: ótima manhã, 10 horas e 36 minutos. Bom dia, Aparecida do Carmo. Boa semana, boa segundona. Obrigado aí pela companhia. Bom, o Conselho Curador do Fundo de Garantia do Tempo de Serviço, FGTS, decide amanhã, dia 28, a distribuição de cerca de 13 bilhões de reais em lucros do fundo. Se aprovada, a medida beneficiará aproximadamente 138 milhões de trabalhadores com depósito automático nas contas. Se aprovada, a medida permitirá que a Caixa Econômica Federal deposite automaticamente os valores nas contas vinculadas ao FGTS. Não será necessário fazer nenhuma solicitação. A distribuição dos resultados do fundo tornou-se uma prática recorrente nos últimos anos. Em 2025, foram repassados 12,9 bilhões de reais aos cotistas, enquanto no ano anterior a distribuição somou 15,2 bilhões. Todos os trabalhadores que tinham saldo em contas ativas ou inativas até 31 de dezembro de 2025 receberão um valor. O cálculo varia conforme o montante existente na conta até o último dia do ano passado, ou seja, não há um valor fixo para todos os beneficiários.

0: Gustavo Mioto!
1: Tiago e Samuel com Gustavo Mioto tocou aqui. Chave, bom dia, 10h45.
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1: 10h48.

0: Ponte FM, bom dia, 11 em ponto, Dani Carlos tocou aqui Coisas Que Eu Sei, pra fechar mais uma sequência e mais uma hora. Boa manhã de segunda, bom horário de almoço pra você que tá aí já curtindo, tá batendo aquele rango, né? Obrigado pela sua companhia, tudo de bom aí nesta segunda, bom começo de semana, tá? 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
3: E no campo, uma notícia importante para o agronegócio. O CMN regulamenta a renegociação de dívidas rurais e fixa o prazo para os produtores até o dia 12 de novembro. E para o agronegócio, uma informação de impacto direto para quem trabalha no campo. O Conselho Monetário Nacional, o CMN, regulamentou a renegociação de dívidas rurais, uma resolução que autoriza os bancos a operarem essa linha de repactuação, e ela define os critérios para as perdas, além de incluir as cooperativas de produção agropecuária. É importante ficar atento ao prazo, produtor rural. Essa renegociação vai até o dia 12 de novembro.
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7: 11-2.
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0: Estamos juntos, boa manhã, 11 horas 2 minutos agora, boa segundona pra você, tem mais uma hora cheia de boa música chegando, obrigado pela sua companhia, pessoal que tá aí nos dando uma carona no trânsito, obrigado pela audiência e pela carona aí, viu? Vamos juntos até meio dia por aqui, bora curtir Juan e Leandro com Danilo e Davi, pra começar mais uma sequência, boa

0: Guilherme tocando aqui no Bom Dia para fechar mais uma sequência Vazona Braquiara. Boa manhã, 11h15.
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3: E aí, meu povo apaixonado por novelas. Andressa Pires chegando com o coração a mil pra gente mergulhar nas emoções de A Nobreza do Amor. Preparem-se, porque a tensão está no ar e os corações vão disparar. Olha só, Mirim, sem rodeios, abre o coração e declara todo o seu amor por Lúcia, a nossa Alica. Será que esse romance vai pra frente? Enquanto isso, a Caetana, toda orgulhosa, vê o Tonho se dedicando ao trabalho no engenho. Mas nem tudo são flores, né? A Kenny, aflita, pede ao Chinua notícias do Dumi e a gente fica aqui na torcida. Mas o que pega mesmo é a Virgínia, que sem querer escuta uma conversa bombástica entre Belmira e Diógenes e, pasmem, descobre que a Ritinha é a irmã dela. Que reviravolta, hein? E a Virgínia não perde tempo. Ameaça o Diógenes para ele largar a igreja e ainda dar uma promoção ao Mirim. Malícia pura. E tem mais, gente. A Belmira já avisou ao Viriato que a Virgínia não vai mais ajudar em nada. E o Mirim, embriagado, jura pro Manuel que não vai deixar o Tônio brilhar na festa da moagem. O Sebastião, que não é bobo nem nada, escuta tudo. Para completar, Mirim confronta Tônio e crava que ele não vai casar com Lúcia. Eita! Muita emoção e segredos vindo à tona, não é mesmo? Não percam os próximos capítulos. Daqui a pouquinho, a gente volta com os destaques da novela Coração Acelerado, na próxima parte do nosso programa.
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9: Onze, 22.

0: Chitãozinho e Chororó, feito eu. Bom dia, 11h31. 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
2: 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Chegamos com Novelas, sua dose diária de paixão e mistério. A gente já mergulha de cabeça em Coração Acelerado para te deixar por dentro de tudo que rolou no capítulo de hoje, eletrizante. A trama esquentou de vez. O Xavier foi atingido antes de conseguir revelar a verdade para o Leandro, que ficou desesperado e correu para pedir ajuda ao delegado Albano. Imagina a tensão. Eduarda, Agrado e João Raul foram à delegacia apoiar o Leandro, chamando a atenção de todo mundo. Thalita também se dirigiu para registrar a situação. O Leandro, preocupado, abriu o coração para Eduarda sobre a história do Xavier e está com medo de se tornar o principal suspeito do crime. Mas calma, o Alaor confirmou a história do Leandro para o delegado, trazendo um alívio. Ou nem tanto. E o Ronei e a Zilá, gente, eles estão se questionando sobre o que aconteceu com o Xavier. E o Ronei ainda está com a pulga atrás da orelha sobre o dinheiro que a Zilá deu para ele. Para fechar esse mistério, uma pessoa guardou a mala de dinheiro da Zilá e partiu de carro, deixando a gente morrendo de curiosidade. Haja coração, viu? Que capítulo! 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
3: 11:36.

0: De quem ama, cuida. Neste capítulo, que revira voltas. O Tiago adormeceu no sofá da Bruna e do Pedro e a Silvana foi resgatá-lo. A Carmita se desesperou ao descobrir o golpe de Edson. Um mistério ronda o Ademir, que recebeu um e-mail anônimo ameaçador, deixando Dora preocupada. E o Bafão, Sueli contou para Adriana que foi ela quem mandou o e-mail para Ademir, prometendo um inferno na vida do advogado. O Otoniel lamentou que o encontro com a Elsa não deu certo. A Rosa pressentiu que Helenice sofre com o marido, mas a filha negou. Bruna notou que Carmita tem problemas e a Carmita observa o anel de Pilar. Que novela intensa, meus amores! Não percam os próximos capítulos de Quem Ama Cuida. Agradeço de coração a sua companhia e já te convido para nossa próxima edição do programa Novelas. Um beijo grande e até lá!
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3: 11:51.

Abby Gibson tocando aqui Lost in Your Eyes pra fechar a edição de hoje do nosso Bom Dia. Faltando 3 minutos agora pra meio-dia, gente. Boa segundona aí pra todo mundo. Amanhã a gente se encontra às 8 da manhã pra mais um Bom Dia Conte aqui. Valeu, tudo de bom. Até lá. Tchau, gente.

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2: Em política internacional, a China repudia a tarifa imposta pelos Estados Unidos, de 12,5%. Agora vamos aos detalhes dessas informações. Começando pela política externa. A China expressou forte repúdio à tarifa de 12,5% aplicada pelos Estados Unidos. Essa medida tem gerado atrito e expectativa sobre os próximos passos nas relações comerciais entre as duas potências. Fique ligado, porque a gente vai continuar acompanhando esse desenrolar.
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0: Meio-dia e dois.
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2: Segunda-feira, 27 de julho de 2026, está começando no seu rádio a edição 4801 do Jornal Mato Grosso no ar, o maior programa de rádio jornalismo do estado de Mato Grosso.
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2: Eu sou Mariana Ramon e destaco as principais notícias de hoje para você que nos acompanha por uma das dezenas de emissoras de rádio que veiculam o Jornal Mato Grosso no ar. GAF encerra primeira edição em Sorriso e confirma festival para 2027. Mato Grosso está entre os estados que mais ganharam eleitores aptos a votar em 2026. Nilson Leitão reúne lideranças e confirma pré-candidatura em Sinop. Equipes do IBGE irão visitar 79 municípios de Mato Grosso para pesquisa nacional de saúde. A entrevista da semana desta segunda-feira é com o Dr. Augusto Cury, médico psiquiatra, escritor, palestrante e pré-candidato à presidência da República.

0: Agora uma breve reflexão que está no livro de Mateus, capítulo 5, versículo 9.
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0: Bem-aventurados os pacificadores, porque eles serão chamados filhos de Deus.
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0: Caso você queira interagir com nossa equipe, entre em contato conosco pelo e-mail jornalmatogrossonoar@gmail.com. Faremos nosso primeiro intervalo.
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0: Meio-dia e 8.
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2: Abrimos este bloco de notícias com a previsão do tempo para o estado de Mato Grosso.
1: Chuva ou sol, frio ou calor, vamos de previsão do tempo.
2: Segundo a agência Climatempo, Clima e Previsão, o tempo nesta segunda-feira em Mato Grosso vai estar claro, com sol forte e poucas nuvens. A temperatura no estado permanece estável e terá a mínima de 21 e máxima de 40 graus.
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2: Depois de 4 dias de programação voltada ao agronegócio, inovação, negócios e entretenimento, o GAF se despediu de Sorriso com um anúncio da próxima edição. O festival retorna em 2027 com a promessa de novidades e de consolidar o município como um dos principais polos do agro brasileiro. Quem traz os detalhes é o Rômulo Bessa.
3: O maior festival de cultura agro do mundo encerrou neste domingo a primeira edição realizada em Sorriso, reunindo produtores rurais, empresários, especialistas, autoridades e visitantes de diversas regiões do país. Ao longo de 4 dias, o Parque Tecnológico Luiz Girolete recebeu uma programação voltada ao conhecimento, geração de negócios, inovação e integração entre o campo e a cidade. Em entrevista, o vice-prefeito Acácio Ambrosini agradeceu a participação das pessoas.
4: Findamos o fórum, o GAF, né? Network fantástico aqui, passaram mais de 150 palestrantes. Obrigado a você que acreditou, que veio, que conheceu, que trocou network. 2027 tem mais. Obrigado a todos que trabalharam, que se empenharam, aquelas pessoas que vieram de fora, que acreditaram no município sobre isso.
3: A avaliação positiva da organização e da prefeitura resultou no anúncio oficial da continuidade do projeto. O prefeito Alê Fernandes anunciou a data para a nova edição do GAF.
5: Obrigado a todos. É um evento de uma magnitude gigante. Muita informação, conhecimento, tecnologia, relacionamento, conexão. Vem aí o GAF 2027. De 4 a 7 de agosto de 2027. O desafio está aí.
3: Segundo a Datagro, a estreia em Sorriso superou as expectativas, com mais de 20 mil pessoas passando pelo evento durante os primeiros dias, além do envolvimento de centenas de empresas parceiras. O organizador do GAF e representante da Datagro, Luiz Felipe Nastari, comemorou a realização do evento.
6: O GAF foi um sucesso. Graças a Deus a gente conseguiu fincar uma bandeira importante aqui na região. O GAF recebeu mais de 20 mil pessoas nesses 4 dias e mais de 200 palestrantes nesses 5 palcos, mais de 15 atrações culturais, trazendo a cultura do agro através da música, da dança e de tudo que a gente fez por aqui. O GAF, sem dúvida, veio para ficar. E ano que vem já tem data marcada, dos dias 4 a 7 de agosto de 2027, aqui no Parque Tecnológico. Coloquem na agenda aí que vai ser um sucesso.
3: A organização afirma que a próxima edição trará novos painéis, experiências e oportunidades de negócios, ampliando ainda mais o alcance internacional do festival. Com a confirmação da edição de 2027, Sorriso passa a integrar de forma permanente o calendário do GAF, fortalecendo sua posição como vitrine da produção agropecuária, da inovação e das discussões sobre o futuro do agronegócio brasileiro. De Sorriso, Rômulo Bessa para o Jornal Mato Grosso no Ar.
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2: Mato Grosso registrou o terceiro maior crescimento proporcional do eleitorado brasileiro para as eleições de 2026. Os novos dados do Tribunal Superior Eleitoral mostram a expansão do cadastro de eleitores de 7% do número de pessoas aptas a votar em comparação ao último pleito. Mais informações na matéria do Sérgio Pastor.
7: Mato Grosso ficou em terceiro lugar entre os estados que tiveram maior crescimento de eleitorado, tomando como base os anos de 2022, o último ano eleitoral. O estado teve um crescimento de quase 7%, segundo dados divulgados pelo TSE. Mato Grosso ficou atrás de Roraima, que teve alta de 9,63%, e Tocantins, com 8,7%. Em todo o país, as eleições de 2026 terão 158 milhões e 700 mil brasileiros aptos a votar. O número representa um aumento de 1,46% em relação a 2022. quando eram 156 milhões e 400 mil pessoas. O crescimento mais expressivo está entre as regiões norte, com alta de 4,37%. Já o centro-oeste, onde Mato Grosso está inserido, teve o maior avanço proporcional do país, com quase 4%. No estado, o crescimento do eleitorado acompanha uma tendência de expansão populacional e de novos alistamentos eleitorais nos últimos anos. Os dados finais com os números absolutos por estados foram divulgados pelo TSE como parte da preparação para outubro. Nas eleições de 2026, os eleitores vão escolher presidente da República, governadores, senadores, deputados estaduais, federais e, somente no Distrito Federal, deputados distritais. O primeiro turno está marcado para 4 de outubro. O voto é obrigatório para brasileiros alfabetizados, entre 18 e 70 anos. Para jovens de 16 e 17 anos, pessoas com mais de 70 anos e pessoas não alfabetizadas, a participação na votação é optativa, ou seja, não são obrigadas a votar. De Brasília, Sérgio Pastor, para o Jornal Mato Grosso no Ar.
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2: Um encontro que reuniu mais de 1.000 pessoas marcou o lançamento da pré-candidatura de Nilson Leitão à Câmara Federal. O evento contou com a presença das principais lideranças políticas de Mato Grosso e representantes de diversos setores da economia. O Rômulo Bessa tem os detalhes.
3: O encontro realizado em Sinop marcou o lançamento da pré-candidatura de Nilson Leitão à Câmara dos Deputados. O evento reuniu mais de 1.000 pessoas e contou com a presença de produtores rurais, empresários, lideranças comunitárias e representantes de diversos municípios do estado. Segundo os organizadores, a mobilização foi construída a partir do incentivo de diferentes setores ligados ao agronegócio, à indústria e à sociedade civil. Durante o evento, Nilson Leitão falou sobre o reencontro com as pessoas que acompanharam sua trajetória e destacou a importância de uma política voltada ao cuidado com as pessoas e à transformação da sociedade.
0: É emoção, né? Uma coisa linda que foi feita hoje, do estado inteiro estar aqui presente, gente que veio de todas as regiões, poder ouvir um pouco desse sonho, né? Desse projeto de fazer política da forma que eu acredito. Isso não quer dizer que a minha política pode ser melhor ou pior, mas é a que eu acredito, que é realmente a política de resultado, a política de cuidar, de transformar, de promover, que eu acho que isso que é a grande diferença. Então, assim, é uma noite fantástica. Eu acho que eu tenho nem agradecimento, palavras aqui para agradecer, porque foi muito legal, foi uma coisa bem bacana.
3: Além da participação popular, o encontro reuniu algumas das principais lideranças políticas de Mato Grosso. Estiveram no mesmo palco o ex-governador Mauro Mendes, o governador Otaviano Piveta, que é pré-candidato ao governo do estado, o senador Jaime Campos, também apontado como pré-candidato, além de prefeitos, deputados, vereadores e vereadores de diversas regiões. A presença dessas autoridades evidenciou a força política do encontro e o prestígio de Nilson junto a diferentes grupos do estado. Ao comentar a presença das lideranças, Nilson destacou o significado desse apoio para a construção do projeto político que pretende apresentar nas eleições.
0: Reconhecimento, né? Nós tivemos 8 anos na Câmara nos dedicando e muito, tanto que nos meus 8 anos eu passei mais da metade desse tempo de liderando ou bancadas, ou frentes, ou programas, ou projetos. Então é isso que o parlamentar tem que fazer. O parlamentar não pode ser apenas do TikTok, do Instagram, tem que ter resultado, tem 5 leis vigentes. E na prefeitura de Sinop, que é inegável, mesmo para aqueles que podem torcer contra, mas é inegável a transformação que nós fizemos em Sinop.
3: Antes de ingressar na vida pública, Nilson Leitão presidiu o Léo Clube de Sinop, onde desenvolveu projetos sociais voltados à comunidade e à juventude. Ao longo da carreira, foi vereador, prefeito de Sinop por 2 mandatos, deputado estadual, deputado federal, presidiu o Instituto Pensar Agro e também a Frente Parlamentar da Agropecuária. uma das principais bancadas do Congresso Nacional. Na reta final do encontro, o pré-candidato falou sobre o legado que pretende deixar e da responsabilidade de construir resultados que permaneçam para as próximas gerações.
0: Tem tantas vitórias que aconteceu, que aí eu acho que isso que acaba deixando esse legado e a política é conceito, Munhoz. A política não é uma brincadeira de cada 4 anos. O político tem que ter conceito, e o conceito é justamente deixar marcas, deixar legado, deixar trabalho. É trabalho de verdade, não é discurso bonito, nada, é trabalho.
3: A pré-candidatura agora está na fase de articulação política e diálogo com lideranças e eleitores em diferentes regiões de Mato Grosso, dentro das regras estabelecidas pela legislação eleitoral. De Sorriso, Rômulo Bessa para o Jornal Mato Grosso no Ar.
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2: A terceira edição da Pesquisa Nacional de Saúde PNS, realizada pelo IBGE em parceria com o Ministério da Saúde, acontece em todo o Brasil até 30 de novembro de 2026. Em Mato Grosso, as equipes estão presentes em 79 municípios. Confira na reportagem de Sérgio Pastor.
7: Os pesquisadores do IBGE já estão nas ruas para responder à pergunta: como está a saúde dos mato-grossenses? Além das entrevistas da Pesquisa Nacional de Saúde, os participantes também vão passar por avaliações de saúde. As visitas são feitas nas residências de forma regionalizada. Os entrevistadores aplicam um questionário com informações sobre todos os moradores da casa. Um deles é escolhido por sorteio para responder perguntas mais detalhadas. Ao final, são feitas aferições da pressão arterial, do peso e da altura. Até novembro deste ano, as equipes do IBGE estarão em campo para realizar a pesquisa. A expectativa é que sejam visitados 79 municípios, com o objetivo de coletar o máximo de informações possíveis para saber como está a saúde dos mato-grossenses. O coordenador estadual do IBGE, Luciano Macedo, explicou como será feito o trabalho.
8: Como é por amostra, um domicílio só, ele pode representar centenas ou até milhares de domicílios. Então é muito importante que a população receba os entrevistadores do IBGE.
7: A iniciativa faz parte do terceiro levantamento sobre as condições de saúde dos brasileiros. Luciano pontuou que a edição deste ano traz uma novidade. Além da entrevista e das avaliações físicas, haverá coleta de sangue e, pela primeira vez, de urina para maiores de 35 anos.
8: E o questionário é bem amplo e uma novidade também para essa terceira edição é um aperfeiçoamento na logística. Ou seja, a gente está, dessa vez, fazendo de forma bem estruturada para que a gente tenha uma amostra grande de coleta de sangue e urina e até valores de referência.
7: Os resultados da ação podem auxiliar na criação e no aprimoramento de políticas públicas para o fortalecimento do SUS. De Brasília, Sérgio Pastor, para o Jornal Mato Grosso no Ar.
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2: 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Após o intervalo, voltaremos com a entrevista da semana.
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0: meio-dia e 23.
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2: O Jornal Mato Grosso no Ar volta agora com a previsão do tempo para a capital mato-grossense.
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2: Segundo a agência Climatempo, Clima e Previsão, o tempo nesta segunda-feira em Cuiabá vai ser de dia de sol com algumas nuvens e névoa ao amanhecer, noite com poucas nuvens. A temperatura na capital permanece estável e terá a máxima de 37 graus.
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2: A entrevista da semana desta segunda-feira é com um médico psiquiatra, escritor, palestrante e pré-candidato à presidência da República, Dr. Augusto Cury. Na primeira parte da conversa com Vanderlei Munhoz, ele relembra sua trajetória pessoal e profissional, explica o que o motivou a entrar na disputa pela presidência do Brasil e apresenta suas propostas para a agroindustrialização, a geração de empregos e os investimentos que considera essenciais para o desenvolvimento do país. Acompanhe.
3: Dr. Augusto Cury, que honra recebê-lo, seja muito bem-vindo.
4: Muito prazer falar com você, Vanderlei. É uma honra falando para o Mato Grosso, esse estado que faz toda a diferença no teatro econômico do Brasil. Vamos falar sobre a mente humana, vamos falar sobre a agricultura do planeta mente e também falar sobre o planeta Terra, porque eu também sou do agro, cresci no agro, a vida inteira meu pai foi agricultor e eu também tenho vários projetos agrícolas, por isso eu acho que talvez possa contribuir muito, porque aqueles que estão no Banco Central nunca plantaram uma horta e muitos pré-candidatos nunca plantaram uma horta e querem definir o futuro da agricultura do Brasil.
3: Pois é, doutor, e essa é uma surpresa muito boa, porque eu falo com o senhor do estado do agro e eu nunca me passou pela cabeça que o senhor tivesse investimentos no agro e viesse do agro brasileiro.
4: Então, a nossa infância, Vanderlei, foi uma infância muito difícil. Papai e mamãe, mais 6 filhos, moravam em 8, num quarto só. Nós somos de origem árabe, judia, italiana e espanhola. Tem 4 ascendências. E as dificuldades eram grandes. A mamãe trabalhou na lavoura até seus 15, 16 anos. Meu pai também trabalhou. E depois, o meu pai se tornou um colaborador, um funcionário de uma loja de imóveis. Ele montou depois sua loja, cresceu. E no começo da década de 70, ele comprou sua propriedade agrícola. E eu cresci nesse ambiente. E depois que eu me formei para médico, me tornei um escritor, trabalhando, pesquisando e hoje publicado em mais de 90 países, ao longo da minha trajetória, grande parte dos meus recursos foram aplicados no agro, por isso nós temos algumas propriedades agrícolas. Temos, por exemplo, um projeto de mogno africano, faz cerca de 20 anos. Eu amo reflorestamento e nós temos um projeto de seringueira também, algumas centenas de hectares, porque a seringueira também ela é ambientalmente correta, socialmente correta e economicamente correta. Temos projeto de grãos, tá? Em destaque soja, e temos um projeto também de citricultura e cacau no Cerrado, que foi uma feliz pesquisa dos nossos pesquisadores. Não sei nem se foi da Embrapa, porque a Embrapa é um centro que eu tenho muito respeito e quero cada vez mais valorizá-los, mas agora o cacau ele dá não apenas debaixo de sombras, mas ele dá pleno sol e com grande qualidade. Isso pode mudar completamente a equação dos chocolates no mundo, já que o Brasil deixou de ser o maior produtor mundial de cacau, né? Já desde a época da vassourinha, daquele vírus que bloqueava a produção.
3: Bom, olha, doutor, com todo esse teu conhecimento e já temos pauta para uma outra conversa em breve.
4: Será um grande prazer. O agro brasileiro precisa ser abraçado, valorizado. Eu quero dizer que é um absurdo essa taxa Selic 14,25 mais um spread ou mais um acréscimo de 4% a 5%, dando um custeio de 20%, sendo que a atividade agrícola não dá 5%. Então, como é que pode? O lucro anual não dá 5% do agro, 5%, 6%, 7%, e o custeio está 20%. Não fecha a conta.
3: Não fecha, né?
4: O que tem havido de RJs, de falências de empresas do agro, fazendas, imposto no Brasil é uma crueldade com o agro. Por isso, eu quero que todos aqueles que me ouvem, sabendo que eu sou um gestor de empresas, e não apenas falar com muita humildade, o psiquiatra mais lido do mundo, publicado em mais de 90 países, não apenas eu cuido do planeta mente, mas também do planeta Terra, Eu estava até conversando longamente com Aldo Rebelo, que vai estar comigo no projeto Brasil, se nós tivermos o privilégio de ser escolhido. O Aldo é uma pessoa muito carinhosa e também ama muito o agro. Eu quero dizer que toda pessoa que está nos ouvindo, ao terminar essa entrevista, se achar que vale a pena apostar num projeto de alguém que quer pacificar o país, que está cansado dessa polarização, que é voltado 100% para projetos e sem ataques pessoais, ao desligar, portanto, a entrevista, faça no seu Instagram imediatamente uma mensagem de apoio ao nosso projeto. Isso pode mudar tudo, porque nós temos muito menos recursos, Vanderlei. Alguns candidatos estão gastando dezenas de milhões de reais só para impulsionar a internet, e nós estamos gastando milhares de reais. É uma diferença brutal, entendeu?
3: É gritante. Doutor, eu tenho esses projetos que eu quero abordar com o senhor, mas eu quero fazer uma introdução aqui, falar um pouquinho dessa sua decisão, que surpreendeu o país. Milhões de livros vendidos no mundo inteiro, psiquiatra mais lido no mundo, suas obras já foram para o teatro. E aí, as suas atividades são inúmeras. O senhor tem cursos, é gestor, é médico. O que é que levou o senhor a colocar à disposição para entrar na política e colocar o seu nome para disputar a presidência da República?
4: O que me levou foi estar inconformado com essa polarização que paralisou completamente o Brasil e fez com que nós não focamos naquilo que importa. Importa no agro ter juros muito mais baixos, nós precisamos dobrar a produção de alimento nos próximos 10 anos. Nós produzimos cerca de 330 a 350 milhões de toneladas de grãos, alimentamos de 800 a 1 bilhão de pessoas, nós precisaríamos dobrar, passar para 700 milhões de toneladas nos próximos 10 anos, como eu disse, a juros baixos, a agricultura tem de ser valorizada e temos de vender o país lá fora. Eu mudaria as embaixadas, repaginaria as embaixadas para vender o país, não como fazenda do mundo, mas como supermercado do mundo e não como celeiro do mundo. E também vender o Brasil como centro de tecnologia e inovação. Então, nós temos brilhantes embaixadores, brilhantes diplomatas, eles precisariam ser treinados, valorizados, e nós teremos que trazer dinheiro de fora, segurado em dólar, para ter juros de 4% a 6% em dólar. E assim nós poderíamos mudar completamente. Então, no agro, nós temos que passar por essa revolução. Os neurodivergentes precisam ser abraçados. Você tem ideia de quantos neurodivergentes ou atípicos tem no Brasil, Vanderlei?
3: Ah, é muito. É assustador, né?
4: 32 milhões, Vanderlei. E ninguém fala sobre isso. Os pré-candidatos nem sonham sobre isso, entendeu? E é muito grave. Só de TA, o transtorno de espectro autista, tem 2,4 milhões. Dislexos, mais 10 milhões. Hiperativo, mais 15 milhões. Bom, temos que abraçá-los, apoiá-los. Nós temos que abraçar as mulheres. As mulheres, elas não podem se calar. E, infelizmente, elas não são valorizadas na estatura que merece. A cada 5 horas, uma mulher é morta pelos seus parceiros ou maridos ou familiares, e elas pagam 4% a mais de juros do que os homens, embora sejam melhores pagadoras. Então as mulheres precisam ser abraçadas e apoiadas. E nós temos que também preparar o Brasil para ser uma nação mais empreendedora ou uma das mais empreendedoras do planeta, porque vem a inteligência artificial e a robótica, em 4 ou 5 anos, talvez não sobra pedra sobre pedra. Em 10 anos, certamente muda todo mundo. Talvez quem esteja me entrevistando não seja você, seja um robô com inteligência artificial.
3: O que entendeu? É muito provável, né?
4: E o que vai, quem vai operar os pacientes serão médicos, serão robôs que operam 10 vezes melhor que o médico. Quem fala nas peças jurídicas não serão os advogados, já não são, entendeu? Uhum. Mas vai haver uma mudança muito grande, vai haver uma mudança, inclusive, nos trabalhadores do agro, vai haver uma mudança nos trabalhadores das empresas. E qual que é o meu plano? E reitero, nenhum pré-candidato fala sobre isso, e é por isso que eu me coloquei como pré-candidato. Precisamos financiar 10 milhões de microempresas nos próximos 8 a 10 anos. Eu dividi o BNDES em 2. No primeiro dia, banco da grande empresa, banco da microempresa, em cada favela, em cada escola pública, em cada igreja, teria que ter uma agência do Banco Empreendedor e uma escola do Banco Empreendedor. 10 milhões de microempresas mudam o país e preparam o país para grandes tsunamis que ocorrerão nos próximos anos.
3: Perfeito, perfeito. Estou conversando hoje com o médico psiquiatra, escritor, palestrante, pesquisador, professor e pré-candidato à presidência da República, doutor Augusto Cury. Eu quero, inclusive, abordar isso um pouco mais com o senhor, mas para a gente fechar a questão do agro lá atrás, quando o senhor falou sobre os juros absurdos que o produtor brasileiro paga, e eu converso muito com os produtores aqui, a gente questiona tudo isso, e aí ele fala assim, cara, se o governo não atrapalhar, já tá bom, porque a imagem que o produtor tem, doutor Augusto Cury, é que o governo atrapalha, ele não só atrapalha, não ajuda, como ele atrapalha.
4: É verdade.
3: Né? E Aí, falando especificamente do produtor, em especial o Centro-Oeste brasileiro e o estado de Mato Grosso, quando a gente fala hoje muito na verticalização da produção, quando o senhor fala ao invés de ser um celeiro, mas ser um armazém do mundo, seria investir na agroindustrialização? O senhor entende isso como um caminho também?
4: Eu entendo como um caminho vital. Como projeto de governo, tem de haver pelo menos 10 mil agroindústrias, pequenas e grandes. Inclusive, o Mato Grosso tem de ser um centro de proteína animal. Ao invés de vender soja in natura, vender commodities, por que não vender a proteína animal? Por que não vender aves? Por que não investir na suinicultura? Nós precisamos revolucionar. E, na minha opinião, deveria ter pelo menos 100 usinas de etanol de milho, porque sobra o DDGS, que é um proteinado com quase 30% de proteína, e aí nós poderíamos ter cluster de produção de proteína animal no Brasil todo. E, além disso, nós teríamos que aumentar o biodiesel na mistura do diesel, aumentar muito para regular, inclusive, o preço dos grãos, para que nós possamos proteger a nossa agricultura, porque não é possível, inclusive, aumentar até o limite permitido o uso de etanol dentro da mistura com a gasolina. Se precisar aumentar mais 5%, mais 10%, isso muda tudo. Então, se nós tivermos, e eu estou claro, você nota que eu estou por dentro do que está ocorrendo, entendeu? Sim. Boa parte das usinas de etanol de milho produzem um milhão de toneladas por ano. Nós deveríamos ter pelo menos 100 usinas esmagando 1 milhão, 1,5 milhão, e nós teremos que dobrar nossa produção de milho, hoje em 135 milhões de toneladas, 140 milhões, varia muito, né? Nós teríamos que passar para 270, 280 milhões de toneladas, porque a China produz o dobro de milho que o Brasil e os Estados Unidos o triplo de milho que o Brasil. E teríamos, portanto, que investir na produção com baixos juros e na verticalização. A agroindústria é vital. Não podemos ser refém de vender apenas commodities. Nós temos que revolucionar a agricultura do Brasil. E eu, na minha opinião, passaríamos de 350 a 700 milhões de toneladas toda a produção de grãos do Brasil, alimentaríamos 2 bilhões de pessoas, pelo menos, e sentaríamos de igual para igual com a China e com a Índia e com os Estados Unidos, com os três grandes, entendeu? De igual para igual, para que possamos também visar as necessidades e o desenvolvimento do Brasil e a qualidade de vida do seu povo. Se não fizermos isso, sim, nós somos o celeiro do mundo, somos, mas só de grãos, os Estados Unidos, só de milho, produz mais milho do que o Brasil. Produz 380 toneladas de milho, enquanto o Brasil produz 350. Então, nós temos que entender que o Brasil tem muito para crescer. E eu estava conversando com um brigadeiro Ribeiro, que é um professor do ITA, uma mente brilhante, e ele estava dizendo: Cury, eu sei que você valoriza muito as Forças Armadas, e valorizo mesmo, porque as Forças Armadas são alicerces da democracia, mas ela deve estar lá, como ele disse, segurando a democracia. E ele diz que as Forças Armadas têm estudos que o Brasil poderia ter 400 milhões de pessoas na classe média. E poderia mesmo, se o Brasil não tivesse essa guerra de ecos, essa guerra de famílias, esse poder pelo poder. E sabe, Vanderlei, eu ficaria no governo, eu não quero fazer carreira política, eu quero ser um presidente que coloca o Brasil no prumo, chama os melhores economistas, os melhores gestores, os melhores políticos sem histórico de corrupção para governar a nação. Por exemplo, eu chamaria o Aldo Rebelo, chamaria o Ratinho Júnior, chamaria muito provavelmente o Leite, chamaria o Caiado, chamaria, por exemplo, o Zé Múcio das Forças Armadas, eu chamaria muitas pessoas do mais alto nível para compor, para fazer um projeto de governo, um projeto de Estado, um projeto médio e longo prazo. Não é um projeto de Augusto Cury, porque eu tenho mais do que muitos políticos jamais sonharam em ter. Eu não deveria colocar meu currículo, minha biografia, num ambiente tão tóxico como a política. Mas estou colocando, Vanderlei, porque eu amo esse país, estudo esse país. Você nota que eu estou falando de números que os presidenciáveis não falam, entendeu? Porque eles não estudam o país, não estudam a agricultura. Chamaria, por exemplo, também o Paulo Scaff, que é o presidente da Fiesp, presidente das indústrias do Estado de São Paulo, provavelmente como ministro da indústria. Tem que ser gente boa, ou chamaria outra pessoa da Ciesp, não importa. Nós temos que compor uma pleia de líderes conjunto de líderes para governar essa nação de maneira concreta. Não deveríamos estar polarizados, radicalizados e, consequentemente, paralisados.
3: Mentes brilhantes para isso a gente tem, né? Estou conversando hoje com o médico psiquiatra, escritor, palestrante, pesquisador, professor e pré-candidato à presidência da República, Dr. Augusto Cury. E nós vamos fazer um breve intervalo e volto com mais um pouco de conversa, a segunda parte dessa entrevista.
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0: 12:42.
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2: Estamos de volta com o Jornal Mato Grosso no ar para a segunda parte da entrevista com o médico psiquiatra, escritor, palestrante e pré-candidato à presidência da República, Dr. Augusto Cury. Neste trecho da conversa com Vanderlei Munhoz, ele analisa o crescimento da dívida pública, defende mudanças nos programas sociais, comenta os impactos dos juros na economia e apresenta suas propostas para as áreas de educação, segurança e saúde. Augusto Cury também fala sobre a polarização política e afirma que pretende conduzir o país com foco na pacificação e no cuidado com a população brasileira. Confira.
3: Doutor Augusto, um dos maiores problemas que nós estamos vivendo atualmente é o crescimento da dívida pública. E muitos economistas falam que o país pode entrar em uma enorme crise nos próximos anos por conta dos gastos excessivos. Aí o senhor falou ainda há pouco em transformar o Brasil em uma grande nação empreendedora. Como é que o senhor vê o cenário econômico atual e de que maneira o senhor pretende enfrentá-lo e fazer com que ele se torne essa nação empreendedora?
4: Bom, o cenário econômico atual aparentemente é bom, mas não é bom. Por exemplo, está faltando colaboradores em todo o Brasil. Não se acha mão de obra. O Bolsa Família é um programa importante. A dor humana tem que ser aliviada, mas ele tem que ser ajustado. Quem tem o Bolsa Família poderia assinar a carteira sem perder o benefício, pelo menos por um certo tempo, para eles se adaptarem ou fazer uma MEI, uma microempresa individual, e não perder o Bolsa Família, pelo menos por um certo tempo, para que até que ele se adapte. Aí nós teríamos mais de 10 ou 15 milhões de pessoas disponíveis para poder trabalhar. Mas hoje eles estão contados como se fossem ocupados. E, na verdade, eles não estão ocupados. Então, os programas sociais, eles são importantes, mas eles precisam ser ajustados, até porque todo ser humano tem direito de melhorar sua renda e ter melhor qualidade de vida, ter seu carro, ter sua casa, poder fazer seu churrasco no final de semana, poder viajar de vez em quando. Todo ser humano tem esses direitos. Então, eu valorizaria o Bolsa Família, ajustaria o Bolsa Família e disponibilizaria, certamente, premiaria até quem assinasse carteira ou tivesse uma MEI. Assim, milhões de pessoas poderiam estar disponíveis e teriam alegria de ter uma segunda renda. O governo teria que ser mais responsável fiscalmente, gastar muito menos, ter muito mais eficiência. Os juros do Banco Central, como eu disse, são juros completamente insanos, cruéis. É inadmissível também, por exemplo, alguém que tem o crédito consignado, que é o crédito garantido, descontado em folha. Como é que pode, Vanderlei e amigos de Cuiabá e todo o Centro-Oeste, como é que pode? Uma pessoa, ele vai fazer um crédito consignado, vai pagar 3% a 4% ao mês, sendo que é um crédito garantido. Isso é crime. Em qualquer país do mundo seria crime. Seria um crime financeiro. Os juros lá nos Estados Unidos, que também é irresponsável fiscalmente, os Estados Unidos gasta muito mais do que arrecada aqui no Brasil, os juros é 4% a 5%. Na Europa, uma boa parte dos países são irresponsáveis fiscalmente, gastam mais do que arrecada, estão aumentando a sua dívida. A dívida da França está em mais de 112% do PIB, nos Estados Unidos está em 120%, está aumentando para 125% do PIB. Então, sim, o Brasil tem que ser responsável fiscalmente, mas não é possível na Europa ter juros de 3% a 4% ao ano, 5%. E o Brasil, o crédito de custeio da lavoura a 20%, o crédito consignado a 40% ao ano, 3% a 4% ao mês, juros sobre juros, dá quase 40%, 50%. É inacreditável. É um país que não ama os brasileiros. Parece que é um país viciado em renda, viciado em rentismo, não viciado em produção.
3: Explorar o seu povo, né? Aí quando o senhor fala também nas suas propostas, nas suas ideias, de um alto investimento no ensino integral e técnico, isso também, com certeza, iria contribuir para despertar esse lado empreendedor, né, doutor?
4: Sem dúvida alguma. Pense comigo, nenhum país se desenvolveu de maneira consistente sem uma escola de ensino integral. Escola de ensino integral é importante. Claro que os professores têm que ser treinados, equipados, valorizados, inclusive com melhores salários, inclusive também tem que resgatar a autoridade do professor. Essa geração de mimimi, que você não pode falar nada, entendeu? Que desaba, porque lá na vida, quando os pais superprotegem, lá fora, o que vai acontecer é que o mundo não perdoa, a sociedade não perdoa, você sabe disso, né? Vai ter críticas, vai ter rejeições, vai ter um subemprego ou até um nem-nem. Tem quase 8 milhões de jovens que nem trabalham e nem estudam no país. Isso é um absurdo, isso é inadmissível. Então, nós temos que ter uma escola em tempo integral. Uma escola onde o professor é valorizado, equipado, inclusive ganha melhores salários, o professor resgata sua autoridade, muda-se o currículo seriamente, tem que ter gestão financeira, aula de empreendedorismo e de oratória, porque 75% dos jovens têm medo de falar em público ou glossofobia, tem de mudar o ensino médio, só 21% faz ensino técnico. Nós temos técnico de informática, técnico em gestão financeira, técnico em enfermagem, técnico em robótica, técnico em inteligência artificial, técnico em drone.

0: Apetite.
1: Perfeito. Dr. Augusto Cury é o nosso entrevistado de hoje, médico, escritor e pré-candidato à presidência da República. Doutor Augusto, o senhor citou, em rápidas palavras, o momento que a gente vive e assustador com relação à violência contra as mulheres. Além da violência contra as mulheres, que é um problema seríssimo que nós estamos enfrentando no Brasil, a gente tem uma outra questão de segurança, que são a questão das facções criminosas, né? O crime organizado aí. Como é que o senhor vê tudo isso e quais são as suas propostas?
0: As minhas propostas são claras. Eu tive o privilégio de, em várias oportunidades, treinar em gestão da emoção a Polícia Federal. A Polícia Federal brasileira é uma das melhores polícias federais do mundo. Aliás, eu sou membro da International Policy Association, que reúne mais de 500 mil policiais federais no mundo, Interpol, Europol, FBI, Polícia Federal brasileira e assim por diante. Por quê? Pelos relevantes serviços prestados. Pior do que o crime organizado é o Estado desorganizado. Tem que haver a união e treinamento e inovação da Polícia Federal com a Polícia Militar, com a Polícia Civil e com a nova polícia, que seria a Polícia Municipal, que eu chamarei de foco. 5% da força municipal seria transferida, dos que já existem, para uma força foco, força de combate. Assim, nós teremos quatro polícias completamente integradas, equipadas, valorizadas, treinadas, inclusive com melhores salários. Professores e policiais têm de ter melhores salários, porque representa a saúde e segurança. Isso é muito importante, e é caro para mim. E assim, se integrarmos as polícias, valorizarmos, treinarmos, equiparmos, o Estado ele se torna organizado, porque do ponto de vista médico, e a medicina precisa ser abraçada, eu desenvolveria uma telemedicina no Brasil, junto com uma equipe, uma melhor telemedicina do mundo, para em meia hora atender cada criança que tem diarreia em qualquer lugar do mundo, em qualquer fazenda, em qualquer espaço, e também qualquer idoso com uma infecção pulmonar. Em meia hora, já pensou ter um atendimento e envia-se a receita pelo WhatsApp? Já pensou que nós desafogaríamos o SUS? Mas então, professores e policiais muito valorizados, a medicina supervalorizada. Se nós tivermos um Estado organizado, onde a educação é trabalhada, equipada e com inovação, as quatro polícias também integradas, valorizadas e equipadas, e também com uma saúde, um povo satisfeito, porque sabe que não demora mais dezenas de dias para fazer uma consulta eletiva, vai ter uma consulta em meia hora, nós vamos ter um povo muito mais saudável. E quando o corpo é saudável, do ponto de vista biológico, vírus e bactérias, eles são muito mais facilmente combatidos. Então, como nós vamos gerar qualidade de vida? Integrando todas as polícias, valorizando uma medicina de ponto, de qualidade, rápida e urgente, e também uma educação que forma pensadores, pessoas que amam esse país, amam a sociedade brasileira, muito mais do que um partido, muito mais do que uma ideologia.
1: Estou conversando hoje com o médico psiquiatra, escritor, palestrante, pesquisador, professor e pré-candidato à presidência da República, doutor Augusto Cury. Bom, então é aquilo que o senhor costuma dizer aí nas suas conversas: o que importa são as pessoas. O foco de Augusto Cury são as pessoas?
0: O foco são as pessoas e centrado no que importa. Sabe, Wanderlei, imagina se você ou qualquer pessoa aí do Mato Grosso teve um problema cardíaco grave, nenhuma pontosafena e nenhum estente resolve. Então, você vai ter que submeter a um transplante. Um transplante. De repente, passado alguns dias, você está entre a vida e a morte e o médico chega com uma grande notícia, falando: olha, encontramos um coração. Você não vai perguntar se o coração era de um militante da esquerda ou da direita, concorda? Você vai, de maneira muito feliz, receber aquela cirurgia onde vai transplantar o coração. Mais de 90% dos problemas é centrado nas pessoas, naquilo que importa. E para resolver a dor das pessoas, reitero, 32 milhões de neurodivergentes, uma educação em tempo integral, juros muito mais baixos para a agricultura, dobrar a produção de alimentos, verticalizar a produção de alimentos, para que tenhamos agroindústria em todos os estados, inclusive muitas agroindústrias em todo o Centro-Oeste. Também proteger a mulher, que a cada 5 horas é vítima de feminicídio. Temos também a capacidade para financiar 10 milhões de microempresas nos próximos 8 a 10 anos. Isso é foco na dor das pessoas e centrado na solução desta dor. Por isso, Wanderlei, eu quero dizer de maneira muito livre: vocês podem seguir qualquer líder que quiserem, não tem problema. Se quer alguém que valoriza a agressividade, não sou eu, que é polêmico, que diminui, que briga, que valorize

0: o ego não sou eu, mas se vocês acham que alguém como eu, que não depende do poder, que é gestor de empresas, que está aqui doando-se para o Brasil com projetos e sem ataques pessoais. Então, por favor, ao terminar essa entrevista, faça um vídeo de apoio, exatamente no teu Instagram e nos marque, talvez vamos te marcar também. Precisamos de vocês. Se vocês acharem que vale a pena, nos sigam. Se acharem que não, a liberdade de expressão, a liberdade para escolher quem você quiser é tua e soberana. Você vota em destaque em você, você não vota numa pessoa. E um presidente, Vanderlei, para mim não é um maior líder da nação. Ele é apenas um empregado da sociedade, contratado pelo voto, com prazo determinado para ser despedido.
1: Estou conversando hoje com o médico, psiquiatra, escritor, palestrante, pesquisador, professor e pré-candidato à presidência da República, doutor Augusto Cury. O senhor fala e a gente vê claramente a sua intenção de pacificar este país e de dedicar aí parte de sua vida a transformar esse país. E aí eu pergunto, por que o Avante? Como que foi essa decisão?
0: Eu procurei muitos partidos, tá? Muitos partidos. A grande maioria dos políticos do país, os grandes políticos, me receberam muito bem. Mas já estavam formadas as parcerias, entendeu? E o Avante, em nome do Luiz Tiber, me deu carta branca para que eu possa pacificar o país e fazer um projeto de Estado regado a projetos e sem ataques pessoais.
1: Doutor Augusto Cury, eu agradeço imensamente o senhor tirar um tempo na sua agenda para vir bater esse papo conosco. Eu desejo muita sabedoria, muita serenidade neste percurso e espero que a gente tenha em breve outras oportunidades de estar falando aos nossos ouvintes e quero deixá-lo muito à vontade, inclusive, para colocar alguma situação que eu não tenha abordado e que o senhor gostaria de colocar.
0: O que eu gostaria de colocar é que nós precisamos pacificar a nação, precisamos fazer um pacto nacional. Não é possível mais a nação estar dividida, porque não há dois barcos, há um barco só. Esse barco chama Família Brasileira. Mais de 90% das dores humanas, da dor do agricultor, da dor da mulher, da dor do adolescente, do professor, do médico, do policial, do trabalhador, as dores deles não têm ideologia. As dores são patrimônio de um ser humano, ou ela nos constrói ou ela nos destrói. Eu espero que o brasileiro possa entender essa pré-candidatura e perceber que alguém está aqui falando que o Brasil precisa ser abraçado, valorizado, porque o que importa é centrar nessa dor, o que importa é solucionar essa dor. Portanto, é uma grande honra, eu não me curvaria diante de reis e nem de celebridades, mas me curvo humildemente a todos os agricultores desse Brasil, a todos os agricultores do Centro-Oeste, a todos os ouvintes, a todo brasileiro. Eu sou apenas um servo da sociedade, como a vida inteira foi. Muito obrigado, Vanderlei. Uma honra ser entrevistado por você.
1: A honra foi minha, doutor Augusto Cury, e que a gente possa se encontrar por aí em outras oportunidades. Fechamos a entrevista de hoje, que recebeu o médico psiquiatra, escritor, palestrante, pesquisador, professor e agora pré-candidato a presidente da República, doutor Augusto Cury.
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3: Ouvir rádio é estar informado de tudo o que acontece. Por isso, o rádio é o seu companheiro fiel de todas as horas. 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
3: Estaremos de volta na terça-feira, neste mesmo horário. Um grande abraço a todos, tenham um ótimo dia e até amanhã.
4: Encerramos aqui mais uma edição do Jornal Mato Grosso no Ar. 18 anos informando com credibilidade e responsabilidade.
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7: No cenário econômico aqui do Brasil, a reforma tributária do consumo entra em uma fase decisiva em agosto de 2026. Passando para a economia nacional, a reforma tributária do consumo tem um prazo importante. Ela alcança um marco prático em agosto de 2026, quando se torna obrigatório o preenchimento dos campos relativos a essa nova legislação. É um passo crucial para a implementação total da reforma e que vai impactar, claro, o dia a dia de empresas e consumidores. Em breve, mais detalhes sobre como essa mudança vai funcionar na prática.
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0: 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Durante a execução das obras, poderá haver desvios, operação de máquinas, redução de velocidade e interdições parciais da pista. A orientação é que todos os motoristas respeitem a sinalização, reduzam a velocidade nos locais em obras. 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

0: 1 e 3.
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2: Jean Martinazzo está transmitindo agora e você acaba de adentrar um refúgio emocional. Seja recebido calorosamente no Love Hurts, onde cada ritmo musical ressoa uma recordação, um frisson, uma história que pode ser espelhada na sua. Existem recordações que ardem como o sol de inverno. Existem memórias persistentes que não querem partir. Porém, agora permita que esta música te transporte. Ela chegou para te acolher. O amor às vezes fere. No entanto, aqui não nos retiramos. Vivenciamos, lutamos, convertemos e sofrimentos. E agora, permita que a música expresse o seu sentimento.

canções que ao findar deixam um silêncio repleto de significado. Mas o rádio continua, ainda tem mais vindo. 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
2: E aí, galera apaixonada por pets. Sejam muito bem-vindos à nossa casa, ao nosso cantinho especial. Chegou a hora do momento pet no ar, com aquele carinho que só a gente entende pelos nossos bichinhos. Eu sou o Lineu Silva e tô super animado pra gente conversar um pouco mais sobre quem faz a nossa vida mais feliz. Olha só que interessante, você sabia que o clima pode influenciar demais o humor do seu pet? É verdade! Em dias mais frios ou com chuva, alguns companheiros ficam mais quietinhos, mais preguiçosos mesmo. Já no calorzão, eles podem ficar mais cansados e até um pouco irritados. Por isso, a gente precisa ficar de olho e adaptar os cuidados, viu? Oferecer mais conforto e proteção ajuda o seu pet a se sentir super bem em qualquer estação. É o nosso papel, né? Esse foi o Momento Pet, com Lineu Silva. Mas ó, segura aí, que daqui a pouquinho tem mais dicas quentinhas para os nossos bichinhos.

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0: 1h20.
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2: Nós retornamos. E nesse regresso, existem sentimentos que nem mesmo o tempo pode dissipar. Porque há histórias que deixam marcas, mesmo quando parecem ter ficado para trás. Apesar das cicatrizes e dos silêncios, permanecem valiosos ouvir aquilo que o coração guarda.
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1: O Palmeiras sofreu uma virada dramática no Allianz Parque, depois de uma falha do goleiro Carlos Miguel, que abriu caminho para a reação do Atlético Mineiro.
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1: Agora, vamos aos detalhes dessas informações, porque o futebol não para de nos surpreender, não é mesmo? Lá no Allianz Parque, o Palmeiras tinha o controle do jogo por boa parte do tempo. Parecia que a vitória estava encaminhada. Mas o goleiro palmeirense Carlos Miguel acabou tendo uma participação direta na reação do Atlético Mineiro. Foi um lance crucial que permitiu ao Galo buscar o resultado. E quem saiu do banco de reservas para decidir a partida, dando a vitória ao Atlético Mineiro, foi o Igor Gomes. Uma virada para ficar na memória dos torcedores mineiros e que deixou os palmeirenses com aquele gosto amargo.
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Fala, papais e mamães de pet! Que delícia ter vocês aqui, sintonizados no nosso Momento Pet. Eu sou o Lineu Silva e é sempre um prazer enorme trazer dicas pra gente cuidar ainda melhor dos nossos amores de quatro patas. Olha só, a gente sabe que muitos dos nossos peludos acabam bebendo pouca água, né? E isso pode trazer problemas, principalmente urinários. Mas calma, tem umas dicas super legais pra deixar a água mais irresistível. Que tal colocar umas pedrinhas de gelo, sem sabor, claro, na tigela? Ou investir numa fonte de água corrente? Tem modelos bem em conta. E para dar aquele toque especial, um pouquinho de caldo de frango, sem sal e sem cebola, na água, faz milagre. Para quem tem gato, a dica é espalhar várias tigelinhas pela casa. Água fresca e limpa todo dia é fundamental para a saúde dos rins deles, viu? E logo mais eu tô de volta com mais dicas especiais para você e seu companheiro. Não sai daí!

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0: 1h34.
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2: Estamos de volta e o sentimento de saudade ainda está aqui, ao seu lado, quieta, mas constante como sempre. Intriga-me como lembranças específicas ganham vida no exato momento em que tentamos apagá-las do coração. Todavia, há elementos que decidem permanecer. Se as memórias não podem ser apagadas, deixemos que a próxima melodia amenize um pouco. Ouça essa.
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0: E aí, turma linda? Que alegria ter você aqui com a gente, começando mais um Momento Pet. Eu sou Lineu Silva e é um prazer enorme, como sempre, estar na sua companhia para a primeira parte do nosso programa, que é a pura paixão pelos nossos bichinhos. Gente, cuidar de um pet vai muito além daquela ração gostosa e do banho cheiroso, viu? O amor, a atenção e o carinho diário fazem toda, mas toda a diferença para uma vida mais feliz e saudável. E falando em felicidade, que tal investir nos brinquedos interativos? Eles são demais, ajudam o seu companheiro a gastar energia, tanto física quanto mental. Isso é ótimo para reduzir aqueles comportamentos destrutivos e deixa o seu animalzinho super entretido durante o dia. E não é só para os cães não, viu? Cães e gatos precisam de brincadeiras diárias para estimular a mente e evitar a ansiedade. Brinquedos simples e alguns minutinhos de interação já ajudam demais no bem-estar deles. Um abraço do seu amigo Lineu Silva e até a próxima!
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0: chegamos ao fim desta sessão. Porém, saibam que há histórias que não terminam aqui. Elas apenas passam para o próximo capítulo. Obrigado por nos acolher entre as suas lembranças, seus silêncios e as suas feridas antigas. Se hoje foi doloroso, que amanhã traga um alívio. E se não trouxer, nos encontramos novamente de maneira única como o rádio pode confortar. Estou saindo, galera. Até outro momento. Cuidem-se bem.
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2: Fique ligado, porque nesta parte do programa, a gente tem os Estados Unidos concluindo mais uma rodada de ataques contra o Irã. Vamos aos detalhes, então. Os militares dos Estados Unidos, por exemplo, informaram que concluíram uma nova rodada de ataques contra o Irã. Essa ação, meus amigos, marca a 13ª noite de ofensiva, mostrando que a tensão por lá continua alta, impactando diretamente o cenário econômico e geopolítico mundial. A gente segue de olho, porque qualquer movimento nessa região tem reflexos por aqui.
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0: 2:04.
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2: Oi, gente, iniciamos agora o Vem Com A Gente aqui na Rádio Conte. Você está na frequência 101.5. Eu sou a Marcela e tô pronta para animar a sua tarde com muita música de qualidade. Neste programa, vamos sacudir a sua tarde com os melhores sucessos da atualidade. O sertanejo universitário que você adora não vai deixar ninguém quieto, além de muitas outras atrações. E o nosso objetivo é alegrar e melhorar seu dia. Obviamente, queremos ouvir o que você tem a dizer. Mande seu recado pelo WhatsApp no 65999904664. Não esqueça de nos seguir nas redes, Rádio Conte Mirassol no Instagram e Conte Mirassol no Facebook. Continuem sintonizados aqui na Rádio Conte, pois estamos trazendo um repertório sensacional. Suba o volume e celebrem com a gente! Música.

0: espero que tenham curtido essa seleção espetacular de músicas. Lembrando que no Vem Com a Gente, as tardes são sempre animadas ao nosso estilo. Você, do outro lado, é o foco do nosso espaço, sempre conectado com a gente via WhatsApp e interagindo nas nossas redes sociais. Chegou a hora de curtir ótimas músicas que vão fazer a sua tarde ainda melhor. Afinal, isso é o que sabemos fazer de melhor aqui da Rádio Conte. Onde quer que você esteja, venha com a gente e aproveite cada momento.
1: Esse marido!

aí, turma, continuem com a gente aqui no Vem Com A Gente. Só passamos sucessos até agora e desejo que estejam se divertindo tanto quanto a gente aqui na Rádio Conte. Mas não se preocupe que ainda temos muita música pra animar essa tarde deliciosa. Fica por aqui que não vai embora, hein? Já voltamos, será bem rápido. Enquanto você aguarda, não hesite em mandar a sua mensagem através das redes sociais ou pelo WhatsApp. Não se esqueça que estamos sempre com você em qualquer lugar.

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turma! Reativamos no Vem Com A Gente com mais uma tarde espetacular garantida. Mantenha-se conectado e curta os melhores ritmos do momento. Não esqueça de se comunicar com a gente pelo Instagram, Facebook e, claro, pelo WhatsApp no 65999904664. Queremos muito escutar as suas ideias e sugestões. Envie-nos curiosidades, solicitações musicais ou aquela mensagem única. Estamos por aqui. Já já mais músicas fantásticas estão vindo para manter você animado nesta tarde junto com a gente. Esteja pronto para uma sequência de grandes sucessos que irá agitar ainda mais o seu dia. Bora lá!

0: Uma salva de palmas, Murilo Huck.
1: Valeu, Goiânia.
2: Delícia,
3: tamo junto. Inacreditável essa atmosfera, hein? Aqui no Vem Com A Gente, a festa musical nunca acaba e nós mantemos você animado com as melhores músicas pra incrementar sua rotina. A tarde tá apenas começando, fique pronto pra uma sequência de sucessos que vão fazer você dançar sem parar. Mantenha-se sintonizado na 101.5, porque na Rádio Conte a música não para.
0: Só aviso, só.

gente como estão aproveitando essa tarde espetacular com essas faixas fantásticas. Enquanto curtimos juntos, não esqueça que ainda temos muitas novidades para vocês. Estamos apenas esquentando o ambiente nessa tarde. Não vá embora, logo mais temos mais daquelas músicas que você adora. E lembre-se, a Rádio Conte acompanha você em qualquer lugar. Após a pausa, a seleção musical continua imperdível. Não deixe de participar enviando um alô pelo WhatsApp ou comentando em nossas redes sociais. Estamos ansiosos para saber o que você acha.

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0: 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Temos muito a fazer por cada um dos senhores e queremos nos aproximar, ouvir, abraçar nossas causas para que tenhamos força e representatividade. 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

volume, libera energia, pois estamos trazendo mais hits pra você curtir. Mantenha-se ligado na Rádio Conte em qualquer lugar. Estamos a todo gás novamente em sua tarde cheia de energia. Você está sintonizado exatamente onde deve estar para não perder um só momento desse ritmo vibrante que apenas a Rádio Conte pode trazer. Esteja preparado para uma nova leva de sucessos que irão preencher a sua tarde. Já deu uma olhada nas nossas redes sociais para mandar um alô? Queremos muito ouvir como você está curtindo a nossa seleção musical de hoje. A tarde mal começou e promete muito mais.

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Apenas vivenciamos uma sequência fantástica de músicas que alegraram ainda mais a nossa tarde. No Vem Com A Gente, o espírito é sempre repleto de positividade e contentamento. Apresentando pra você os hits mais quentes do momento e aquelas faixas que atingem diretamente o coração. A interação continua, mantenha-se conectado e não deixe de nos seguir nas redes sociais da Rádio Conte. Eu tô sempre te aguardando e agora eleve o som e venha junto.

0: prazer é nosso. Muito obrigado por tudo, meu amigo.
1: E aí, pessoal, gostando do nosso ritmo exclusivo e incrível até agora? As músicas que tocamos realmente arrasaram, hein? Vamos fazer um breve intervalo agora, mas relaxem. Não saia daí que já voltamos com mais hits incríveis pra divertir sua tarde. Continue com a gente enviando aquela mensagem esperta pelo Facebook Conte Mirassol, pelo Instagram, arroba rádio Conte Mirassol e pelo WhatsApp 65999904664 na Rádio Conte. Não vem com a gente, a alegria continua sem pausas. Fique por perto, voltamos logo.

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1: Uma das principais notícias: Abel Ferreira aprova a atuação de Paulinho como titular em derrota do Palmeiras para o Galo.
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1: No universo do futebol, o técnico do Palmeiras, Abel Ferreira, expressou sua aprovação em relação à performance de um atleta específico, Paulinho. O jogador teve a oportunidade de atuar como titular em uma recente partida. E mesmo com o resultado final, uma derrota por 2-1 para o Atlético Mineiro, a atuação de Paulinho foi destacada pelo comandante palmeirense. Ele esteve em campo por mais de 45 minutos nesse confronto. E seu desempenho, mesmo diante do revés, recebeu elogios e o aval positivo de Abel Ferreira. Isso mostra que, apesar do placar adverso contra o Galo, a comissão técnica do Palmeiras encontrou pontos importantes para observar e valorizar no desempenho individual de seus atletas.
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voltamos trazendo mais um fluxo de energia positiva na Rádio Conte. Segure-se, pois a nossa tarde vai seguir cheia de alto astral. Agora é o momento perfeito para permitir que as melodias preencham a sua casa e turbinem seu dia. Você que está na sintonia certa já sabe, já fica por dentro espalhando alegria e boa música, e é o que nos move. Aproveite e manda sua mensagem para o nosso WhatsApp, que aguardamos ansiosamente o seu recado. Continue com a gente para mais melodias que vão alegrar sua tarde onde quer que você se encontre.

curtir um set maravilhoso aqui na Rádio Conte. Definitivamente, esses sons fizeram nossa tarde mais vibrante e energética, não é verdade? A vibe por aqui é sempre alta, trazendo os top hits do momento até você em qualquer localidade. Conectado conosco pelo Vem Com A Gente. Não vai embora, que ainda temos uma seleção de hits imperdíveis seguindo na programação.

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1: Turma, essa tarde tá vibrante, hein? As faixas que rolaram trouxeram aquele ânimo e elevaram tudo a outro nível. E olha que estamos só começando. Breve pausa na programação, mas não saia daí que daqui a pouco voltamos com ainda mais músicas pra você aproveitar. Aproveite esse momento pra entrar em contato com a gente. Nosso WhatsApp é o 65999904664. Acompanhe também as novidades pelo arroba Rádio Conte Mirassol e no Facebook Conte Mirassol, com uma seleção de hits pra animar sua tarde. É rapidinho, você está na Rádio Conte, onde quer que

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2: E também o dólar, que começa a sessão em leve queda, acompanhando um certo alívio no risco global. E falando em economia, mas de um jeito que a gente gosta, o dólar à vista começou a sessão em leve queda. É uma boa notícia, né? Essa baixa acompanha o movimento de moedas pares e tudo indica que vem junto com um alívio no risco global. Ou seja, pode ser um respiro para o nosso mercado financeiro, depois de dias de bastante volatilidade. Vamos acompanhar como essa tendência se desenrola.
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0: 2h58.
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2: Regressamos por aqui cheios de energia na sua maravilhosa companhia nessa tarde linda. E aí, pessoal, animados para nossa sequência musical? Preparados para uma seleção de pura qualidade que vai deixar tudo mais relaxado? Entre na vibe e aproveite cada momento em perfeita sintonia. Manda um alô pra gente através das nossas redes sociais. Compartilhe a sua canção favorita e de que lugar você está sintonizado. Esse é o seu momento, então aproveite para se envolver. Sua energia é o que nos mantém animados. Não esqueça, temos ainda mais músicas para você aproveitar de onde estiver. Continue com a gente porque a melhor parte da tarde é agora.

da Rádio Conte, as faixas que acabamos de ouvir realmente transformaram nossa tarde em algo especial, não acha? Esperamos que estejam aproveitando muito assim como nós. Não há nada como manter esse astral lá no alto, onde quer que você esteja. Tá um sucesso total a interatividade de vocês, tanto no WhatsApp quanto nas redes. E é inspirador ver tanta energia fluindo. Portanto, não fique parado. Prepare-se, porque temos muito mais música para animar seu fim de tarde aqui com a gente.

pessoal, que tarde formidável estamos tendo, né? Já curtimos ótimas canções nesse clima delicioso. Espero que estejam aproveitando cada momento, porque logo mais teremos ainda mais melodias emocionantes para vocês aqui na Rádio Conte. Hora de uma pequena pausa. Enquanto isso, siga-nos no Instagram, @RadioConteMirassol, e no Facebook, Conte Mirassol. Estaremos de volta logo com mais músicas que você ama e aquele clima perfeito para animar sua tarde. Continue aqui conosco, pois o melhor da música não para.

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0: 1313.
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2: E aí, pessoal, estamos novamente ao vivo no Vem Com a Gente da Rádio Conte. Aqui quem fala é a Marcela e quero agradecer por estarem sintonizados. E agora, que tal mais músicas para animar sua tarde, hein? Continue por aqui, pois ainda temos muitas melodias incríveis para você onde quer que esteja. Envie sua mensagem pelo WhatsApp no 65999904664 e aproveite para nos seguir nas redes sociais. Instagram, arroba Rádio Conte Mirassol e Facebook, Conte Mirassol. Estamos sempre conectados para ouvir a sua opinião. Cortando a conversa, bora focar no que realmente importa. Mais hits para você curtir. Geralmente o som.

E aí, pessoal, retornamos aqui com Vem Com a Gente na Rádio Conte, nessa tarde repleta de energia maravilhosa que nós adoramos dividir com vocês. Mande já sua mensagem pelo WhatsApp no 65999904664. E claro, siga-nos também no Instagram, @RadioConteMirassol, e no Facebook, Conte Mirassol. Queremos saber o que você pensa. De volta aqui nos Cativa. Continue no fluxo e se prepare para mais músicas maravilhosas que vamos tocar para você agora.

pessoal, espero que estejam aproveitando essa tarde maravilhosa aqui na Rádio Conte. As músicas que estamos tocando são demais. Mas não saia daí porque tem mais coisa vindo por aí. Logo mais estaremos de volta com grandes sucessos por aqui. Enquanto isso, manda uma mensagem pra gente através das redes sociais ou pelo WhatsApp. Fique ligado que após esses comerciais teremos mais músicas excelentes pra colorir sua tarde. Não desligue.

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0: 1327.
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2: E aí, galera, bem-vindos de novo. A tarde tá só começando aqui na Rádio Conte, mantendo a energia lá no alto. E que tal mandar aquela mensagem pra gente pelo WhatsApp, hein? Estamos conectados e prontos pra escutar de vocês. Permaneça aqui com a gente, que a energia só vai subir. Em instantes, as músicas que você adora estarão rolando pra turbinar sua jornada. Antecipe-se, vai rolar som de primeira em breve. Sim, é isso. Vamos embalar essa tarde com boas músicas pra torná-la ainda mais descontraída e vibrante. Aperte o play e desfrute com a gente.

Pessoal da Rádio Conte, espero que estejam aproveitando essa série de faixas espetaculares que acabamos de ouvir. É um prazer estar aqui com vocês, compartilhando essa energia boa e descontraída que só a tarde do Vem Com A Gente tem. Ainda temos muitas surpresas musicais à frente, esteja pronto para seguir em frente nessa viagem sonora, porque vem mais canções por aí. Permaneça sintonizado em qualquer lugar que você esteja.

E aí, galera, que delícia de clima temos aqui. Acabamos de ouvir uma música fantástica nessa tarde maravilhosa da Rádio Conte. Permaneça na nossa companhia e aproveite esse ambiente gostoso. Não saia daí, mais sucessos vem aí pra alegrar seu dia após o intervalo. E não esqueça de interagir com a gente. Mande sua mensagem pelo WhatsApp no 65999904664 e siga nas redes sociais @RadioConteMirassol e Conte Mirassol no Face. Contamos com a sua participação. Continue sintonizado aqui na Rádio Conte e desfrute desse clima perfeito com a gente. Muito mais músicas boas vem por aí, eu volto já.

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3: Já o Liverpool busca um acordo com o Paris Saint-Germain, o PSG, pelo empréstimo de Ilias Abarne.
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3: Partimos agora para a movimentação do Liverpool no mercado de transferências. O clube inglês está bastante esperançoso de conseguir anunciar um novo zagueiro ainda nesta janela. A diretoria trabalha intensamente para que essa contratação se concretize o quanto antes. O foco, neste momento, é a busca por um acordo com o Paris Saint-Germain, o PSG, para o empréstimo do defensor Ilias Abarne. A chegada de um novo zagueiro é vista como crucial para fortalecer a linha defensiva da equipe, dando mais solidez e opções ao técnico. O Liverpool segue empenhado para fechar essa operação e ter o jogador disponível o mais rápido possível.
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E aí, pessoal, retornamos aqui na Rádio Conte com Vem Com A Gente, com mais animação pra sua tarde. Com a vibe lá em cima, vamos prosseguir com aquelas faixas musicais que todos amam. Estamos aqui ao seu lado pra te acompanhar e fazer o seu dia ser ainda mais extraordinário. Fique ligado que continuamos trazendo novas músicas pra você num troque de estação que vamos curtir essa vibe positiva até o fim da tarde. Vejo muitas mensagens chegando por aqui, continue participando. Animados pra mais sons? Junte-se a nós, pois a música continua sem parar. Siga aproveitando a playlist maravilhosa que montamos pra você e agora, hora de música.

0: É Matheus Vaz.
1: E aí, pessoal, acabamos de curtir uma seleção espetacular de músicas exclusivas aqui no Vem Com A Gente, da Rádio Conte. Uma tarde cheia de hits pra você. Não perca, estamos trazendo mais hits incríveis pra você em breve, com aquele estilo único que só nós temos. Prepare-se, mais música de qualidade está a caminho.
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assim chegamos ao fim de mais uma edição espetacular do Vem Com a Gente pela Conte. Incrível ter a companhia de vocês curtindo as melhores seleções musicais da tarde. Eu sou a Marcela e desejo que vocês tenham se divertido e saboreado cada ritmo, porque aqui no Vem Com a Gente, independente de onde estejam, estamos juntos. E aí, já seguiu a gente? Nosso diálogo segue no Instagram, @RadioConteMirassol, e no Facebook, Conte Mirassol. E é isso, pessoal. Nos vemos na próxima edição, direto da Rádio Conte. Fiquem ligados para mais sucessos musicais que estão a caminho. Até logo. É bom lembrar que o Vem Com a Gente é perfeito para quem tá sempre na 101.5, apaixonado por boa música e vibrações alegres e positivas.

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2: O presidente Lula sanciona a lei que proíbe a venda e o consumo de foie gras em todo o Brasil. Começando pela política, o presidente Lula sancionou uma lei que dá um basta na venda e no consumo de foie gras aqui no Brasil. Para quem não sabe, essa iguaria, feita do fígado de pato ou ganso, gerava muita discussão por conta dos maus tratos aos animais envolvidos na sua produção. A nova lei chega para combater justamente isso, garantindo mais proteção e ética no trato com os bichos.
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Alô, minha gente querida! Muito boa tarde para você que está na sintonia da Rádio Conte 101,5 FM, onde você estiver. Hoje, segunda-feira, 27 de julho de 2026, o Vem Com A Gente já está no ar, com a alegria e a companhia de Pedro do Vale. Fique ligadinho com a gente, porque até às 18 horas tem muita música boa, informação e aquele carinho de sempre. Aumente o volume do rádio, chame a família e os amigos. E para começar com o pé direito, já já tem trio Parada Dura com Muro de Berlim. Não perca!

0: esqueceu a...
1: Boa tarde, galera! Que energia boa aqui na Rádio Conte, 101,5 FM, onde você estiver. Daqui a pouquinho a gente volta com mais Vem Com a Gente pra você. Mas antes, comerciais rapidinhos. Fica ligado e anota nosso WhatsApp, 999904664. A gente já volta. Rádio!

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0: 4:17. 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
1: Boa tarde, meu povo! Que energia! Estamos de volta com o Vem Com A Gente, na companhia de Pedro do Vale. Um grande abraço para Eva Melo, para o Celso Júnior, para Marlene Jesus, lá na Coab Juruena, para Antônia Maiser, na Fazenda Lagoa Bonita, Luciana Santana, para Dona Irene, no Sonho Azul, e também para Valdete, em Porto Esperidião. O carinho da audiência de vocês é a nossa maior alegria. Obrigado de coração, minha gente! E agora, segura essa que o coração do Brasil vai bater mais forte com o clássico que todo mundo ama. Prepare-se para cantar junto, porque vem aí Milionário e José Rico, com o sucesso Genro Valente. 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

tarde, galera. Que energia boa na Rádio Conte 101,5 FM. Vem com a gente e tá com a melhor vibe pra você. Onde você estiver, manda seu recado no WhatsApp 99990-4664 ou interaja nas redes sociais. É a Conte fazendo a sua tarde.

Tarde Brasil, que energia boa que a gente está curtindo aqui no Vem Com A Gente, hein? É a sua Rádio Conte no ar, 101,5 FM, onde você estiver, levando a melhor trilha sonora para sua tarde. E olha, para essa parte do nosso programa, a gente vai fazer uma pausa rapidinha, mas é para você aproveitar e já pegar o celular. Bora lá interagir com a gente. No Facebook é só procurar por Conte Mirassol. No Instagram, segue a gente lá no @ Rádio Conte Mirassol. E para mandar aquele recadinho, o WhatsApp é o 99990-4664. Não perca um segundo. A gente volta já já com muito mais. Vem com a gente na Conte.

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0: 4:35.
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2: Boa tarde! Boa tarde, Rádio Conte, 101,5 FM. Estamos de volta com o Vem Com A Gente, a rádio que está onde você estiver. Que energia sensacional, meu povo! Um alô especialíssimo para Rosirene Lima, lá em Curvelândia. Um beijo, Rosirene. E para nossa querida Cleide Azevedo, que mandou mensagem dizendo que ama o nosso programa. Cleide, muito obrigado pelo carinho, viu? Seu pedido do Felipe Duran já está anotado e daqui a pouquinho, prometo, vai tocar para você. Continue sempre com a gente, mandando a sua mensagem no nosso WhatsApp. É o 999904664.

0: junto, senhoras e senhores.
1: Murilo Rufi, senhoras e senhores.
2: Boa tarde, galera animada. Chegando com tudo, você já sabe, é o Vem Com A Gente na Rádio Conte, 101,5 FM, onde você estiver. E olha que notícia boa, hein? Pra quem adora um prato cheio, os preços do feijão carioca já estão caindo com força, refletindo o avanço da colheita lá nas regiões produtoras do Cerrado. Uma ótima notícia pra nossa mesa e pro seu bolso. Fica ligado que tem muito mais por aqui, nessa parte do programa. Manda um oi pra gente no WhatsApp 999 90 4664 ou no nosso Instagram @radioconte_mirasol. É show.

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Boa tarde, galera animada. No Vem Com A Gente, a energia não para. É a Rádio Conte, 101,5 FM, onde você estiver. Mas agora, segura essa, porque a gente vai rapidinho pro nosso giro comercial. E já já, eu tô de volta com muito mais pra você. Fica ligado, hein? Rádio Conte!

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0: 4h51.
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2: Boa tarde, Rádio Conte, 101,5 FM. Estamos de volta no Vem Com A Gente. Um abraço para Dona Edith, no assentamento Silvio Rodrigues, José Carlos e Kátia, de Glória do Oeste. Alô, Carmélia, Geraldo e família, em São José dos Quatro Marcos. Que alegria na nossa sintonia. Agora, prepare o coração. Vem aí, João Mineiro e Marciano, com Tudo Passará. Música.

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Boa tarde, galera animada! Que energia boa na Rádio Conte, 101,5 FM, com o seu Vem Com a Gente. A gente segue junto com essa vibração incrível que só você tem, porque a Conte é onde você estiver. E aí, já mandou um recado pra gente hoje? Manda no nosso WhatsApp 999904664 ou chega junto nas redes sociais. Facebook é Conte Mirassol e no Insta, @ Rádio Conte Mirassol. Manda um alô, a gente tá esperando a sua mensagem, com muito mais pra você.

tarde, turma. Eu sou Pedro do Vale e vamos para o nosso intervalo comercial aqui no Vem Com a Gente. É a Rádio Conte, 101,5, onde você estiver. Volto já já com muito mais para você.

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2: E tem notícia importante na área da saúde. O Conselho Federal de Odontologia, o CFO, proibiu dentistas de usar PMMA em procedimentos estéticos faciais. Agora, vamos aos detalhes de cada uma dessas notícias. E na saúde, uma decisão importante do CFO. O Conselho Federal de Odontologia proibiu os dentistas de usar o PMMA, que é o polimetilmetacrilato, em procedimentos estéticos faciais. A medida visa a segurança dos pacientes, já que a substância, a partir de agora, só pode ser utilizada para tratamentos reparadores que já são previstos pela Anvisa e, claro, realizados por profissionais devidamente habilitados. Fique atento.
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3: Bom ter a tua companhia aqui comigo mais uma vez. Como você está? Tudo bem? Eu estou bem, graças a Deus. Apesar das adversidades, das coisas que acontecem, eu estou muito bem, pois tenho o Senhor comigo. Você também tem o Senhor contigo? Já convidou Ele para estar com você no dia de hoje? Ainda não? Então, vem aqui comigo. Independente do momento que você esteja me ouvindo, então vamos parar um pouquinho, são só 5 minutinhos, 10 minutinhos no máximo, e aprendermos mais sobre a palavra de Deus, colocarmos em prática tudo aquilo que Ele quer para cada um de nós. Você já perguntou para Jesus o que Ele quer de você hoje? Olha, eu praticamente pergunto isso todos os dias. Senhor, o que o Senhor quer de mim hoje? Para onde o Senhor quer que eu vá? Com quem que o Senhor quer que eu converse? Viver a vida mais consciente, porque ultimamente o que nós estamos vivendo neste mundo frenético são coisas inconscientes. Você já parou para pensar? Tem pessoas que não lembram o que tomou no café da manhã, faz um esforço danado para lembrar o que foi comido no café da manhã. E isso é verdade, mostra-nos que estamos vivendo no puro automático. E eu vou contar uma coisa para vocês que já aconteceu comigo aqui, viu? Às vezes eu já me peguei no automático absurdo de sair da minha casa, ir para algum lugar aqui dentro da cidade e falar: meu Deus, eu cheguei aqui e eu não sei como eu cheguei. O pensamento estava tão longe que eu não sei qual rua passei, eu sei que eu fui no automático. E olha, gente, isso daí é perigosíssimo, porque nós trazemos isso para a nossa vida, para o nosso cotidiano. Já pensou? Vivermos no automático assim o tempo todo? Uau, deve ser horrível, né? Mas vamos então buscar a Cristo com consciência, viver a nossa vida com mais consciência, tomar as atitudes também com mais consciência, e saímos aí do automático, né? Porque é muito perigoso. Às vezes nós tomamos algumas decisões que depois nós falamos assim: meu Deus, o que que eu estava pensando naquele momento? Por que que eu tomei certa decisão naquela hora, sendo que eu tô aqui pensando e poderia ter feito assim? É, e tem coisas que não tem como voltar atrás, né? É irreversível. Mas vamos aqui de Salmo 116, no versículo 1, que diz assim: o amor do Senhor, porque Ele... Aliás, amo ao Senhor, porque Ele ouviu a minha voz e a minha súplica. O Salmo 116 é uma oração de gratidão de alguém que passou por momentos de angústia e experimentou o socorro de Deus. O salmista fala de dores, medo e até de sensação de estar pertinho da morte. Mesmo assim, ele não se calou, clamou ao Senhor. Essa é uma das grandes lições desse salmo. Quando o coração estiver aberto, não se afaste de Deus. Ore, chore diante dele, fale com sinceridade. Deus não rejeita uma oração feita com verdade. Muitas vezes pensamos que precisamos ter palavras bonitas ou a fé perfeita para orar. Mas o Salmo 116 mostra que Deus ouve até o clamor mais simples de quem está cansado. Lá no versículo 7 diz assim: volta minha alma ao teu descanso, pois o Senhor tem sido generoso para comigo. Essa palavra é um convite para a alma cansada, a pessoas que continuam vivendo em alertas, preocupadas, tentando resolver tudo sozinho e carregando dores que nunca entregam a Deus. Mas o Senhor chama a nossa alma para voltar ao descanso. Descansar em Deus não significa ignorar os problemas, mas significa reconhecer que existe um limite para todas as nossas forças e que Deus pode cuidar daquilo que não conseguimos controlar. O salmista também pergunta: que darei ao Senhor por todos os benefícios que Ele tem me feito? Está lá no versículo 12. A resposta é apenas com palavras, mas com uma vida de gratidão, obediência e testemunho. Quando Deus nos livra, fortalece e sustenta, somos chamados para reconhecer a sua bondade e compartilhar com os outros aquilo que Ele fez em nossa história. Reflita comigo no dia de hoje.
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0: 5:15.
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2: Boa tarde, estamos de volta com o seu Vem com a Gente, aqui na Rádio Conte, 101,5 FM. Nessa parte do programa, um alô especial para o João Batista, Ana Elza, Luzinete Araújo, lá no Jardim São Paulo, e também para Jacira Anjos e Maria Aparecida, na Chácara Nossa Senhora Aparecida. Muito obrigado pela companhia e por fazerem parte da nossa programação todos os dias. E para embalar sua tarde, prepare-se, porque o clássico já tá no jeito. Craveiro e Cravinho com Semente Germinada. Vem com a gente!

0: Uma salva de palmas, Murilo Huck.
1: Valeu, Goiânia!
2: Delícia, cara. Boa tarde, galera. Que energia boa aqui na Rádio Conte, 101,5 FM. Você tá no Vem Com A Gente e a gente segue com essa vibração lá no alto, te acompanhando onde você estiver, mandando um abraço pra todo mundo que tá ligado. Quer participar? Manda um alô no nosso WhatsApp, 999904664, ou cola com a gente no Facebook Conte Mirassol e no Instagram @ Rádio Conte Mirassol. Vem com a gente que a tarde tá só começando e o programa tá demais.

Tarde, galera! Chegando aqui na Rádio Conte, 101,5 FM, com a melhor companhia para sua tarde, no seu programa Vem Com a Gente. E olha só que notícia interessante do mundo da Fórmula 1. A Red Bull confirmou um novo chefe para sua academia de jovens pilotos, ninguém menos que um ex-Mercedes, o Gwen Lagru. Essa mudança, aliás, já estava sendo comentada pelo motorsport.com no final de semana do GP da Bélgica. Fique ligado porque a gente volta já já com muito mais para você. Não saia da Conte, onde você estiver. Aproveita para mandar um alô pra gente no WhatsApp ou siga a gente no Instagram, @RadioConteMirassol e no Facebook Conte Mirassol. É rapidinho e a gente já tá de volta.

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3: 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A orientação é que todos os motoristas respeitem a sinalização, reduzam a velocidade nos locais em obras e redobrem os cuidados para garantir a segurança de todos. 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

0: 5h30.
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2: Boa tarde, Brasil! Estamos de volta com Vem com a Gente na sua Rádio Conte 101,5 FM. Onde você estiver, um carinho especial para a Rayane Araújo e para você que está trabalhando ou curtindo essa tarde maravilhosa com a gente. Continue participando, mandando seu recado, seu pedido musical no nosso WhatsApp. Anota aí, 99990-4664. Segue a gente no Insta, @ Rádio Conte Mirassol. E no Face, Conte Mirassol. O Vem com a Gente com Pedro do Vale te acompanha até às 18h. Com muita moda boa e aquela alegria que só a gente tem. E para começar essa parte do programa, prepare-se, vem aí um clássico que todo mundo ama, com Guilherme Santiago, aquele sucesso Casa Amarela. Não saia daí.
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Boa tarde, galera que tá ligada na Rádio Conte, 101,5 FM, onde você estiver. Que energia boa na nossa tarde, hein? No Vem Com a gente segue com tudo e já tem novidade no mundo da bola. O Malcom pode estar de saída do Al-Hilal, viu? O time árabe tem Luiz Dias e Pedro Neto como prioridades no mercado. E se uma dessas contratações rolar, a saída do Malcom de Riad ganha força. E o Flamengo segue de olho no atacante. E você, o que acha? Manda seu recado pra gente no nosso WhatsApp 999904664. Fique ligado, tem muito mais música e informação por aqui.

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1: Boa tarde, galera da Rádio Conte, 101,5 FM. Que energia boa, hein? O Vem Com A Gente tá no ar. E pra você não perder nada, já manda um alô no nosso WhatsApp, 999904664. Agora, um breve intervalo. E a gente volta já com a rádio onde você estiver. Rádio.

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2: O ex-técnico do Santos, Paulo Turra, saiu em defesa do craque Neymar após uma série de polêmicas.
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2: A gente começa falando de polêmica e defesa no mundo do futebol. O ex-treinador do Santos, Paulo Turra, veio a público para defender Neymar. O craque, que atua pelo Santos, esteve no centro das atenções durante e após o empate de sua equipe contra a Chapecoense, em uma partida válida pelo Campeonato Brasileiro. Essas polêmicas geraram bastante repercussão. Diante disso, Paulo Turra, que já teve passagem como treinador do Santos, decidiu se manifestar. Ele fez duras declarações em apoio ao atleta, enfatizando que a situação de Neymar passa além dele, defendendo o craque das críticas que surgiram.
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0: 5h45. 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
1: Boa tarde, galera. Eu sou Pedro do Vale. Estamos de volta na Rádio Conte, 101,5 FM. Onde você estiver, o Vem Com A Gente continua com tudo. Seu alô, WhatsApp 999904664. Agora, segura essa moda boa. Lourenço e Lourival, três boiadeiros japoneses.
2: Essa é a história de três japoneses que trabalhavam no serviço de todos.

Boa tarde, boa tarde. Que alegria ter você aqui sintonizado na Rádio Conte 101,5 FM. O Vem Com A Gente segue com essa energia lá em cima, onde você estiver. Manda um alô pra gente no WhatsApp. Cola no Insta, @RádioConteMirassol.

isso aí, pessoal. Chegamos ao fim de mais uma edição animada do Vem Com A Gente, aqui na Rádio Conte, 101,5 FM. Muito obrigado pelo carinho da sua audiência, pelas mensagens e pela companhia. Que Deus abençoe você e sua família. Eu sou Pedro do Vale. Um abraço e até a próxima, se Deus quiser. Tchau!

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0: Está no ar a Voz do Brasil. As notícias do governo federal que movimentaram o país no dia de hoje.
1: Olá, boa noite.
2: Boa noite para você que nos acompanha em todo o país.
1: Segunda-feira, 27 de julho de 2026.
2: Vamos aos destaques do dia.
1: Estatuto da Igualdade Racial completa 16 anos.
2: Um marco legal no fornecimento de direitos e geração de oportunidades.
1: E quem conversa com a gente sobre os avanços da lei é Bárbara Oliveira, secretária executiva do Ministério da Igualdade Racial.
3: O Estatuto, ele fez um processo de trazer como responsabilidade para o Estado brasileiro a obrigação de enfrentar o racismo nas suas políticas, nas suas ações.
2: Proteção no ar.
1: Na hora de escolher o que as crianças assistem e jogam, a classificação indicativa é a maior aliada de pais e responsáveis.
4: A classificação indicativa leva em conta se a produção exibe cenas de violência, se há conteúdo sexual ou de nudez, ou se faz uso ou referência a drogas lícitas e ilícitas.
2: Cultura.
1: Teatro Amazonas em Manaus e o Teatro da Paz em Belém são reconhecidos como patrimônio cultural do mundo. Luana Karen.
5: Os teatros passam a figurar juntos na lista do patrimônio mundial cultural da Unesco, com o nome Teatros da Amazônia.
2: Hoje, na apresentação da Voz do Brasil, Mariana Jungmann e Luciano Seixas.
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2: Brasil e Coreia do Sul assinaram 5 memorandos de cooperação nas áreas de educação, energia, tecnologia industrial, atividades espaciais e esportes.
1: Os documentos foram assinados durante a visita do presidente sul-coreano Lee Jae-myung ao Brasil.
2: Os dois países vão fortalecer a cooperação em atividades espaciais pacíficas, biocombustíveis e energia limpa, intercâmbio entre universidades e atletas e incentivo à pesquisa e inovação.
1: Brasil e Coreia do Sul também retomaram as negociações para um acordo comercial entre o país asiático e o Mercosul.
2: Em 2025, o intercâmbio comercial entre os dois países chegou a 11 bilhões de dólares. O Brasil também abriga a maior comunidade coreana na América Latina.
1: A campanha Julho Verde chama a atenção para a importância do diagnóstico precoce do câncer de cabeça e pescoço.
2: Feridas na boca que não cicatrizam, rouquidão persistente e caroços no pescoço são alguns dos sinais que não devem ser ignorados.
1: Saiba como prevenir a doença na reportagem.
6: Uma ferida na boca que não cicatriza, rouquidão prolongada ou um caroço no pescoço. Sintomas que muitas vezes são ignorados, mas que podem ser sinais de alerta para o câncer de cabeça e pescoço. Foi o que aconteceu com a aposentada Karina Oliveira Souto, de Brasília. Hoje, em tratamento, ela transforma a própria experiência em um alerta para que outras pessoas não adiem a procura por atendimento.
7: O câncer não espera. Hoje, quanto mais você descobrir esse diagnóstico mais rápido, melhor sua chance de cura.
6: Segundo o INCA, o Instituto Nacional de Câncer, o Brasil deve registrar mais de 780 mil novos casos de câncer por ano até 2028. Desse total, cerca de 40 mil serão de câncer de cabeça e pescoço. O problema é que a maioria ainda é diagnosticada tardiamente. E é justamente para mudar essa realidade que a campanha Julho Verde reforça um alerta. Identificar os sintomas cedo pode aumentar as chances de cura. O câncer de cabeça e pescoço reúne tumores que atingem regiões como boca, garganta, laringe, nariz, tireoide e pele da face e do pescoço. Entre os principais fatores de risco estão o tabagismo, o consumo de bebidas alcoólicas e a infecção persistente pelo HPV. Quando descoberto precocemente, as chances de sucesso do tratamento aumentam e o risco de sequelas diminui, explica Isabela Costa Santos, chefe substituta do setor de cirurgia de cabeça e pescoço do INCA.
8: É importante a gente entender que quanto mais cedo essa doença é diagnosticada, melhores são os resultados. Em qualquer lugar do mundo, se você pode tratar um tumor no estágio inicial, nós estamos falando de índices de cura muito melhores, né? E altos.
6: A prevenção passa por hábitos saudáveis, alimentação equilibrada, higiene bucal, prática de atividade física, proteção contra o sol e vacinação contra o HPV, oferecida pelo SUS para crianças e adolescentes na faixa indicada pelo Programa Nacional de Imunizações. E a vacinação é um grande aliado no combate à doença, destaca o secretário de Atenção Especializada à Saúde do Ministério da Saúde, Mozart Júlio Tabosa Salles.
9: Então, a vacinação contra HPV é fundamental para a prevenção do câncer de cabeça e pescoço, fundamental das doenças laringeais. Precisamos trabalhar isso e fazer de maneira muito efetiva. E isso é fundamental. O Brasil já tem hoje 82, 83% de cobertura entre as meninas, cerca de 60%, um pouco mais, um pouco menos, entre os meninos. Precisamos subir mais o patamar de cobertura entre os homens para que a gente possa chegar naquilo que é ideal.
6: Ao perceber sintomas persistentes, como feridas na boca que não cicatrizam, rouquidão prolongada, dificuldade para engolir ou caroços no pescoço, a orientação é procurar a unidade básica de saúde mais próxima. Se houver necessidade, o paciente é encaminhado para exames e atendimento especializado. Reportagem Pablo Mundim.
2: E o Ministério da Saúde publicou portaria que define os 18 medicamentos oncológicos considerados de altíssimo custo para oferta no Sistema Único de Saúde.
1: A relação abrange fármacos para tratamento de diversos tipos de câncer, como o de mama, pulmão, gástrico, ovário, medula óssea e a leucemia.
2: A medida determina a forma como o medicamento será apresentado e os critérios analisados para definição de altíssimo custo.
1: A estratégia prioriza a economia em escala e a garantia de acesso aos medicamentos já incorporados pela Comissão Nacional de Incorporação de Tecnologias no Sistema Único de Saúde.
2: Julho é um mês com datas importantes para a luta racial no Brasil.
1: No último sábado, dia 25, foi comemorado o Dia Internacional da Mulher Negra, Latino-Americana e Caribenha.
2: E no dia 20, o Estatuto da Igualdade Racial completou 16 anos.
1: O Estatuto estabeleceu em lei uma série de diretrizes para a condução das políticas públicas de combate ao racismo e de redução das desigualdades raciais no país.
2: E hoje nós conversamos mais cedo com a secretária executiva do Ministério da Igualdade Racial, Bárbara Oliveira Souza, sobre esse marco. Vamos acompanhar.
1: Olá, secretária, bem-vinda à Voz do Brasil. Olha, a gente queria começar então falando do Estatuto da Igualdade Racial, que está completando 16 anos, e queria que a senhora trouxesse para a gente então quais são os principais avanços desde a criação da lei, o que, que ela trouxe aí de inovação.
3: Não, perfeito. Bom, o Estatuto da Igualdade Racial é uma grande conquista nossa, né, que está completando agora, em julho, 16 anos de vigência. Então, com muita alegria, Mariana Jungmann e Luciano Seixas, nós do Ministério da Igualdade Racial agradecemos muito por esse convite para dialogar sobre esse marco fundamental para a política de igualdade racial do Brasil. E o Estatuto, ele fez um processo de trazer como responsabilidade para o Estado brasileiro a obrigação de enfrentar o racismo nas suas políticas, nas suas ações. E conseguiu construir base sólida para que a gente tivesse um processo de amadurecimento das ações afirmativas nas universidades e na educação superior, como hoje temos, e temos diversos avanços, né, a partir dessa lei. Como temos também as ações afirmativas nos concursos públicos, que também tem gerado muito resultado, além de políticas públicas transversais na saúde, na educação, na cultura, no trabalho e na moradia, para, de fato, superar o racismo estrutural e promover a igualdade racial no Brasil, que é algo tão central. A gente tem alguns resultados, eu estava falando da lei de cotas, como, por exemplo, uma ampla presença hoje de estudantes negros e negras nas universidades. São mais de 4 milhões de estudantes que ocupam universidades públicas e privadas no Brasil. Isso é um avanço, a gente pensa os dados estatísticos em relação aos anos 2000, né? Quando apenas 2% da população negra estava na universidade.
2: Bom, secretária, a senhora citou aí as questões de cotas, vale para a educação, vale também para o trabalho. Na verdade, o Estatuto da Igualdade Racial reúne direitos em diversas áreas, né? Educação, trabalho, também saúde, na cultura. Na prática, como é que ele impacta a vida da população brasileira?
3: Não, perfeito. O Estatuto, ele orienta as políticas de igualdade racial e traz alguns aspectos que são centrais para a forma como a gente se organiza no governo federal e também em articulação com governos estaduais e municipais para implementar essa política. E traz alguns princípios, como, por exemplo, da transversalidade. Então, ele prevê essa articulação com os vários ministérios que executam ações voltadas para a igualdade racial e para a superação do racismo.
1: A gente está falando aí de 16 anos da construção dessa política. A senhora mencionou políticas afirmativas também, mas apesar disso a gente ainda continua precisando trabalhar em torno da redução das desigualdades raciais, né, que são uma realidade no país. Quais são os maiores desafios que a senhora considera para que os direitos previstos no Estatuto realmente se tornem uma realidade e se tornem presentes mesmo?
3: Essa pergunta, Mariana, agradeço muito. Eu acho que ela é chave para a gente avaliar o porquê que a política de igualdade racial ainda é muito importante no Brasil hoje. A gente tem avanços fundamentais em marcos legais, temos uma política nacional estruturada, temos o Sistema Nacional de Promoção da Igualdade Racial, que leva essa política para governos estaduais e municipais, mas uma conquista, inclusive, do Estatuto da Igualdade Racial, é ele quem cria o SUS, o nosso SUS da Igualdade Racial, que é o SINAPI, e que hoje está presente nos 27 estados da federação e em quase 500 municípios. Vou começar por esse ponto, porque é um ponto que demonstra avanço, mas demonstra também desafio, né? Que é o foco da sua pergunta. E por que que é importante a gente avançar nisso? É fundamental que a gente busque incrementar e capilarizar cada vez mais essa política e avançar em mais estados e municípios. Está em curso foi julgada, né? E está em curso a elaboração da resposta a ela, a DPF Vidas Negras, a DPF 973, que obriga o governo federal a atualizar o segundo Plano Nacional de Promoção da Igualdade Racial. A gente vem trabalhando nisso ativamente e, obviamente, a gente vem também destacando a importância de que estados e municípios também sejam envolvidos nessa obrigação de fazer dessa ação pela importância da gente federalizar essa política. Então, é um desafio que a gente ainda tem, temos um avanço importante, estamos nos 27 estados, mas precisamos, de fato, avançar e capilarizar essa política no Brasil. Outro ponto é que os dados socioeconômicos, de segurança pública, são muitas as dimensões que ainda demonstram que, mesmo tendo avançado muitíssimo, e de fato há na história, né, ao longo da história, um incremento importante na política de igualdade racial no Brasil, é possível a gente avaliar que ainda há muito o que fazer. E os dados que foram publicados recentemente do Fórum Brasileiro de Segurança Pública e do Atlas da Violência, por exemplo, pegando apenas um aspecto, demonstram a relevância da gente avançar na política de igualdade racial para enfrentar esse racismo que toca a vida das pessoas, que toca o cotidiano das pessoas. 83% das vítimas de morte decorrentes de intervenções policiais no Brasil são pessoas negras. E o jovem negro tem 3 vezes mais chance de ser vítima de homicídio no Brasil do que um jovem não negro. Então, essa inequidade tão presente nas famílias, nas mães, né, ela precisa ser enfrentada. E esse enfrentamento, ele também tem algo estruturante para guiar a nossa política de igualdade racial. O Estatuto da Igualdade Racial, ele fortalece isso e, obviamente, os dados socioeconômicos, sociais do Brasil, eles são um chamariz para a importância da gente priorizar de forma central a relevância da política de igualdade racial e do enfrentamento ao racismo na nossa atuação no Estado brasileiro.
2: Muito bem, nós conversamos com a secretária executiva do Ministério da Igualdade Racial, Bárbara Oliveira Souza. Muito obrigado, secretária, por sua presença aqui na Voz do Brasil.
3: Eu que agradeço, Luciano Seixas, agradeço muito, Mariana Jungmann, por esse espaço dedicado aqui ao Ministério da Igualdade Racial.
1: E é importante a gente destacar os principais canais de denúncia para crimes raciais no país.
2: Caso você viva ou presencie um ato de racismo ou injúria racial, é possível fazer a denúncia por meio do Disque 100, canal de direitos humanos do governo federal.
1: Ou pela plataforma Fala BR, que reúne as ouvidorias também do governo federal.
2: E é sempre bom lembrar que racismo é crime, portanto, pode ser denunciado em delegacias de polícia e para o Ministério Público.
1: E também responsáveis, vocês já repararam naquele selinho colorido que aparece antes dos desenhos, filmes e jogos de celular? Aquilo ali é a classificação indicativa, uma ajuda de ouro para você saber o que é seguro para a idade do seu filho.
2: Na hora de saber se um filme, desenho ou jogo eletrônico é recomendado para crianças e adolescentes, a classificação indicativa funciona como um instrumento para proteger os jovens de conteúdos impróprios em cada fase do desenvolvimento.
4: A dona de casa, Natália da Silva, tem 4 filhos. Durante o dia, eles estudam, brincam, praticam esportes e fazem atividades ao ar livre. E em alguns momentos, também assistem televisão. Natália conta que o acesso às telas é monitorado por ela, que observa cada conteúdo escolhido.
10: Filmes eu vejo antes, desenho eu costumo sentar para assistir com elas mesmo. Muitas vezes eles mesmos vêm e conversam com a gente sobre o que tem no desenho, sobre curiosidades que eles viram. Mas assim, sempre observando a classificação indicativa de filmes e desenhos.
4: Para orientar a Natália e outros pais na hora de escolher o que é apropriado para os filhos assistirem, existe a classificação indicativa. A informação estabelece a idade recomendada para programas, filmes e até mesmo eventos culturais exibidos em público. Como explica o coordenador de políticas de classificação indicativa audiovisual, Eduardo Nepomuceno.
11: A classificação indicativa é uma informação para as famílias a respeito dos conteúdos presentes nas obras audiovisuais, nos espetáculos públicos, né? Nos streamings, nas TVs a cabo, TV por assinatura, no cinema e nos aplicativos e jogos.
4: A classificação indicativa leva em conta se a produção exibe cenas de violência, se há conteúdo sexual ou de nudez, ou se faz uso ou referência a drogas lícitas e ilícitas. Também observa se há linguagem ofensiva ou situações que possam causar medo ou forte impacto emocional. A partir da identificação desses elementos, é definida a faixa etária adequada para cada fase do desenvolvimento, como destaca o coordenador de políticas de classificação indicativa audiovisual, Eduardo Nepomuceno.
11: Cada um desses grandes eixos tem critérios específicos para cada faixa etária. Em razão desses conteúdos identificados, é que a gente consegue chegar numa faixa etária indicada para cada momento do desenvolvimento das crianças e dos adolescentes.
4: A classificação indicativa de obras audiovisuais funciona como um instrumento de proteção aos direitos de crianças e adolescentes. A neuropsicóloga Renata Nunes destaca como a indicação da idade tem a ver com a compreensão da criança em certas fases da infância.
12: Elas são orientadas por essas fases do desenvolvimento, para que ela não tenha acesso a conteúdos que ela ainda não está pronta emocionalmente. Mas isso tudo não precisa ser inflexível. Os pais precisam entender quem são seus filhos.
4: Para avaliar qual a classificação indicativa de uma obra do circuito comercial, é atribuída uma faixa etária. Além disso, há uma mensagem que diz os principais temas presentes na obra. Para vídeos disponíveis em plataformas de streaming, a própria plataforma realiza a autoclassificação seguindo os parâmetros estabelecidos. Reportagem, Márcia Fernandes.
1: Hoje, o Brasil conquistou um novo reconhecimento internacional para a cultura.
2: O Teatro Amazonas, em Manaus, e o Teatro da Paz, em Belém, passaram a integrar a lista do Patrimônio Mundial da Unesco.
1: Com isso, o país chega a 26 bens reconhecidos pela organização.
2: Os dois monumentos já eram tombados pelo Instituto do Patrimônio Histórico e Artístico Nacional, o IFAM, desde os anos 1960.
1: Conheça um pouco da história desses dois monumentos na reportagem de Luana Karen.
13: Foi durante o ciclo da borracha, período em que a extração do látex deu impulso para um grande crescimento econômico da região norte, que surgiram os teatros Amazonas, em Manaus, e da Paz, em Belém. Era fim do século XIX e a riqueza produzida pelo chamado ouro branco despertou nas elites da época o desejo de reproduzir no coração da maior floresta tropical do mundo o requinte das grandes capitais europeias. Primeiro veio o Teatro da Paz, em 1878. Inspirado na arquitetura neoclássica italiana, tornou-se símbolo da prosperidade da capital paraense, então principal porta de saída da borracha para o mundo. Quase duas décadas depois, em 1896, foi a vez do Teatro Amazonas abrir as portas em Manaus. De estilo renascentista, o edifício preserva até hoje parte da arquitetura e decoração originais. Embora inspirados na estética europeia, os dois monumentos incorporaram referências amazônicas, pinturas, madeiras nobres e elementos decorativos da região ajudam a contar a história do encontro entre a cultura local e as influências trazidas do outro lado do Atlântico. O compositor brasileiro Carlos Gomes chegou a se apresentar no Teatro da Paz, mas não conseguiu ver o Amazonas inaugurado. Morreu 3 meses antes, sendo homenageado na pintura que representa a ópera, no teto do Teatro Manauara. Aliás, marcados pelos concertos clássicos, apresentações de balé e óperas, os espaços também se abriram à cultura popular. Nomes como Milton Nascimento e Roger Waters passaram pelo Amazonas, que recebeu até uma visita inusitada em 1997 das Spice Girls, no auge da carreira. Agora, mais de um século depois de terem sido erguidos como símbolos da riqueza da borracha, os teatros da Amazônia ganharam um novo significado, o de patrimônio de toda a humanidade. O presidente do IFAM, Instituto do Patrimônio Histórico e Artístico Nacional, Davidson Guzmão, destacou que a medida também é um reconhecimento da cultura produzida pela região amazônica.
14: A Amazônia, para além do paradigma do meio ambiente e do patrimônio natural, é também reconhecida pela sua produção cultural, pela sua produção artística e pelos circuitos culturais que os teatros engendram.
13: Os teatros Amazonas e da Paz foram tombados pelo IFAM na década de 1960. Agora passam a figurar juntos na lista do Patrimônio Mundial Cultural da Unesco, a Organização das Nações Unidas para a Educação, a Ciência e a Cultura, com o nome Teatros da Amazônia. Com isso, o Brasil passa a contar com 26 sítios inscritos na lista. Reportagem Luana Karen.
2: A Defesa Civil Nacional segue prestando apoio humanitário aos municípios do interior de São Paulo. A região foi atingida por fortes chuvas na última sexta-feira, dia 24.
1: No sábado, foi reconhecida a situação de emergência dos municípios de Taquaritinga, Ribeirão Preto e Dumont.
2: Com a medida, as prefeituras podem solicitar recursos federais para ações de socorro, assistência humanitária à população afetada e recuperação das áreas atingidas.
1: Foram realizadas também visitas aos municípios de Guariba e Dumont para levantamento dos danos.
2: O diretor do Departamento de Assistência Humanitária do Ministério da Integração e do Desenvolvimento Regional, Wesley de Almeida Felinto, deu detalhes da ação.
15: Conseguimos depois ao município de Guariba, o mais afetado da região, e sentamos com a Defesa Civil do município para iniciarmos o processo de reconhecimento federal e as orientações junto ao setor de engenharia e inspeções em campo para orientação quanto às ações de assistência humanitária, restabelecimento dos serviços essenciais e recuperação. Neste momento, a gente se encontra no município de Dumont, finalizando também o reconhecimento federal para posterior envio à Defesa Civil Estadual de São Paulo. E a equipe de engenharia está em campo, visitando ainda algumas áreas afetadas no município de Dumont.
1: E um alerta pelo celular informa se onde você vive corre algum risco de evento climático intenso, sejam chuvas ou incêndios.
2: Com esse aviso, é possível se prevenir contra desastres.
16: A Defesa Civil Nacional oferece um serviço gratuito para envio de alertas sobre situações de emergência diretamente ao celular. As mensagens podem avisar sobre chuvas intensas, alagamentos, deslizamentos de terra, incêndios florestais, tornados e outros riscos. O cadastro pode ser feito por SMS, WhatsApp ou Telegram. Para receber por mensagem, basta enviar o CEP da localidade de interesse para o número 40199. No WhatsApp, é necessário iniciar uma conversa com o número 61-2034-4611 e seguir as orientações do assistente virtual. No Telegram, basta procurar por Defesa Civil Alertas, enviar a mensagem Olá e concluir o cadastro. Também é possível receber avisos automaticamente pela TV por assinatura, pelos alertas públicos do Google e pela tecnologia Cell Broadcast, disponível em aparelhos compatíveis conectados às redes 4G e 5G. Nesses casos, não é necessário fazer cadastro. Natália Koslick, para a Voz do Brasil.
1: E essas foram as notícias do governo federal.
2: Fique agora com as notícias do Poder Judiciário e do Congresso Nacional. Boa noite.
1: Boa noite. Bom fim. Boa noite. Até amanhã.
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17: Você vai ouvir agora notícias do Poder Judiciário.
18: Ministro aposentado Otávio Galotti é velado no Supremo Tribunal Federal com a presença de ministros, autoridades e familiares. TSE realiza a Semana Nacional do Sistema Eletrônico de Votação entre 3 e 9 de agosto. STJ decide que prazo de 90 dias para indenização em proteção veicular é válido. Boa noite, eu sou Marcela Luiza. O Supremo Tribunal Federal decretou luto oficial de 3 dias pelo falecimento do ministro aposentado Otávio Galotti, que morreu ontem, aos 95 anos. Nesta segunda-feira, houve o velório no Salão Branco do Tribunal, com a presença de ministros, autoridades e familiares. O presidente do STF, ministro Edson Fachin, destacou o papel de Galotti na magistratura brasileira.
19: Recordar o ministro Galotti. Não evocamos apenas o integrante da história deste tribunal. Evocamos uma determinada compreensão da magistratura, aquela que reconhece que a autoridade moral precede a autoridade jurídica, que a legitimidade das decisões repousa antes de tudo na integridade daqueles que a proferem. A morte interrompe uma biografia, mas não alcança um legado. As decisões permanecem nos livros, os ensinamentos permanecem na memória de todos nós. O exemplo permanece nas instituições.
18: Nascido no Rio de Janeiro em 1930, Otávio Galotti formou-se em Direito em 1953. Foi integrante do STF entre 1984 e 2000, sendo presidente da Corte de 93 a 95. Também presidiu o Tribunal Superior Eleitoral entre 1994 e 1996 e teve papel relevante na consolidação da jurisprudência constitucional durante os primeiros anos de vigência da Constituição de 88. O sepultamento está marcado para amanhã, no Rio de Janeiro. Tribunal Superior Eleitoral realiza a primeira edição da Semana Nacional do Sistema Eletrônico de Votação de 3 a 9 de agosto. RIMAC Souto.
20: O objetivo é aproximar a justiça eleitoral da sociedade e ampliar o conhecimento sobre o funcionamento, a segurança, a transparência e a auditabilidade da urna eletrônica. O lançamento da Semana Nacional do Sistema Eletrônico de Votação será feito pelo presidente do TSE, ministro Cássio Nunes Marques, durante a sessão plenária de abertura do segundo semestre forense de 2026, na próxima segunda-feira, dia 3 de agosto. A iniciativa envolve todos os tribunais regionais eleitorais do país, com ações como visitas a escolas, demonstrações da urna eletrônica, palestras, exposições e distribuições de materiais informativos oficiais sobre o processo eleitoral. A programação termina no domingo, dia 9 de agosto, com a Corrida pela Democracia, no Autódromo Nelson Piquet, em Brasília.
18: Para a terceira turma do STJ, é válida a cláusula de contratos de proteção patrimonial mutualista, que estabelece prazo de até 90 dias úteis para o pagamento de indenização após um prejuízo. Tiago Gomide.
21: Os ministros analisaram o caso de um associado de uma cooperativa de transportes de Goiás que teve veículo roubado e questionou a demora no pagamento da indenização. O colegiado entendeu que os contratos de proteção patrimonial mutualista têm características diferentes dos seguros tradicionais e, por isso, não se aplicam automaticamente às regras da SUSEP que estabelecem um prazo de até 30 dias para seguradoras. Segundo o relator do caso, o ministro Ricardo Vilas Boas Cueva, a Lei Complementar 213 de 2025 passou a prever a fiscalização dessas operações pela SUSEP, mas ainda não há uma regulamentação específica para esse tipo de contrato.
18: Estão abertas as inscrições para o mutirão da 16ª Semana Nacional da Execução Trabalhista. Rocine Gomes.
22: Essa é uma forma mais radical de fazer com que a decisão judicial seja cumprida e que tudo o que é devido seja pago.
5: Com o slogan Seu Direito por Inteiro, a iniciativa, marcada para o período de 14 a 18 de setembro em todo o Brasil, é um esforço concentrado para localizar bens de devedores, incentivar acordos e dar mais celeridade ao pagamento dos créditos trabalhistas. Para outras informações sobre a 16ª Semana Nacional da Execução Trabalhista, acesse csjt.jus.br.
18: 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Uma boa noite e até amanhã.
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7: Eu sou Paula Groba.
8: E eu sou Ricardo Nakaoka.
7: E estes são os destaques de hoje do Jornal do Senado, que começa agora.
8: Comissão de Relações Exteriores vai acompanhar medidas do governo contra a tarifaço dos Estados Unidos.
7: Nova lei permite venda de spray de pimenta para mulheres.
8: Senado aprova projetos para fortalecer a recuperação ambiental e a economia circular.
7: Boa noite.
8: Boa noite.
7: As novas tarifas impostas pelos Estados Unidos a produtos brasileiros acendeu um alerta no Senado.
8: A Comissão de Relações Exteriores quer avaliar a resposta do governo e possíveis medidas do Congresso. O tema será debatido pelo colegiado, que solicitou informações sobre as ações do Brasil diante desse novo cenário. Repórter Márcio Maturana.
23: O presidente da Comissão de Relações Exteriores, senador Nelsinho Tradi, do PSD de Mato Grosso do Sul, enviou um pedido de informações ao Ministério do Desenvolvimento, Indústria, Comércio e Serviços sobre a estratégia do Brasil em relação às novas tarifas de 25% impostas pelo presidente dos Estados Unidos, Donald Trump, sobre produtos brasileiros. Uma das perguntas é sobre a possível aplicação da Lei da Reciprocidade Econômica, aprovada pelo Congresso em 2025.
24: O Congresso aprovou essa legislação e agora cabe ao Senado acompanhar a sua implementação. Precisamos entender se os instrumentos criados são suficientes para enfrentar uma situação como essa e, se necessário, discutir aperfeiçoamentos. Sempre com base em critérios técnicos e na proteção da economia brasileira.
23: As novas tarifas de Trump alcançam 3 mil itens, o que significa 18% das exportações brasileiras para os Estados Unidos, segundo cálculos do Ministério do Desenvolvimento. Isso corresponde a 37,6 bilhões de reais, com base nas exportações de 2024, antes dos primeiros tarifaços. No mesmo dia em que começou o novo tarifaço, 22 de julho, o presidente Lula assinou uma medida provisória criando o Plano Brasil Soberano 3, que abre 18 bilhões e meio de reais em linhas de crédito com juros subsidiados para exportadores. Também nessa data, Lula sancionou uma lei derivada de outra medida provisória que criou linhas de financiamento no Plano Brasil Soberano, com expansão apresentada pelo Congresso Nacional para setores estratégicos. O objetivo do pedido de informações, segundo Nelsinho Tradi, é oferecer aos senadores informações técnicas para eventuais iniciativas legislativas.
24: A Comissão de Relações Exteriores não substitui o Executivo na condução da política comercial, mas pode contribuir para a construção de soluções e acompanhar a atuação do governo. Foi isso que fizemos, desde o início.
23: No dia 4 de agosto, o grupo de trabalho criado pela Comissão de Relações Exteriores vai discutir novos mercados para as exportações brasileiras com representantes do governo e do setor privado, priorizando questões sobre proteínas de origem animal.
7: A proposta que cria medidas de apoio às empresas brasileiras afetadas pelo tarifaço dos Estados Unidos é uma das 32 medidas provisórias que aguardam votação no Congresso. Na próxima semana, o Congresso Nacional retoma os trabalhos e entre as propostas pendentes estão também a que prevê subsídios para combustíveis e a chamada taxa das blusinhas, que alterou as regras de tributação das compras internacionais de pequeno valor. As medidas provisórias têm efeito imediato, mas precisam ser aprovadas pelo Congresso para virar virar em lei. Se não forem votadas em até 120 dias, perdem a validade.
8: Também aguarda análise o novo Desenrola Brasil, voltado à renegociação de dívidas de pessoas físicas, microempresas e estudantes. O programa permite que devedores com renda mensal de até R$ 8.105 refinanciem dívidas de até R$ 15 mil por banco, com juros de até 1,99% ao mês. Para o senador Paulo Paim, do PT do Rio Grande do Sul, a iniciativa contribui para a recuperação da economia e o alívio do orçamento das famílias. A medida provisória ainda depende da instalação da comissão mista para começar a ser analisada e depois seguir para a Câmara e o Senado.
3: Trata-se de uma medida concreta que oferece condições reais para que as pessoas saiam do sufoco financeiro. É uma forma de devolver dignidade a quem mais precisa, aliviando o orçamento das famílias e permitindo que voltem a planejar suas vidas com mais segurança.
7: Mulheres vítimas de violência passam a ter uma nova forma de autodefesa prevista em lei. Foi sancionada a norma que autoriza a venda de spray de pimenta para uso civil feminino, com regras para a compra e a utilização da substância.
8: A lei foi sancionada em meio ao aumento de casos de violência contra a mulher no país. Repórter Patrícia Oliveira.
6: A nova lei sancionada pelo presidente Lula permite a comercialização, aquisição e posse do spray de pimenta para a defesa pessoal das mulheres com mais de 18 anos. Esse spray provoca ardência intensa nos olhos, na pele e nas mucosas e assim pode conter temporariamente o agressor. O uso dessa substância até então era restrito às forças de segurança pública e às forças armadas. O estabelecimento que comercializar o spray deverá manter o registro da venda e a identificação da compradora pelo prazo de 5 anos. O senador Laércio Oliveira, do Progressistas de Sergipe, foi o relator do projeto aprovado no Senado que deu origem à lei. Para ele, a nova lei vai ajudar na proteção da integridade física, psicológica e sexual das mulheres.
9: Essas práticas de feminicídio que a gente tem ouvido todos os dias nos deixam atônitos e muito preocupados, e a gente precisa criar mecanismos de segurança, de proteção da própria mulher.
6: Um regulamento deverá definir as especificações técnicas do spray, os limites de capacidade da embalagem, a concentração da substância e os padrões de segurança do conteúdo.
7: E a Comissão de Direitos Humanos aprovou uma recomendação ao Ministério da Saúde para agilizar o atendimento de crianças com fissura lábio-palatina pelo SUS. A proposta prevê que o tratamento especializado comece em até 30 dias após o diagnóstico.
8: A indicação recomenda o prazo máximo de 1 mês entre o diagnóstico e o início do tratamento. A fissura lábio-palatina atinge 1 em cada 650 recém-nascidos no Brasil e pode comprometer a alimentação, a fala e a audição. A senadora Damaris Alves, do Republicanos do Distrito Federal, destacou que o atendimento precoce reduz complicações. O tratamento inclui cirurgias e acompanhamento multiprofissional. A recomendação segue agora para análise do Ministério da Saúde.
7: Reciclagem de baterias de carros elétricos e restauração de seringais na Amazônia. Esses foram alguns dos temas de projetos aprovados na Comissão de Meio Ambiente nesse primeiro semestre.
8: Um projeto que aumenta a pena para maus-tratos a animais também foi aprovado pelo colegiado. Repórter César Mendes.
10: Recuperação florestal, economia circular e agricultura regenerativa foram temas de projetos aprovados na Comissão de Meio Ambiente. Relator da proposta que cria a Política Nacional de Revitalização dos Seringais Amazônicos, agora em análise na Comissão de Agricultura, o senador Beto Faro, do PT do Pará, disse que o declínio da atividade seringueira trouxe degradação ambiental.
11: O projeto oferece uma resposta a esses desafios ao incentivar a recuperação e revitalização dos seringais nativos.
10: Já o projeto que estabelece regras para reciclagem e rastreabilidade de baterias de veículos elétricos e híbridos é do senador Jacques Wagner, do PT da Bahia, mas o texto aprovado foi do substitutivo do senador Confúcio Moura, do MDB de Rondônia.
25: A Política Nacional de Circularidade de Baterias é fundamental para acompanhar a evolução da mobilidade elétrica.
10: Também foram aprovadas pelo colegiado as Políticas Nacionais de Fomento à Agricultura Regenerativa, do senador Sérgio Petecão, do PSD do Acre, e de Desenvolvimento Sustentável da Pesca, do senador Alessandro Vieira, do MDB de Sergipe, além do aumento da pena para maus-tratos a animais, proposta pelo senador Confúcio Moura.
7: E o Brasil passou a proibir a produção e a comercialização de alimentos obtidos por meio da alimentação forçada de animais. A lei, sancionada pelo presidente Lula, entra em vigor em 180 dias e atinge principalmente o foie gras, produzido a partir do fígado de patos e gansos submetidos à ingestão forçada de alimentos.
8: A norma teve origem em um projeto do senador Eduardo Girão, do Novo do Ceará. Quem descumprir a lei estará sujeito às penalidades previstas na Lei de Crimes Ambientais, como detenção, multa e sanções administrativas. Com edição de Paula Groba e trabalhos técnicos de Eliseu Caires, o Jornal do Senado fica por aqui. Acompanhe agora as notícias da Câmara dos Deputados. Boa noite.
7: Boa noite e até amanhã.
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4: Câmara pode tornar imprescritível crime sexual contra menores de 12 anos.
12: Proposta amplia a bolsa permanência do ProUni para alunos de meio período.
4: Deputados obrigam elaboração do plano de assistência social a cada década.
14: Boa noite. A Câmara aprovou proposta que obriga o governo a elaborar o plano de assistência social a cada 10 anos. A repórter Maria Neves tem mais detalhes sobre o texto que já foi encaminhado ao Senado.
15: A Comissão de Constituição e Justiça da Câmara dos Deputados aprovou o projeto que obriga o Poder Executivo a elaborar periodicamente o Plano Decenal de Assistência Social. Pelo texto da deputada Laura Carneiro, do PSD do Rio de Janeiro, a cada 10 anos o poder público deve prever metas e estratégias para melhorar o atendimento à população mais vulnerável. Laura Carneiro explica que o país conta atualmente com um plano de assistência com vigência entre 2016 e 2026. No entanto, ao contrário do que ocorre na educação, a elaboração do planejamento decenal ainda não é obrigatória por lei. Na opinião da parlamentar, estabelecer metas e diretrizes claras é fundamental para garantir a estabilidade das políticas de assistência social.
16: Em última análise, o mais importante é manter os programas de assistência social. Já é uma prática recomendada pela LOAS e agora a gente vai torná-la obrigatória. Esse plano decenal vai fortalecer as políticas públicas e evitar que a gente tenha qualquer tipo de retrocesso quando se avança numa política que atingiu aquelas determinadas metas.
15: A proposta aprovada determina que as metas do Plano Decenal de Assistência Social sejam elaboradas com base nos dados oficiais do Sistema Único de Assistência Social. Ainda de acordo com o texto, o Conselho Nacional de Assistência Social será responsável por aprovar e acompanhar os resultados do planejamento em conjunto com o governo federal. Da Rádio Câmara de Brasília, Maria Neves.
2: Comissões.
4: Presidente da Comissão de Previdência, Assistência Social, Infância, Adolescência e Família, Bruno Ganem, do Podemos de São Paulo, faz um balanço positivo dos trabalhos do colegiado. Para ele, a estratégia de priorizar projetos de consenso permitiu destravar votações e acelerar a análise de propostas.
26: Em comum acordo entre todos os membros, a gente buscou priorizar as pautas consensuais e tem sido uma experiência muito bem sucedida. Quero, inclusive, parabenizar todos os membros pela forma com que permitiram que a gente buscasse esses projetos de consenso. E o que a gente descobriu é que são centenas de projetos que todo mundo é favorável, mas por uma ou outra razão acaba ficando parado, porque a gente perde muito tempo olhando aquilo que não é consenso.
14: Bruno Ganem afirma que a comissão está perto de zerar a fila de projetos consensuais, muitos deles voltados à proteção de crianças e adolescentes. O deputado também destaca avanços na pauta previdenciária a partir da construção de convergências entre os parlamentares.
2: Educação.
4: Avança na Câmara projeto que amplia a bolsa permanência do ProUni para estudantes de meio período. O texto foi aprovado na Comissão de Educação, como informa a repórter Júlia Lopes.
27: Estudantes matriculados em cursos de meio período poderão passar a ter acesso à bolsa permanência do programa Universidade para Todos, o ProUni. O projeto do deputado Túlio Gadelha, do PSD de Pernambuco, foi aprovado na Comissão de Educação da Câmara dos Deputados. Atualmente, a legislação prevê o benefício apenas para estudantes de cursos presenciais em período integral, com carga horária mínima de 6 horas diárias. Na prática, a proposta retira o critério de carga horária mínima do curso de graduação para a concessão da bolsa. O programa Bolsa Permanência é um auxílio financeiro mensal destinado a estudantes de graduação em situação de vulnerabilidade socioeconômica. O objetivo é evitar a evasão universitária, ajudando no pagamento de despesas como moradia, alimentação e transporte. O valor atual da bolsa é de R$ 700 e atende bolsistas do ProUni com renda familiar por pessoa de até um salário mínimo e meio. O relator da proposta, deputado Pedro Kizai, do PT de Santa Catarina, também incluiu no texto aprovado que o Ministério da Educação poderá exigir frequência e aprovação dos estudantes para a garantia do benefício.
0: Nós deixamos aberto e claro na lei que o Ministério da Educação vai exigir frequência, aprovação. Por quê? Porque se ele está recebendo dinheiro público do ProUni e mais uma bolsa permanência, ele agora precisa o quê? Dar conta do recado, como a gente diz. Dar conta, estudar, frequentar, aprovar e se profissionalizar.
27: A proposta que amplia o acesso à bolsa permanência para estudantes de graduação em cursos de meio período segue agora para análise na Comissão de Finanças e Tributação da Câmara dos Deputados. Da Rádio Câmara de Brasília, Júlia Lopes.
14: Rafael Brito, do MDB de Alagoas, defende a ampliação do programa Pé de Meia para todos os estudantes do ensino médio da rede pública, sem restrições de renda. O deputado argumenta que a permanência na escola é um desafio que vai além da condição socioeconômica das famílias.
4: Rafael Brito afirma que a experiência do programa Cartão Escola 10 em Alagoas inspirou o Pé de Meia e contribuiu para reduzir a reprovação e a evasão escolar. Ele acredita que a universalização do benefício fortalece a educação e incentiva mais jovens a concluírem o ensino médio.
1: E quando a gente criou aqui em Alagoas, a gente criou o programa de forma universal. Todo aluno que está matriculado no ensino médio das escolas públicas de Alagoas recebem o cartão Escola 10, o que fez com que a nossa taxa de reprovação caísse, o que fez com que o percentual de estudantes em atraso caísse e o que fez principalmente com que Alagoas pudesse praticamente dobrar o número de concluintes no ensino médio por ano. Antes de existir o programa, em Alagoas se formavam aproximadamente 26 mil estudantes e no ano passado se formaram 47 mil estudantes.
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14: Saúde. A Comissão de Saúde aprovou a exigência de desfibriladores em locais de grande circulação. A repórter Sofia Peçanha traz mais informações sobre a proposta.
5: A Comissão de Saúde aprovou o projeto que torna obrigatória a presença de desfibriladores externos automáticos em locais de grande concentração de pessoas, ambulâncias e veículos de resgate em todo o país. O desfibrilador serve para aplicar choques elétricos controlados que ajudam a restabelecer o ritmo normal do coração em caso de parada cardiorrespiratória. O texto aprovado reúne 11 propostas que tratavam da instalação de desfibriladores em diferentes locais. Por isso, o relator, o deputado Dr. Luiz Ovando, do PP do Mato Grosso do Sul, optou por estabelecer critérios mais objetivos para definir os locais obrigados a disponibilizar os equipamentos. A medida valerá para eventos artísticos, esportivos e comerciais com circulação superior a 1.000 pessoas por dia, além de aeroportos, portos, rodoviárias e estações ferroviárias. O texto também inclui trens, aeronaves e embarcações com capacidade para 500 ou mais passageiros, academias com pelo menos 1.000 alunos matriculados e ainda ambulâncias e veículos de resgate. Durante a votação da comissão, o deputado Luiz Ovando, que é cardiologista, destacou que é ser decisivo em casos de parada cardíaca.
18: Sua disponibilização será fundamental para permitir a rápida intervenção em casos da parada cardíaca, o que aumenta as chances de sobrevivência da vítima. A presença do aparelho, combinado com o treinamento do pessoal para seu uso, pode salvar vidas.
5: Pelo projeto, os responsáveis pelos estabelecimentos deverão adquirir os aparelhos, garantir sua manutenção e disponibilizar profissionais capacitados para realizar manobras de reanimação cardiopulmonar e operar o equipamento. Além disso, os desfibriladores deverão permanecer acessíveis durante todo o período de funcionamento dos locais que recebem público. Em caso de descumprimento, o texto prevê advertência na primeira autuação, multa de R$5.000 e possibilidade de interdição do estabelecimento. A multa poderá ser dobrada em caso de reincidência. O projeto que torna obrigatória a disponibilização de desfibriladores cardíacos em locais de grande concentração de pessoas será analisado pela Comissão de Constituição e Justiça. Da Rádio Câmara de Brasília, Sofia Peçanha.
13: Desenvolvimento Regional.
17: Maria do Rosário, do PT, defende a aprovação de projeto de sua autoria que cria regiões de insegurança hídrica no Rio Grande do Sul. Ela argumenta que a metade sul do estado enfrenta secas recorrentes com falta de água potável para a população e para a agricultura familiar.
19: Para resolver essa situação de cada ano novos decretos de emergência, nós queremos que a metade sul do Rio Grande do Sul, onde a seca tem se instalado a cada ano, ela seja declarada como uma área de insegurança hídrica. Essa proposta, ela vem de acordo com os objetivos do Milênio das Nações Unidas, que diz que a segurança hídrica é um dos princípios para garantia da qualidade de vida. E a prevenção exige a gente atuar sobre as mudanças climáticas de forma a termos infraestrutura adequada na capital, Porto Alegre, nas grandes cidades e nas pequenas também.
14: Maria do Rosário elogia o esforço do governo federal no socorro ao Rio Grande do Sul, especialmente após as enchentes que atingiram o estado em janeiro de 2024. Ela também defende investimentos em infraestrutura, defesa civil e recuperação ambiental contra os impactos das mudanças climáticas.
17: Projeto de Zé Silva, do União de Minas Gerais, proíbe a reconstituição de leite em pó importado para a produção de alimentos para o consumo humano. Segundo o deputado, a ideia é proteger mais de 1 milhão de produtores rurais que enfrentam uma queda no preço do leite.
20: O produtor não precisa de favor do Congresso Nacional, não precisa de favor do governo, ele precisa de respeito. E esse respeito é

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1: Justiça. Comissão aprova aumento de pena para responsáveis legais nos casos de homicídio contra menores com deficiência. A repórter Silvia Munhato tem mais detalhes da medida.
2: A Comissão de Defesa dos Direitos das Pessoas com Deficiência aprovou o projeto que aumenta a pena para pais, mães ou responsáveis legais que praticarem homicídio contra crianças e adolescentes com deficiência. O relator na comissão, deputado Márcio Onaiser, do Solidariedade do Maranhão, defendeu a mudança.
3: Justifica-se a opção pela instituição de uma circunstância qualificadora por serem os pais e responsáveis aqueles com maior obrigação de zelar pela proteção e pelo desenvolvimento de crianças e adolescentes com deficiência.
2: O deputado especificou que a pena será de 12 a 30 anos de reclusão, acrescida de duas causas de aumento, um terço até a metade pela deficiência e dois terços pela autoridade do agente. O projeto que aumenta a pena de responsáveis legais que praticam homicídio contra crianças e adolescentes deverá ser analisado agora pela Comissão de Previdência, Assistência Social, Infância, Adolescência e Família. Da Rádio Câmara de Brasília, Silvia Munhato.
1: Transportes.
4: Kim Kataguiri, do Missão de São Paulo, é um dos autores da proposta que limita a alíquota máxima do IPVA a 1% do valor do veículo. O objetivo, segundo o deputado, é tentar tornar a carga tributária mais justa.
5: Então, o governador, a Assembleia Legislativa, vai poder decidir entre 0% a 1% do valor venal do veículo e a principal base de cálculo passa a ser o peso do veículo e o seu impacto ambiental. A gente se espelhou na legislação do Japão, de alguns países europeus e de alguns estados dos Estados Unidos que consideram que o peso ele é uma forma justa de se calcular o tributo sobre o veículo, porque quanto mais pesado o veículo, maior o impacto dele sobre o asfalto, maior a necessidade de manutenção das vias.
6: A proposta de Kim Kataguiri prevê compensar a redução da arrecadação com cortes de despesas do poder público, como a limitação de gastos dos legislativos e de publicidade institucional. Para o deputado, a medida aumenta a receita pública sem criar mais impostos.
1: Segurança Pública.
4: Avança na Câmara a proposta que torna imprescritíveis crimes sexuais contra menores de 12 anos.
6: Conheça detalhes da matéria na reportagem de Paula Bittar.
7: A Comissão de Constituição e Justiça da Câmara aprovou a proposta de emenda à Constituição que torna crimes sexuais cometidos contra menores de 12 anos de idade imprescritíveis. Hoje, por exemplo, o crime de estupro de vulnerável prescreve em 20 anos e a contagem para a prescrição começa a partir dos 18 anos da vítima, a não ser que a ação penal já tenha sido iniciada em data anterior. A relatora na comissão, deputada Júlia Zanatta, do PL de Santa Catarina, avaliou que a proposta fortalece a dignidade e a integridade sexual das crianças. Ela também citou um caso recente para defender a importância da medida.
8: Uma notícia muito triste vinda do Ceará. Uma bebê de 10 meses morreu porque foi estuprada por dois homens, um de 22 anos. E me surpreende estupro contra vulneráveis não ser ainda imprescritível.
7: A proposta que torna crimes sexuais cometidos contra menores de 12 anos de idade imprescritíveis ainda precisa ser analisada por uma comissão especial e depois segue para apreciação do plenário, onde precisará ser votada em dois turnos. Outra proposta aprovada pela CCJ foi projeto que determina a monitoração eletrônica dos condenados em primeira instância pelo crime de estupro de vulnerável. De acordo com o Código Penal, o crime de estupro de vulnerável consiste em ter conjunção carnal ou praticar outro ato libidinoso com menor de 14 anos e tem pena de reclusão.

0: de 10 a 18 anos. Esse projeto já pode seguir para análise do Senado, a menos que haja recurso para votação antes pelo plenário da Câmara. Da Rádio Câmara, de Brasília, Paula Bittar.
1: Meio Ambiente.
2: Projeto de Felipe Beccari, do Podemos de São Paulo, aumenta a pena para crimes de maus tratos contra animais cometidos com o objetivo de divulgação em plataformas digitais. A proposta busca combater desafios e competições que incentivam esse tipo de violência na internet.
3: A gente vem com esse projeto para poder dar uma contra-resposta, dar uma resposta imediata, né, dizendo que essa crueldade, que é, com o fim de diversão, com o fim de competição nas plataformas digitais, ela tem que ser freada urgentemente. Né? Então, isso foge daquele habitual dos maus-tratos na rua, nas denúncias que a gente atende. Então, esse projeto vem ampliar, dobrar a pena praticamente para quem comete o maus-tratos com esse fim. Não porque queria cometer maus-tratos ou porque não gosto do animal, mas simplesmente por uma gincana.
4: A pena atual para maus-tratos a animais pode chegar a 5 anos de prisão. Com a aprovação do projeto, quem cometer o crime com o objetivo de divulgar em plataformas digitais pode ter a pena praticamente dobrada. Felipe Beccari alerta que a prática tem crescido de forma silenciosa, especialmente durante a madrugada.
2: Termina agora o Jornal Câmara dos Deputados, produzido pela Rádio Câmara, com trabalhos técnicos de Wellington Teles e apresentação de Val Monteiro e Márcia Aquilissardi. Uma boa noite para você.
4: Você fica agora com as notícias do Tribunal de Contas da União. Boa noite.
1: Minuto do TCU.
5: O Tribunal de Contas da União avaliou como universidades e institutos federais organizam a área de tecnologia da informação. A auditoria analisou se o modelo adotado garante o funcionamento dos sistemas que apoiam atividades como ensino, pesquisa e gestão. O trabalho identificou problemas como falta de integração entre as instituições, compras feitas de forma isolada e carência de profissionais especializados. A fiscalização também identificou dificuldades para acompanhar os gastos com tecnologia. Para o TCU, as falhas podem aumentar os custos e reduzir a eficiência dos serviços. O tribunal recomendou medidas para ampliar e melhorar o planejamento da área de tecnologia da informação nas instituições. Saiba mais em tcu.gov.br.
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1: Josimai por aqui, trazendo pra você muita música gostosa, aquele sertanejo de qualidade ímpar pra você acompanhar no programa. Aqui no Paixão Sertaneja, não falamos de modinha passageira, mas sim de boa música, de moda boa. Aquele tipo de música que surgiu no campo, que amadureceu com muito amor e que também manteve as suas raízes. Se bater aquela nostalgia inesperada, saiba que aqui a companhia é perfeita, ao compasso de uma boa música tocante. Prepare o coração, gente, porque o Paixão Sertaneja está apenas começando e hoje o ritmo sertanejo vai tocar profundamente a sua alma.
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0: melodia boa que acabamos de ouvir realmente traz a sensação do cheiro da terra molhada. E aí, qual recordação essa música trouxe pra ti? Compartilha comigo, adoro uma boa conversa. Agora, mais uma faixa que segue direto ao coração. Continuamos na estrada.
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0: 717.
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0: emoção só um pouquinho, aguenta que ainda não é hora de dar tchau. Daqui a pouquinho tem mais moda sertaneja por aqui. Bora fazer um intervalinho bem pequenininho, já já eu tô de volta. Enquanto aguardamos, que tal você arrastar a cadeira, endireitar o chapéu e ficar pronto pro nosso próximo bloco? O Paixão Sertaneja volta em breve e eu prometo que você vai ficar ainda mais encantado com as músicas maravilhosas que por aqui vão passar.
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2: 7:31.
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1: Pronto, violeiro já afinou a viola. Agora a conversa segue adiante. Se você escolheu permanecer aqui ouvindo as nossas músicas maravilhosas, saiba que cada vez mais o programa se torna encantador. Eu daqui, você daí. Aguarde novidades do mundo da moda sertaneja chegando por aqui, uma melhor do que a outra. Siga aí junto comigo no Paixão Sertaneja, porque o universo sertanejo é maravilhoso demais.
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2: Paulo e Natan, Zé Neto e Cristiano, a parceria tá fechada.

0: Esse foi o sucesso que tocou no coração, né? Tem música que é assim, acaba lendo a nossa alma. Diz aí, ela falou por você nessa ocasião? Conta pra mim. Por agora, seguimos assim, minha gente. Mais e mais canções excelentes pra consolar todos os coraçõezinhos apaixonados.
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0: 7h46.
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3: 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Reduza a velocidade nos locais em obras, a Madeira agradece a compreensão e reforça seu compromisso com a segurança de todos.

0: boa, né? Agora, breve intervalo, daqui a pouquinho tem mais.
1: Já já tem mais, é só um momentinho pra colocar aquela água na garganta, endireitar o chapéu e já já eu tô de volta.
0: Prepare-se, logo logo nosso programa tá de volta, o nosso queridíssimo Paixão Sertaneja, trazendo sucessos que valem ouro.
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3: 8 horas.
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